0: 2-0. Situação de momento do jogo de Marrocos.
1: Terminou neste momento Marrocos 4, Haiti 2. Com isso, o Marrocos fica em segundo do seu grupo.
0: Muito bem, Brasil é primeiro, ergue o braço, árbitro, é fim de jogo. Brasil vai para Houston. Continua nos Estados Unidos para pegar o Japão. 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Brasil 3-0 para a Escócia. Vini Júnior 2, Matheus Cunha outro. Na Bandeirantes com a reestreia de Neymar depois de 1 ano e 8 meses fora da seleção. 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Alô, alô, Ricardo Capriotti. Brasil venceu 3-0. 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
2: Vamos lá, Ulisses, é isso aí. Ufa! Ah, tiramos aquele peso das costas, não é? Terminamos em primeiro lugar, o Brasil ganha moral, esse time vai aí com mais confiança para enfrentar agora Japão, Suécia, Holanda não, não é? Japão ou Suécia? Aliás, esse jogo terá transmissão Bandeirante.
3: Brasil!
4: É isso aí, pessoal. Voltando aqui, Brasil 3, Escócia 0. Conseguimos levar essa vitória aí em cima da Escócia. E que vitória, hein, gente? Pra mim, o Brasil foi muito bom. Eu achei que o Brasil conseguiu levar um jogo... conseguiu se sair muito bem. A gente precisava dessa vitória, né, gente? A gente tinha que levar essa vitória. Conseguimos sair aí como líderes do nosso grupo. E Marrocos, que conseguiu... Caramba, hein? Conseguiu virar o jogo. Fez 4-2 em cima do Haiti. Ficou ali também com 7 pontos, que foi a nossa pontuação aí final desse grupo. Mas devido àqueles critérios de desempate que eu já tinha falado para vocês, o Brasil fica em primeiro pelo saldo de gols, que a gente tem marcamos mais gols que o Haiti nessa Copa, gente. Então é isso aí, Brasil conseguiu ganhar a vitória. Que jogão, hein? Que jogão. Para mim, o melhor jogo até agora do Brasil nessa Copa do Mundo. A gente se saiu muito bem. Neymar, finalmente o nosso camisa 10, voltou para a seleção. Entrou jogando 15 minutinhos finais ali, mas entrou fazendo um bom jogo, conseguiu dar uns dribles ali. Deu um chutão que quase foi gol, hein? Deu duas, assim, assistências que não foram gol, né? Quase assistências. E aquele um ou dois chutes aí que quase foram gols, hein? Foi... salvamento ali mesmo do goleiro, pessoal. É isso aí, Brasil 3, Escócia 0. Agora o nosso próximo oponente provavelmente vai ser o Japão, mas isso a gente só vai ter a certeza completa amanhã, porque amanhã tem jogo de Japão e Holanda, e que vai ser a definição completa, né? Amanhã tem Japão e Suécia às 8 horas da noite, e também às 8 horas da noite a gente tem Tunísia e Holanda, gente. É a Tunísia que também perdeu os dois jogos, já tá eliminada da Copa do Mundo, joga contra a Holanda. A Suécia, que não tem sido uma seleção que tá totalmente ruim, que até que fez um bom jogo, o outro não foi tão bem assim. Mas é isso aí, pessoal, a gente só vai ter a confirmação do nosso oponente amanhã, mas provavelmente vai ser mesmo o Japão, pessoal. Agora são 9h05 da noite, lembrando que já, daqui a pouco, a gente tem o sorteio do cooler junto com a Coca-Cola, que foi um oferecimento aqui do nosso parceiro, do Marinho Mecânico, que forneceu pra gente. Então, Marinho aí fornecendo pra gente essa mochila térmica aí, cooler, 30 litros, pra você poder fazer aquele passeio, aquela trilha, ir na praia, ir em algum show... qualquer lugar, gente. É uma coisa de uma mochila aí de muita qualidade e que vai ser muito útil para quem levar, tá? E o bolo também da MM Doceria, que vai ser sorteado também. Lembrando que são dois sorteios separados, tá, gente? Não vai ser a mochila e o bolo. Não, dois sorteios. Então, um sorteio é essa mochila térmica e o outro sorteio é o bolo da MM Doceria, que também é o nosso parceiro aí nesse nosso programa. Então, a gente... já a gente faz sorteio, dá tempo de participar ainda, hein? Manda seu nome aí, que você quer participar do sorteio, no 1299-224-5660, é o número aqui da 107. Então já a gente vai fazer o sorteio, manda seu nome que dá tempo ainda, hein? Enquanto isso, a gente vai lendo as mensagens aqui que vocês mandaram. Vamos ver. Boa noite, quero participar do sorteio. Leandro dos Santos, do Jardim Resende. Chique, Leandro, vai participar aqui. Aqui, ó, Pamela Oliveira. Meu palpite pro jogo de hoje é 3-1, hein? Quase, hein, Pâmela? Quase. Foi 3-0 pro Brasil. Quero participar do sorteio. Um abraço pro Henrico. Obrigado, Pâmela. Vai participar do sorteio aqui, hein? Vamos ver. Quero participar do sorteio. Que jogo, Brasil. É isso aí. A Grazi falou aqui. Que jogaço, hein? O Brasil saiu muito bem hoje. O Brasil conseguiu fazer uma ótima partida contra a Escócia, que, como eu disse, não era um oponente a se descartar. Não é um oponente que nem é o Haiti. Que por mais que o Haiti tenha se saído razoavelmente bem ali no começo contra Marrocos, não é um time que deu trabalho para o Brasil, mas a Escócia sim, era um time que não é lá aquela grande seleção, mas era um time que a gente tinha que ficar esperto e nós conseguimos nos sair muito bem. Vamos ver. A Gisele falou aqui: gol, vai Brasil! As reações da Gisele aqui durante o jogo, né, gente? É isso aí, pessoal. Agora vamos para o sorteio. Já tem sorteio, Gisele. A Joelma falou aqui: Brasil, aqui é Brasil. É isso aí, Joelma, é isso aí. Aqui é Brasil. Boa noite, me chamo Solange Cristina dos Santos. Gostaria de participar do sorteio. Moro no Jardim Resende. Chique. Já vai participar aqui do sorteio, Solange. Vamos ver. Dá tempo de participar ainda do sorteio, pessoal. Manda sua mensagem aí que dá tempo de participar ainda. Vamos ver aqui. Quero ganhar um cooler. Elza Silva. São Benedito. Chique, Elza. Vai participar já. Seu nome já tá aqui no sorteio, tá bom, Elza? Vamos ver aqui. Quero participar do sorteio. Parque São Domingos. 3-0. É isso aí, mas mandou tarde demais o palpite, hein? Chique, mas vou colocar assim. Vai participar. Ó, a Cida acertou o placar, hein, gente? A Cida falou que ia ser 3-0 pro Brasil e acertou mesmo, hein? É isso aí. Vamos ver. Quero participar do sorteio, hein? Eliane dos Santos Gouveia, aqui do bairro Cidade Jardim. Eliane, você vai participar, seu nome já tá aqui pra concorrer, certo? Já a gente faz o sorteio aqui pra todo mundo. Manda seu nome aí que dá tempo. Henrico, gostei do jogo, adorei. É isso aí, o Brasil fez um bom jogo, fez um jogo interessante. Deu pra iludir a gente, deu pra deixar a gente com aquele gostinho de de Hexa. E é isso aí, o Adriano falou aqui, deu Brasil. É isso aí, deu Brasil. Dito e feito. Deu a lógica, né? Aqui, ó. O importante é resgatar o nosso futebol arte. Falou aqui o Paulo Agostini falou pra gente aqui que o importante é resgatar o nosso futebol arte. A camisa é pesada. Olha lá. Se eu ganhar o bolo, eu troco pela mochila. E dá um abraço no grupo aí dos Irmãos do Tonho. Aí pro grupo dos Irmãos do Tonho. Um abraço, hein? Vamos lá. A Patrícia que falou que quer participar aqui do sorteio. Lá do Parque São Domingos, chique. A Joana falou: se não tivesse anulado o primeiro gol do Vini, seria 4-0. Realmente, hein? Vini jogou bem pra caramba esse jogo. Se não tivesse anulado esse gol que ele fez lá no primeiro tempo, seria um hat-trick do Vini e 4-0 pro Brasil. Renato, o que você achou desse jogo? E aí, fala pra gente.
3: Olha, Henrique, foi um ótimo jogo pro Brasil. Todos os jogadores jogaram bem, não teve uma má atuação ali, na minha opinião, hoje. Todos atuaram muito bem. Vini Júnior jogou demais hoje, é muito técnico ele, Matheus Cunha também, né? Bruno Guimarães, Paquetá, Alisson, que fez ótimas defesas que salvaram o Brasil, né? O Endrick ali que entrou no final ali junto com o Neymar, que tava todo mundo esperando essa dupla aí pra reforçar o ataque do Brasil, né? Finalmente entrou, né? Não deu pra eles fazerem muita coisa, porque eles entraram só nos últimos 15 minutos, né? O Endrick tal, quase deu uma assistência pro Vini, mas errou ali na hora de dar o passe. Enfim, foi um ótimo jogo, gostei muito da atuação do Brasil. Se jogar assim contra o Japão nos 16 avos de final, dá pra chegar até a final, Henrique. Tão jogando demais, de verdade.
4: Eu também acho, hein? Lembrando que o nosso próximo jogo é segunda-feira, hein? Às 2 horas da tarde. Então, ó, o Brasil conseguiu passar. Vai dar essa folga pro pessoal aí, hein? Isso se os patrões não fizer o pessoal trabalhar durante o jogo, mas eu tenho certeza, ó. É um apelo que eu faço pra todos os patrões aí que estão ouvindo a gente. Dêem folga pro seu trabalhador, Brasil passou pra próxima fase, então é muito importante todo mundo estar torcendo o Brasil. Agora de noite é fácil, tá todo mundo em casa, todo mundo de boa. Agora Vamos dar essa folguinha na segunda-feira que vem, certo? Brasil, próximo jogo contra a Holanda ou contra o Japão às 14h, hein, pessoal? Ó, pode pôr na conta do Henrique, hein? Folguinha segunda, tá bom? Pode pôr na minha conta. Segunda-feira às 14h aí, jogo do Brasil, a definir ainda. Vamos ver aqui os sorteios. Pessoal mandando bastante nome aqui. Dá tempo ainda, hein, pessoal? Dá tempo de concorrer ao sorteio, essa mochila térmica e o bolo da MM Doceria. 1299-224-5660 é o telefone aqui da 107. E você manda pra participar, manda aí o que você achou do jogo. Manda aí que você quer participar do sorteio, que já já tem sorteio pra vocês.

0: É isso aí, pessoal. Vamos lá, vamos lá. O pessoal mandando mensagem aqui. A Vera Lúcia falou o seguinte. Você viu? 3-0. Acertei, hein, Rico? Fiquei feliz. É isso aí, Vera Lúcia. Ela acertou em cheio. Tenho fé que o Brasil vai passar de tudo que ele for enfrentar. Se Deus quiser, né? Se Deus quiser, a gente vai ser hexa. Seremos campeão. O Kleber falou assim. Boa noite. Quero participar do sorteio, hein? Abraço, Henrico. Kleber. Chique, Kleber. Vou colocar seu nome aqui. Vai participar do sorteio. A Gisele falou aqui. Quero participar do sorteio da Bolsa Térmica. Chique, Gisele. Vai participar aqui. Você não vai acreditar. Achei que o jogo era 9h30. Só assisti os 25 minutos finais. E eu achando estranho, sem ninguém na rua. pois é, então. Esse aqui o horário tá muito louco. Um jogo é 6 horas, outro é 7 horas, outro é 9h30. O próximo segunda-feira vai ser às 2 da tarde. Então tá uma loucura isso aí. Essa Copa do Mundo tá com os horários muito diferentes, gente. Tem jogo que tá começando 1 hora da manhã, né? Pra quem é aficionado aí, quem curte. Eu e o Renato aqui, a gente a gente conversa assim, a gente fala assim, pô, tô assistindo aqui o jogo 1 hora da manhã, Áustria e Hungria, né? A Hungria nem tá, né, participando da Copa, mas tem jogos aí que a gente viu, Colômbia e Uzbequistão, 1 hora da manhã, mas tá lá assistindo porque não gosta, e é jogaço, sempre é jogaço. Vamos ver mensagens aqui. Regiane do Portal, Henrico, muito bom esse bate-bola entre você e Renato, já ganharam uma ouvinte fiel. Brasil, feliz em ver Neymar em campo. Isso aí, Regiane, muito obrigado. Que é isso aí, o Neymar, ele... Muita gente tenta falar que... O carinho que o Neymar tem pela torcida, que o carinho tem pela população não existe mais, que o Neymar já não tem mais esse apelo, né? Mas isso aí cai por terra quando a gente vê o cara aquecendo e o estádio inteiro. Até quem torce pra torcedor da Escócia, a gente vê o pessoal vibrando, torcendo, gritando o nome do Neymar quando o cara vai entrar em campo. Então, é realmente diferente. Como eu disse do Messi, Cristiano, tem que aproveitar porque é a última Copa. Essa realmente é a última Copa do Neymar. Então, a gente tem que aproveitar. Vamos lá, Rosimeire falou aqui. Boa noite. O Brasil foi bem e entrou com mais vontade no jogo de hoje. Gostaria de participar do sorteio. Rosimeire Pereira, do bairro do Mombaça. Chique, Rosimeire. Vai participar aqui, hein? Segunda-feira, pessoal, o jogo começa às 2 horas, então a gente entra aí por volta da 1h30, a gente já tá aí, 1h20, a gente já tá aí pra fazer esse bate-bola com vocês, hein, ó. Segunda-feira é logo depois do programa Perfil, então eu quero todo mundo participando, hein, todo mundo participando, manda mensagem que vai ter sorteio pra vocês também. Durante a semana a gente vai avisando qual é o sorteio, que é um melhor que o outro. 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E é isso aí. Já já o sorteio, vamos ver a mensagem. Renato. comentários aí.
1: Henrico, olha só que legal. Na segunda, na segunda-feira, né, no jogo... Peraí, deixa eu ver uma coisa aqui. Na mochila que vai ser sorteada, vai vir com 3 figurinhas da Copa do Mundo junto.
0: Oh, aí sim.
1: Além do fardo de Coca-Cola. E a mochila vai vir 3 pacotes de figurinha da Copa do Mundo.
0: Isso aí, chique, ó. Cada vez mais a gente vai vendo que tem coisa junto, hein? Essa mochila que o Marinho forneceu vai ter um fardinho de Coca-Cola dentro, gente. É isso aí. Manda seu nome que já já tem o sorteio.

Pessoal, muita mensagem aqui, hein? Já já eu sorteio, pessoal mandando nome até agora, hein? A Gisele falou assim, estaremos juntos de novo, hein? No Jogo do Brasil. Chique, Gisele. Valeu pelo carinho. Amigo, quero participar do sorteio do bolo. Fábio do Centro. Chique, Fábio. Vai participar aqui. A Elza falou, Marinho, mecânico top. É isso aí, pessoal. Aqui, ó, os clientes já mandando mensagem falando do Marinho. O Roberto, Roberto aqui do Parque das Palmeiras, falou assim, Marinho, meu mecânico há 15 anos, muito top, serviço de ótima qualidade, chique. A Rose falou, boa noite, gostaria de participar do sorteio. Roselaine, Tamires Pereira, quadra coberta. Pode deixar, já vai participar. Boa noite, gostaria de participar do sorteio. Maria Moreira do Mombaça. Chique, Maria, já vai participar aqui. Vamos lá. Vamos ver as mensagens aqui. Quem falou aqui? O Bruno Torino. O Brasil tá melhorando. Se continuar assim, chegamos lá. Quero participar do sorteio. Bruno Torino. Chique, Bruno. É isso aí. Se o Brasil continuar buscando cada vez mais jogando, cada vez mais entrosado, é isso aí. A gente vê que o Brasil, a cada jogo que passa, a gente vê um time mais entrosado. Isso é muito importante. Porque a gente vê isso no, na Argentina, por exemplo. Que é uma seleção que tem bastante... É uma seleção que já tem bastante tempo junto. Então elas têm muito eles têm muito entrosamento, né? Eles jogam pelo Messi, mas tirando isso, ele é uma pessoa que está muito acostumado um com o outro. A seleção do Brasil tem muita gente nova, muita gente que não era convocada há muito tempo, então... Falta esse entrosamento, esse mais... Essa questão do grupo ser formado, né? Isso é muito importante. A cada jogo que a gente vê que isso melhora mesmo. A cada jogo que passa, o Brasil melhorando como um grupo. Boa noite. Quero participar do sorteio de hoje, por favor. Tatiana Rodrigues dos Reis, Santana, do bairro Feital. Chique, Tatiana. Vai participar aqui. Joelma aqui vai participar do sorteio. Quero muito ganhar a mochila, ainda mais que tem figurinha. Se ganhar, vou dar as figurinhas pro meu netinho. Ele tem o álbum da Copa. Quem ganhar, retira o prêmio aonde? Quem ganhar o sorteio, a gente pede só para enviar aqui o RG e o nome completo, que vocês podem vir estar retirando na rádio amanhã, tá? Então, quem ganhar o sorteio, a gente explica certinho aqui no privado, mas você pode estar vindo na rádio retirando amanhã mesmo o seu sorteio. Certo? Já a gente faz o sorteio, pessoal. Mais uns minutinhos aí, dá tempo de mandar o seu nome ainda. Henrique, que bacana te ouvir na 107 FM. Um abraço, Deus abençoe. Vai, Brasil. Quem falou foi o Marcelo Machado aqui. Chique, Marcelo. Quero participar do sorteio. Chique, já tá participando aqui. É isso aí, pessoal. E a gente provavelmente já tem aqui as entrevistas dos jogadores da seleção. Vamos ver se a gente consegue ouvir alguma entrevistinha de algum jogador. A gente volta aqui com uma entrevista. Vamos ver se a gente acha aqui.

0: É isso aí, vamos ver a entrevista do Vini Júnior que ele falou agora no pós-jogo. Já já o sorteio, pessoal. Uma entrevista aqui do Vini Júnior.
1: Estamos falando do 7, porra.
2: Terceira, hein? Troféu, hein?
3: Eu achei engraçado, meus amigos, que o Vini saiu da entrevista ali e veio falar assim: eu sou aqui agora, irmão, da Copa do Mundo que tu tá fazendo, tu tá em qualquer lugar que tu quiser. Tu tem noção disso, do quanto você tá jogando bola, dos números que você alcançou? Por exemplo, só você, Jairzinho, Romário,
2: Ronaldo
3: e Rivaldo fizeram 3 gols em 3 jogos de fase de grupos da Copa do Mundo. Tu tem noção disso?
4: É algo muito importante, mas eu sempre falo que eu não ligo muito para os números, porque eu sou atacante, mas jogo um pouco de lado ali, não costumo marcar tantos gols, mas nessa Copa o Mister mudou minha posição, onde eu consigo me adaptar muito bem, fazer os gols, ajudar a equipe, que é o mais importante, e se Deus quiser posso seguir assim até o fim da competição, porque vai ser importante para nós.
3: Para esse número tu liga, fala a verdade.
4: Não, na verdade que não é. Eu sou muito feliz com o trabalho da equipe, de como todo mundo joga. É sempre muito importante para mim, porque automaticamente, se todo mundo estiver bem, as bolas vão chegar ali no ataque para eu fazer o gol, e está acontecendo isso. Muito feliz pelas assistências, a primeira do Rayan, a nossa pressão tem funcionado, e o outro do Bruno, que foi um lindo passe, já é o segundo que ele me dá na competição, e se Deus quiser, possa seguir assim até o fim.
3: Vini, o que você acha que funcionou tão bem para o Brasil hoje? O Brasil está numa escadinha de performance, né? Talvez tenha sido o pior jogo contra o Marrocos, um jogo bom contra o Haiti, hoje um excelente jogo do Brasil. O que está funcionando? O que o Brasil está melhorando jogo a jogo que está fazendo fluir no campo?
4: Acredito que é entender o melhor momento para atacar e entender o melhor momento de você sofrer também. Porque vai ter que sofrer muito nessa competição, onde tem grandes, grandes jogadores e grandes equipes. Esse é o mais importante, a gente entender isso, seguir melhorando. Vai ser muito importante para nós, a gente quer seguir nesse ritmo, porque a gente quer ir em busca do Hexa.
3: A gente está fazendo um mutirão na Casa TV para o Douglas Santos explodindo os seguidores no Instagram. Faz o teu apelo também.
4: Ah, então a galera aí seguir nosso Paraíba aí, Douglas Santos, onde está fazendo um trabalho excelente, é sempre calado ali, mas sempre fazendo o que deve ser feito.
3: Olha o homem aí.
2: Ei.
3: E casada pedindo o troféu também, tem como?
4: É demais, né?
3: Ó, toma aqui, Vini, presente. Não esqueceu a camisa? Então agora fica o pinzinho da Casa TV.
0: É isso aí, pessoal. Entrevista do Vini Júnior, nosso camisa 7, autor dos 2 gols contra a Escócia nessa vitória de 3-0. E é isso aí, gente. O Vini falou, tá falado. O cara jogou bem demais, né? Uma das reclamações que tinham em cima do Vinícius Júnior era essa questão aí dele não jogar nada no Brasil, fazer pra caramba lá no Real Madrid, na Europa. Aí chega no Brasil, ele vai lá e não jogava nada, pelo menos era isso uma opinião, né? Eu também tinha essa opinião, que ele jogava pouquinho aqui no Brasil, mas agora ele tá surpreendendo e conseguiu mostrar pra que veio, né? O nosso camisa 7 fazendo o seu papel aí, marcando 2 gols. Pô, o Vini tá marcando gol em todo jogo, Renato. Vinícius Júnior tá surpreendendo, hein? O que você tá achando, Vinícius Júnior, nessa Copa?
5: O Vini tá jogando demais nessa Copa, cara. Nos últimos 5 jogos dele pela seleção, né? Na Copa do Mundo, ele marcou 5 gols, cara. Tá demais esse cara. 5 jogos, 5 gols, atuações incríveis, sempre driblando, conduzindo ali a ponta esquerda. Tá demais, cara.
0: Exatamente. A gente fala muito de Messi, né? A gente fala, lógico que tem que dar a devida atenção pro Messi, porque ele fez 3 gols em um jogo. Mas se for olhar por um lado, o Vinícius Júnior tá aí com o mesmo número de gols que o Messi, pô. Mesmo número de gols, só um joguinho a mais. Então a gente tem que dar o devido valor aí pro Vinícius Júnior, pessoal. Ó, mais 5 minutinhos aí a gente já vai fazer o sorteio, então ainda dá tempo de mandar o seu nome pra concorrer a essa mochila térmica aqui de 30 litros e um fardinho de Coca-Cola. E o bolo da MM Doceria, pessoal. Dá tempo, 5 minutinhos aí. Agora são 9h27 da noite, 21h27. Às 9h32 a gente vai parar aqui e vai fazer o sorteio. Então dá tempo de mandar o seu nome, hein? Corre, não perde essa oportunidade.

0: É isso aí, gente. Agora são 9h28, 21h28, já o sorteio da mochila térmica e do bolo da MM Doceria. Então já manda sua mensagem aí, hein? Até as 9h32 a gente vai fazer o sorteio. Renato, próximo jogo do Brasil então, segunda-feira, às 14 horas da tarde, Japão ou Holanda, muito provavelmente a Holanda, só que a gente tá falando bastante do jogo do Brasil, certo? E quanto ao Marrocos? Você acha que o Marrocos vai se dar bem contra a Holanda?
1: Olha, Henrico, pelos últimos jogos do Marrocos, né, contando os amistosos e a Copa da África, né, que foi uma final bem polêmica, não. Não vai se dar bem contra a Holanda. A Holanda tá vindo muito forte, com jogadores novos e jogadores experientes, que tá sendo uma combinação boa, né? Tendo que tá se provando boas combinações de jogadores novos e antigos no Brasil, né? Com Casemiro, com Marquinhos, com Endrick, com... Perdão. Com Rayan. Então, assim, a Holanda tá vindo forte. É uma candidata pra ser campeã, né? Então, Marrocos vai perder. Se cair contra a Holanda, vai perder.
0: Mas você afirma aí com...
1: Eu afirmo.
0: Você tá afirmando aqui, então.
1: E vai ter gol do homem.
0: Do homem?
1: Do homem.
0: Do Memphis?
1: Do Memphis.
0: Olha, tá bom. Ó, eu vou deixar registrado aqui. Então, o Renato tá afirmando que a Holanda ganha de Marrocos. Vai passar de Marrocos. E se Marrocos vencer da Holanda, o Renato vai raspar o cabelo dele na zero. É isso aí. Vamos lá, promessa do Renato aqui, feita no ar, pra todo mundo ouvir. Vamos lá. Boa noite, amigo, quero participar do sorteio. Pamela Cristina, Marcelo Ribeiro, chique. Já vai participar aqui, Pamela. Quero participar do sorteio. Antônio dos Santos, do Jardim Resende. Chique, Antônio. É isso aí. Só mais dois minutinhos, a gente já faz o sorteio aí. Tá, mochila térmica, lembrando que o próximo jogo é às 2 horas da tarde, a gente vai revelar o próximo sorteio durante a semana aí, nos programas, e as figurinhas que o Renato falou vão ser no próximo sorteio, não vão ser agora não, tá? Hoje é só a mochila e o bolo, as figurinhas é do próximo sorteio. Então na segunda-feira que vai ter esse sorteio aí das figurinhas, mais o que vai ter, não vai ser só a figurinha, vai ter as outras coisas também, as figurinhas vêm junto, tá? Mas vai ser na segunda-feira que vem, hoje é só o bolo e a mochila, então... Dá tempo de participar. Quer participar da figurinha? Fica ligado no próximo jogo do Brasil, que vai ser a segunda-feira que vem, hein? Às 2 horas. Coloca o nome do meu filho nos sorteios. Orlando Gabriel dos Santos Gouveia, aqui do bairro do Cidade de Jardim. Obrigado. Chique, Elane. Já colocamos aqui. É isso aí. Marquei esse nome aqui, Leandro. Já tá marcado aqui. Já a gente faz o sorteio.

É isso aí, pessoal. Agora eu vou fazer o sorteio da mochila. Primeiro eu vou fazer o sorteio do bolo e logo em seguida a gente faz esse sorteio da mochila térmica de 30 litros aí, que foi um oferecimento do Marinho Mecânico. Então agora vamos fazer o sorteio do bolo e já já a gente volta para revelar quem ganhou o bolo e logo em seguida o sorteio da mochila térmica. Pessoal, fique no ar aí, hein?

Vamos lá. Quem foi a ganhadora do sorteio do bolo da MM Doceria foi a Elza Oliveira. Parabéns, você ganhou o bolo aqui da MM Doceria. Elza, o final do seu telefone é 4249. Manda sua mensagem aqui pra gente. Manda pra gente o seu nome completo e o seu RG aqui no perfil, no contato aqui da 107. Parabéns, você ganhou o bolo da MM Doceria, tá bom? Manda seu nome completo e o seu RG, que a partir de amanhã você já, a gente já te informa certinho como é que vai ser pra você pegar o seu bolo, certo? Parabéns, e agora o sorteio da mochila, pessoal.

0: Pessoal, agora o ganhador aqui do sorteio da mochila térmica, 30 litros aí, junto com um fardinho de Coca-Cola, que foi, mais uma vez, um agradecimento e um oferecimento do Marinho Mecânico, da Marinho Automecânica, que está sendo nosso parceiro aqui do programa e mandou pra gente, pessoal. 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E quem foi o ganhador foi o Marcos Monteiro, que ganhou essa mochila térmica seguida de um fardinho de Coca-Cola. Afinal, o telefone é 3111. Marcos, manda pra gente aí o seu nome completo e o seu RG aqui no contato da rádio, que a gente vai te falando certinho como que você pode retirar o seu prêmio, certo? Pessoal, por hoje é só. Vitória do nosso Brasil, 3-0 em cima da Escócia. E é isso aí. A gente se encontra agora de novo na segunda-feira, a partir das 1h30 da tarde. Então você acompanha aqui na 107, futebol é na 107, Brasil e Japão, ou Brasil e Holanda, a partir da 1h30 aqui na 107, na segunda-feira que vem, a partir da 1h30 da tarde. Renato, muito obrigado por hoje, cara, por participar com a gente aqui, pela parceria aí. Dá um adeus pra galera aí.
1: Obrigado a todos por acompanhar a gente aqui na Rádio 107. Todos estamos felizes com a vitória do Brasil. Segunda-feira vamos estar aqui de novo acompanhando a nossa seleção a partir da 1h30, como o Henrico disse. Obrigado a todos pelo apoio. Parabéns aí pro pessoal que ganhou o sorteio e boa noite a todos.
0: É isso aí, pessoal. Muito obrigado, boa noite e vai Brasil. Até a próxima.

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7: E tem uma situação muito comum que acontece. Você passa num buraco, não ouve nenhum barulho diferente e pensa que tá tudo certo. É, mas nem sempre os danos aparecem na hora. Um impacto mais forte pode desalinhar o carro, desbalancear uma roda ou começar um desgaste que só vai ser percebido semanas depois. Fique atento ao comportamento do seu carro nos dias seguintes. Se o volante ficar torto, o carro começar a puxar para um lado ou surgirem vibrações diferentes, vale uma verificação, viu? Muitas vezes o prejuízo maior não acontece no impacto, mas na falta de atenção depois dele.
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11: Uma noite maravilhosa de quarta-feira para você. Hoje, 24 de junho, e começam no ritmo do amor. O meu desejo é que você aproveite esse momento só nosso, que você pense no seu amor, que você pense nas coisas boas que você já fez e em outras que você ainda vai realizar. Acredite um pouco mais em você. Você merece. Essa noite eu começo com o Maroon 5, She Will Be Loved.

Na programação, Kim Carnes, Better Davis Eyes, antes Ana Vilela, Trem Bala. Aqui no WhatsApp, quem participa é o Fábio. Aninha, tenho 30 anos, acabei de conhecer a Catarina e estou esperançoso. Acho que dessa vez vou me casar. Ô Fábio, felicidades para vocês. Deus abençoe esse relacionamento. Um beijo também para a Késia. Ela manda um beijão para o João, o seu marido, há 28 anos. Muitas alegrias para vocês, Késia. E um beijo também para Márcia, final do telefone 7792. Ela manda um beijão para o seu eterno amor, o seu marido William. Obrigada pela participação de vocês.

Hora de encerrar a sequência e com Santana, Maria Maria. Eu volto depois do intervalo e volto com a Lady Gaga e o Bruno Mars. Die With a Smile.

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1: Madonna fez um alerta sobre o uso das redes sociais e revelou que evita passar muito tempo no Instagram. Em entrevista recente, a rainha do pop disse que se fica mais de 10 minutos na plataforma, começa a se sentir deprimida. Segundo a cantora, ela não quer dar poder às redes sociais sobre sua visão de mundo, sua autoestima e sua saúde mental. Madonna contou que desenvolveu uma forte disciplina por ter crescido sem internet e até mesmo sem televisão. Aos 67 anos, ela afirma que pretende organizar a rotina com listas e anotações e acredita que o tempo é precioso demais para ser gasto com distrações digitais. O desabafo da artista reflete uma preocupação cada vez mais presente entre celebridades e usuários das redes sociais. Adele está de volta ao estúdio e já começa a movimentar os fãs sobre um possível novo álbum. Segundo o jornal britânico The Sun, a cantora viajou de Los Angeles para Londres e iniciou sessões de gravação no Church Studios, local que pertence ao produtor Paul Epworth, parceiro de longa data da artista. Os bastidores também alimentaram especulações sobre possíveis parcerias inéditas. Isso porque o músico Justin Vernon, da banda Bon Iver, foi visto no mesmo estúdio durante o período de gravações.

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2: Margareth Serrão virou assunto nas redes sociais por um motivo bem inusitado. A mãe de Virgínia Fonseca publicou uma foto com a camisa da seleção brasileira, mas um erro de português na legenda acabou chamando mais a atenção do que o próprio registro. A palavra seleção apareceu escrita de forma incorreta e os internautas rapidamente começaram a comentar o deslize. Diante da repercussão, Margareth voltou às redes sociais para explicar o que aconteceu. Segundo ela, o erro teria sido causado pelo corretor ou editor do celular. Fez questão de lembrar que é formada em pedagogia. Com bom humor, Margareth entrou na brincadeira e mostrou que levou a situação de forma leve.
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2: Lionel Messi escreveu mais um capítulo histórico na Copa do Mundo de 2026. Com 18 gols em mundiais, o craque argentino se tornou o maior artilheiro da história das Copas, superando o alemão Miroslav Klose. Mas você sabia que esse recorde já passou pelas mãos, ou melhor, pelos pés de 12 jogadores diferentes ao longo da história? Tudo começou em 1930 com o francês Lucien Laurent, autor do primeiro gol das histórias das Copas. Depois vieram nomes como o argentino Guilherme Stabile, o húngaro Sandor Cossis, o francês Jules Fontaine e o alemão Gerd Müller. O Brasil também teve seus representantes nessa linha do tempo. Leônidas da Silva igualou o recorde em 1938. Ademir Menezes assumiu a liderança em 1950. E Ronaldo Fenômeno se tornou o maior artilheiro das Copas em 2006, ao chegar a 15 gols. Em 2014, Klose ultrapassou Ronaldo e assumiu o topo com 16 gols. Agora, 12 anos depois, Messi toma o posto e chega a 18 gols. Aos 38 anos, o argentino segue ampliando sua coleção de recordes e reforçando o nome entre os maiores jogadores da história do futebol mundial. Por aqui, Cido Gameiro. E a qualquer momento tem mais Torcida Brasil na Copa. 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
12: A Índia, que já foi o segundo maior exportador de açúcar do mundo, deve ter pouca disponibilidade de exportação pelos próximos anos. O motivo é a combinação de 2 fatores: o avanço do El Niño e o aumento do uso de cana-de-açúcar para a produção do etanol. A expectativa é que as chuvas de monção fiquem abaixo da média, prejudicando o plantio e reduzindo a produção de cana no país. Ao mesmo tempo, o governo indiano tem estimulado fortemente o uso do etanol como forma de reduzir a dependência de petróleo importado. Com isso, milhões de toneladas de açúcar devem deixar de chegar ao mercado internacional, o que pode impactar países importadores da Ásia, África e Oriente Médio a manter os preços da commodity em patamares elevados.
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0: Copa do Mundo de 2026 está marcando o encontro de gerações dentro e fora de campo. Pela primeira vez na história, 37 duplas de pais e filhos já disputaram o maior torneio de futebol mundial. Entre os destaques desta edição está Erling Haaland. O atacante da Noruega segue os passos do pai, Alf Haaland, que jogou a Copa de 1994 pela seleção norueguesa. Outro caso curioso é o de Lucas Zidane. O goleiro defende a Argélia, mas é o filho de Zinedine Zidane, campeão mundial pela França em 1998 e um dos maiores nomes da história do futebol. Portugal também entrou para essa lista com Francisco Conceição, filho do ex-jogador e atual treinador Sérgio Conceição. Já a Holanda tem Justin Kluivert, filho do histórico artilheiro Patrick Kluivert. A Argentina aparece com duas duplas: Giuliano Simeone, filho de Diego Simeone, e Nico Paz, filho do ex-zagueiro Pablo Paz. E o Brasil tem apenas uma dupla na história das Copas: Domingos de Guia, que jogou no Mundial de 1938, e seu filho, Ademir da Guia, presente na Copa de 1974. Uma prova de que talento muitas vezes atravessa gerações e continua escrevendo novos capítulos na história das Copas do Mundo. Por aqui, Cido Gameiro, e a qualquer momento tem mais Torcida Brasil na Copa. 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
6: Vamos de esclarecimento sobre auxílio-acidente? Eu tenho certeza que você tem uma dessas dúvidas. Só recebe auxílio-acidente quem sofreu acidente de trabalho? Não. O auxílio-acidente vale para acidentes de qualquer natureza. Acidentes sofridos no trânsito, em casa, na rua. Então, mesmo que você não sofra um acidente trabalhando ou no trabalho, você pode ter direito a receber auxílio-acidente do INSS. Preciso parar de trabalhar para receber? De jeito nenhum. O auxílio-acidente é pago mesmo que a pessoa continue trabalhando. É como se ela recebesse uma renda extra. O que precisa para ter direito ao auxílio-acidente? Você precisa provar que desse acidente sofrido no trabalho ou fora do trabalho, ficou uma sequela permanente que reduz a sua capacidade de trabalho. E que o acidentado tenha vínculo contributivo com o INSS na condição de empregado ou empregada doméstica, ou seja, um registro em carteira de trabalho. Posso receber junto com a aposentadoria? De jeito nenhum. O auxílio-acidente ele é pago até a pessoa morrer ou até se aposentar. Então, a aposentadoria cessa o pagamento do auxílio-acidente.
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8: 11 horas e 8 minutos.

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4: Lionel Messi escreveu mais um capítulo histórico na Copa do Mundo de 2026. Com 18 gols em mundiais, o craque argentino se tornou o maior artilheiro da história das Copas, superando o alemão Miroslav Klose. Mas você sabia que esse recorde já passou pelas mãos, ou melhor, pelos pés de 12 jogadores diferentes ao longo da história? Tudo começou em 1930 com o francês Lucien Laurent, autor do primeiro gol das histórias das Copas. Depois vieram nomes como o argentino Guilherme Stabile, o húngaro Sandor Cossis, o francês Just Fontaine e o alemão Gerd Müller. O Brasil também teve seus representantes nessa linha do tempo. Leônidas da Silva igualou o recorde em 1938. Ademir Menezes assumiu a liderança em 1950. E Ronaldo Fenômeno se tornou o maior artilheiro das Copas em 2006, ao chegar a 15 gols. Em 2014, Klose ultrapassou Ronaldo e assumiu o topo com 16 gols. Agora, 12 anos depois, Messi toma o posto e chega a 18 gols. Aos 38 anos, o argentino segue ampliando sua coleção de recordes e reforçando o nome entre os maiores jogadores da história do futebol mundial. Por aqui, Cido Gameiro, e a qualquer momento tem mais Torcida Brasil na Copa. 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
1: Meia-noite e 4 minutos.

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1: A maior gratificação de um artista é subir no palco e ser recebido com carinho, com alegria, com simpatia, como nós estamos sendo recebidos aqui por todos vocês, tá? Muito obrigado. 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
3: Uma hora e 3 minutos.

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1: Duas horas e 3 minutos.

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0: Muito obrigada, viu?
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2: Três horas e quatro minutos.

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1: Quatro horas e quatro minutos.
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tinha suspirado, tinha beijado o papel devotamente. Era a primeira vez que lhe escreviam aquelas sentimentalidades, e o seu orgulho dilatava-se ao calor amoroso que saía delas, como um corpo ressequido que se estira num banho térmico. Sentia um acréscimo de estima por si mesma e parecia-lhe que entrava enfim numa existência superiormente interessante, onde cada hora tinha o seu encanto diferente, cada passo produzia um êxtase e a alma se cobria

esse samba foi feito por Gilberto Gil. E vai para Dorival Caymmi, João Gilberto e Caetano Veloso. O Rio de Janeiro continua lindo.

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1: 5 horas em ponto.
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6: O Sistema Único de Saúde pode ganhar uma nova ferramenta no combate à obesidade. A farmacêutica Novo Nordisk apresentou um novo pedido para que a semaglutida, princípio ativo do IGOV, seja incorporada ao SUS. A principal novidade é a redução de 59% no preço proposto para o medicamento, tentando superar a barreira que levou à rejeição da proposta anterior em 2025, quando o custo estimado poderia chegar a 3 bilhões e 700 milhões de reais em 5 anos. Atualmente, o SUS não oferece medicamentos específicos para o tratamento da obesidade. Hoje, a principal opção disponível é a cirurgia bariátrica, que enfrenta longas filas de espera em diversas regiões do país.
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0: crianças não...
1: Obrigado, Senhor, por mais um dia de vida. Obrigado, Senhor, pela saúde. Obrigado, Senhor, por mais um programa no 77. Hoje é quinta-feira, 25 de junho de 2026. Bom dia, meus amigos, minhas amigas. Uma ótima e abençoada manhã de quinta-feira. Que Deus leve paz, amor, saúde, alegria a toda a família. Louvemos ao Senhor porque Ele é bom. Louvemos ao Senhor porque é bom estar com vida. Se dirigir, não beba. Se beber, não dirija. Preserve a vida, porque a vida é um dom de Deus. E lembre-se, amigo, sempre atrás de uma bola, uma criança. No pique, no carinho, na alegria do programa Zé da Boia. Até às 8, muita moda bonita. Nesta quinta-feira fria em toda a região Vale Paraibana. É, tempinho tá aí com um sereninho bem leve, mas tá serenando ainda. Nesta manhã de quinta-feira. Da temperatura hoje... A mínima 14, a máxima 17 graus. É, tem chuva? Tem chuva também. Chuvoso de manhã, abertura de sol, à tarde, pancada de chuva, que vão até a noite. Então tá aí a previsão do tempo. A mínima 14, a máxima 17, nesta quinta-feira fria em Pindamonhangaba. Sexta-feira aumenta um pouquinho, a mínima 15 e a máxima 20. Sabadão 13, a mínima 22, a máxima. E domingo, 14 a mínima e 23 a máxima. Está aí o previsão do tempo para você, ligado no programa Zé da Boia. E um terremoto lá na Colômbia, na Venezuela. Prima, terremoto lá pode ter deixado mais de 10 mil mortos, segundo aí as agências internacionais de notícias. 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Que delícia de comida com o sabor gaúcho. 5 horas, 6 minutos em Pindamonhangaba, 5 e 6, no pique, no carinho, na alegria do programa do Zé da Boia. Estão ligadinho com a gente. 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Bom dia, Zé da Boia. Já estou ligado nas modas, que não sai da moda. É o Marcão da padaria do Bosque que está ligado com a gente. Bom dia, Zé da Boia. Bom dia, ouvintes. No pique, no carinho, na alegria, programa Zé da Boia. Gilberto Taxista. Bom dia, cheio de fé, amor e gratidão. É o Gilberto Taxista. O Zizo aqui, tá, Vilma. A Josana, Daniel, a Ana Lívia, o Luco, o João, a Taraninha, a Márcia, o Dino. Estão todos ligados com a gente, primo. Um abraço, um beijo grande para vocês. Que Jesus abençoe sua vida e seus planos. Que Ele te proteja e te guie sempre pelo melhor caminho. Aí, aqui está mandando para nós uma mensagem bonita aí. Bom dia, aqui está uma abençoada manhã para toda a família. Oi, bom dia, bom programa, amigão. Louvemos ao Senhor porque Ele é bom, louvemos ao Senhor porque é bom estar com vida. Grande Paulo Velado. Oi, amigão, bom dia. Ontem a cirurgia tudo deu tudo certo, graças a Deus. Hoje devo ter alta médica, ok? Vou mandando notícia. Abraço, Paulo Beraldo, que fez uma cirurgia aí, mas tá, deu tudo certinho aí, graças a Deus, né, Paulo? Que Deus proteja aí. A esposa da Lúcia, Gisele Camilo aqui no Brasil, o Tagranete, a Paulana e o Zetinho lá na Pensilvânia. Que Deus proteja a família Beraldo. Bom dia, Ricardo no Santa Cecília. Também a Eugênia lá no Ouro Verde, bom dia, bom dia. Vamos começar essa bagaça aí, prima. O endividado, Põe aí a moda. Põe a moda aí, primo. Endividado.

tá aí, prima. O endividado, modona bacana, nesta manhã de quinta-feira. Daqui a pouco nós vem com o fio de barba aí. Olha a hora, agora são 5 horas, 12 minutos, em Pinda, amanhã acaba 5 e 12. 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

Tá aí, prima, sim, as modonas bacanas no programa do Zé da Boia. Ô, prima, e já estão falando que o homem é ela, o neto, o pessoal aí. Olha a reação, gênio, chamando o Vinícius Júnior de gênio, prima. Gênio é o zagueiro que deu a bola para ele fazer o gol. 5:18 em Pindamonhangaba. Eu vi só o primeiro tempo do jogo, dormi no segundo tempo, mas deram, falaram, faz uns gols aí, vai, faz quanto precisa aí. O Brasil fez 3-0 e tá tudo certo aí. Mas falar que arrebentou com o jogo ontem, foi um jogaço de bola, o Brasil jogou e deu show, isso é mentira, né, prima? Segundo tempo eu não vi, eu não posso falar. Quem assistiu o segundo tempo pode comentar aí, porque eu não vi o segundo tempo. Mas o primeiro tempo foi um jogo normal, o Brasil fez 3, podia ter feito muito mais. E eles falavam, faz aí, dá a bola pro cara fazer o gol. 5:18, no pique, no carinho, na alegria do programa Zé da Boia. Quero ver na segunda fase, né, prima? Bom dia, Zé da Boia. Aqui é o Marião do Campo Alegre, uma ótima quinta-feira, que Deus te abençoe. A Mauri Godoy também, prima, tá no Campo Alegre, gostaria de ganhar a camiseta do Brasil. Aqui não tem, só no programa do Marcelo Santos. Um abraço aí. Obrigado pelo carinho, pela audiência, senhor Mauri Godoy. 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No pique, no carinho, na alegria do programa do Zé da Boia. São 5:00 mais. Vai dar 20 minutos já, prima. 5:20. Vamos com moda bacana já pro seu rádio aí. Tá ligadinho com a gente. Quem mais tá aqui? Ô, prima. 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No pique, no carinho, na alegria do programa do Zé da Boia, vamos com moda bacana, prima. Ah, faz tempo que nós não toca esse bolo de terra, moda bacana. Põe lá, manda pro Zizo, pra Kita, pra Vilma, pro Daniel, a Josana, a Nelívia, a Giovana, o Lucas. Estão tudo ligados. O Jaime, o pai da Josana, tá tirando leite da mimosa. O Pink Floyd, pro Matias Cunha, também pro Né, filho do saudoso Zé Crente, que foi morar com Deus. Mas por aqui a vida continua. Um abraço aí. Bolo de terra, Bel e Caim.

0: 5:25.
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0: 5:26.
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2: A Agência Nacional de Aviação Civil autorizou duas novas empresas estrangeiras a realizar voos internacionais regulares de passageiros e cargas com origem ou destino ao Brasil. As companhias aprovadas são a espanhola Wamos Air e a nigeriana Airpeace, que cumpriram todas as exigências legais e regulatórias para atuar no mercado brasileiro. A Wamos Air tem um papel estratégico para a expansão internacional da Gol. A empresa pertence ao grupo Abra, que também controla a Gol e a Avianca. É especializada em operações de longa distância com aeronaves e tripulações completas. Já a Airpeace é uma das maiores companhias aéreas da África Ocidental e Central, com sede na Nigéria e atuação em rotas domésticas, regionais e internacionais. Segundo a ANAC, as novas autorizações buscam ampliar a conectividade aérea internacional do Brasil e estimular a concorrência no setor.
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4: Cinco horas e 34 minutos.
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7: No pique, no carinho, na alegria do programa Zé da Boia, 5 horas e 35 minutos em Pinda. 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A Jaque está com a gente, prima, está com a gente. Bom dia, uma ótima quinta-feira, amém. Também está com a gente o Toninho, o seu Cesarino, lá no Lar Irmã Terezinha. No Lar São Vicente de Paula está lá o nosso amigo Francisco Espolzino, o Oliveira, o nosso amigo Daniel, também está lá o seu Vicente, o Bicentenário, o Jaguaribe, todo o povo, nossos irmãos, né, prima, e irmãs que estão nos lares, um beijo grande para vocês aí. Também Guaratinguetá está a Ana, irmã da Jaque, e o cunhado Sérgio, está lá o Delícia também, a 116, Angélica, também o seu Antônio em Guaratinguetá, bom dia. Vamos com moda? Ah, o Darcido Maria, olha, bom dia, Zé da Boia, manda aí volta da guerra, vamos mandar lá para ele, volta da guerra, e vai Brasil, o Darcido Maria, olha, prima, paz e bem, nosso amigo Zé Roberto, tá ligadinho com a gente, o Zé Roberto, Zé Bé, também tá lá ligadinho, prima, o Newton Vinagre, né, o Laércio Paraguai, o Manjubinha, o Adair, o... quem vai estar lá, prima? O Márcio, o Adair, né? Estão ligados com a gente? Nossos amigos aí na roça, você da fazenda, do sítio, da chácara, obrigado pelo carinho, pela audiência. Bom dia, Zé. Toca a trilha do telefone mudo. José Arlindo da Silva, quer participar do sorteio, lá do Jardim Regina. Então vamos com moda. Darcido Maria, olha, olha a modona aí para você. Grande Darcido Maria, olha. Vai ver essa aqui também para ele. Depois nós vem cá, a bota da guerra. Mas lá pro Dirceu do Presídio, que ele chora quando ouve essa moda aí. Dona Arlete, bom dia. Dona Arlete também tá ouvindo a gente, viu? A Grace Mara também, tá ligadinho. Bom dia para vocês aí.

no pique, no carinho, na alegria do programa da Bahia. Você estava ouvindo aí Nossa Noite de Amor com o Lourenço Lorival. Agora a gente vem com o Darcy do Mariola, A Volta da Guerra, e nós já voltamos já já. Olha a hora, 5h45, no pique, no carinho, na alegria do programa da Bahia. Bom dia, meus amigos, minhas amigas.

no pique, no carinho, na alegria do programa do Zé da Boia. Bom dia, meus amigos, minhas amigas. Obrigado pelo carinho, pela audiência, vocês que estão chegando agora aí na nossa programação. Quem está ligadinho, o Joaquim Prima, gerentão do supermercado Excelso, onde comeu uma quireirinha, ah, com costela de porco. Que delícia, né, Joaquim? Bom dia, viu? E vai, Brasil, no pique, no carinho, na alegria. Que o seu dia seja maravilhoso, abençoado e feliz. Amém. Nosso amigo Joaquim, gerentão do supermercado Excelso. Também está com a gente aqui, prima. Bom dia, Santa Boa. Quero participar do sorteio. Sou Maria Gorete da Silva Delgado, Jardim Regina. Não tem sorteio de manhã, viu? Um abraço aí. Também a Cristina e o Maurício na Araritama. Bom, quinta-feira. Obrigado. O Beto Cutuco está com a gente. Nosso amigo Irineuzinho. Também a Nilceia. O Zé da Varja, a Carolina. O Pedro. Estão lá, viu, prima? Ana Cecília, no Pesque Truta, Ribeirão Grande. Bom dia, uma abençoada manhã. Bom dia, Zé. Toca uma música aí para a esposa Roberta, para a Jaqueline, seu Antônio, Gasparinho, Juarez da Guarda, a dona Rosário, João Batista, a irmã Maria, o seu Joaquim, a dona Maria, o Mário do Vila Rica. Está ligadinho com a gente. Já são 6:50 em Pindamonhangaba. Um abraço aí para os nossos amigos que estão ligados com a gente da Casa Oriental. 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A Ana Salles, lá de Guaratinguetá, a irmã da Ana e o Sérgio Cunhado, bom dia para vocês. Obrigado pelo carinho, pela audiência no programa do Zé da Boia. Vamos com mais moda? Vamos com mais moda? Então vamos com moda aí, Inferno da Vida, Trio Parada Dura.

0: 5 horas e 55 minutos.
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0: 5 horas e 55 minutos.

0: 5:59.
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2: No pique, no carinho, na alegria. Calma aí, prima. Calma aí, vai devagar, moia. Vai devagar. Para os nossos amigos ligadinhos, uma ótima e abençoada manhã. Você que está acordando agora, que Deus leve paz, amor, saúde a toda a família. Dona Maria Vicentina, no bairro Massaim, bom dia, bom dia. Prima, chegou o momento que nós vamos parar agora, vamos com a oração, para que possamos receber aí as bênçãos de Deus Todo-Poderoso nesta manhã gostosa de quinta-feira. Que Deus leve paz, amor, saúde e alegria a toda a família. Louvemos ao Senhor porque Ele é bom, louvemos ao Senhor porque é bom estar com vida. Se dirigir, não beba, se beber, não dirija. Preserve a vida, porque a vida é um dom de Deus. E lembre-se, amigo, sempre atrás de uma bola há uma criança. Coloca aí um copinho de água ao lado do rádio para receber as bênçãos de Deus Todo-Poderoso nesta manhã de quinta-feira.
3: E presenciais. De forma semelhante ao dinheiro em espécie, mas no ambiente digital. O projeto ganhou importância nos últimos meses por um motivo estratégico. Reduzir a dependência da Europa de empresas americanas como Visa e Mastercard, em meio ao aumento das tensões comerciais entre Estados Unidos e União Europeia. Segundo o Banco Central Europeu, o euro digital não substituirá o dinheiro físico, mas oferecerá uma alternativa pública e segura para pagamentos eletrônicos. O projeto ainda precisa passar por novas etapas de aprovação. A expectativa é que um programa piloto comece em 2027 e que o lançamento oficial seja em 2029.
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0: Vamos formar agora a grande corrente de fé, elevando o pensamento ao Supremo Criador, para que interceda com sua divina bondade em favor de todos que necessitam de alívio para os seus problemas através da oração. E agora, com o pensamento em Deus Todo-Poderoso, para que Ele receba nossas orações, oremos. Em nome dos anjos, dos santos e das almas, saudemos a Sagrada Família. Em nome do Pai, do Filho e do Espírito Santo.
1: Amém.
0: E neste momento, em que todos se ajoelham e saúdam Maria Santíssima. Ave Maria, cheia de graça, o Senhor é convosco. Bendita sois vós entre as mulheres, e bendito é o fruto do vosso ventre, Jesus.
2: Santa Maria, Mãe de Deus, rogai por nós, pecadores, agora e na hora da nossa morte. Amém.
0: Fazemos todos os dias.

0: agora a todos aqueles que necessitam de uma graça. Rezamos neste momento a oração de São Francisco. Senhor, faça de mim um instrumento de sua paz. Onde existe o ódio,
1: que eu leve o amor.
0: Onde existe a discórdia,
1: que eu leve a união.
0: Onde existe o erro,
1: que eu leve a verdade.
0: Onde existe a dúvida,
1: que eu leve a fé.
0: Onde existe o desespero,
1: que eu leve a esperança.
0: Onde existe trevas,
1: que eu leve a luz.
0: E onde existe tristeza,
1: que eu leve a alegria.
0: Virgem Maria,
1: guarda-nos puro do pecado.
0: Ó Mãe de Deus,
1: abre os nossos corações quando nossos irmãos precisarem de nós.
0: Ó Mãe da Igreja,
1: faça que vivamos unidos e assim sejamos uns exemplos para que os outros também amem a seu filho Jesus.
0: Ó Esposa de José,
1: conserve a paz e a união em nossas famílias.
0: Glória ao Pai, ao Filho e ao Espírito Santo.
1: Assim.

Ó Senhora Aparecida, eu renovo neste momento a minha consagração. Eu vos consagro os meus trabalhos, sofrimentos e alegrias, o meu corpo, a minha alma e toda a minha vida. Eu vos consagro a minha família. Ó Senhora Aparecida, livrai-nos de todo o mal, das doenças e do pecado. Abençoai as nossas famílias, nossos doentes, nossos velhinhos e as crianças. Abençoai a Santa Igreja. Abençoai a nossa paróquia e o nosso vigário. Ó Senhora Aparecida, lembrai-vos que sois a padroeira poderosa de nossa pátria. Ó Senhora Aparecida, bendito e sagrado coração, abençoai a nossa nação e pedimos de novo, olhai o nosso povo.

Descende vós, manifestemos.

bênção da água. Deus eterno e todo-poderoso, que tendo escolhido a água, fonte de vida e pureza, para nos dar a graça batismal, fizestes também aparecer no rio Paraíba a imagem da Virgem Imaculada. Abençoai esta água e fazei que ela nos recorde nosso batismo, para que, purificados de nossas faltas, vivamos como cristãos, membros da vossa Igreja, e cheguemos um dia à vida eterna. Por Cristo nosso Senhor.

Maria Santíssima, que em vossa imagem milagrosa de Aparecida espalhais inúmeros benefícios sobre o Brasil. Eu, embora indigno de pertencer ao número dos vossos servos, mas desejando participar dos benefícios da vossa misericórdia, prostrado a vossos pés, consagro-vos o entendimento, para que sempre pense no amor que mereceis. Consagro-vos a língua, para que sempre vos louve e propague a vossa devoção. Consagro-vos o coração, para que depois de Deus vos ame sobre todas as coisas. Recebei-nos, ó Rainha incomparável, no ditoso número dos vossos servos. Acolhei-nos debaixo da vossa proteção. Socorrei-nos em nossas necessidades espirituais e temporais, e sobretudo na hora da nossa morte. Abençoai-nos, ó Mãe Celestial, e com vossa poderosa intercessão, fortalecei-nos em nossa fraqueza, a fim de que, servindo-vos fielmente nesta vida, possamos louvar-vos, amar-vos e render-vos graças no céu, por toda a eternidade, assim seja.

0: pela intercessão de Nossa Senhora Aparecida, Rainha e Padroeira do Brasil, a bênção de Deus Onipotente, Pai, Filho e Espírito Santo, desça sobre vós e permaneça sempre. Amém.
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3: 6:18.
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4: 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No pique, no carinho e na alegria do programa do Zé da Boia, 6:18, Pidão e Agaba. Estamos abençoados para mais uma manhã de quinta-feira. Que Deus leve paz, amor, saúde e alegria a toda a família. No pique, no carinho, na alegria do programa Zé da Boia, até às 8, muita moda bonita para você nesta manhã de quinta-feira. Um bom dia lá para a nossa amiga Lucimara Bento Honorato, está ligadinho com a gente. Obrigado pelo carinho, pela audiência. Também o nosso amigo Newton Vinagre, o Zé Roberto, o Leste Paraguai, o Manjubinha, está lá o Adair. Também o Márcio, um abraço para vocês aí na roça. Grande sanfoneiro Zé Bé, sempre ligadinho com a gente. Bom dia. 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São 6:20 em Pindamonhangaba. Quem que tá aqui com a gente, prima? Bom dia, meu amigo Zé da Boia, tudo bem? Tamo ligadinho na rádio, mandando aquele cafezinho. É, tomando aquele cafezinho gostoso agora e ouvindo a rádio. Tem coisa melhor? É, isso é bom demais, né? Marco Antônio Santiago, o Berto também tá com a gente. Bom dia, meus amigos, minhas amigas, nossa amiga Regina, uma ótima manhã para vocês. A Maria Eduarda, o Cauã e o Alexandre e o Felipe em Londres, tá ligado? No nosso programa, nesta gostosa manhã de quinta-feira. O Prima também tá ligadinho com a gente, os nossos amigos lá da Mercearia Bombonera de Nogueira. 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Vamos lá. Trio Parada Dura, Homem de Pedra.

0: 6:24.
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0: 6:27.
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7: No pique, no carinho, na alegria do programa do Zé da Boia, olha a aula, 6 horas 35 minutos, em Pindamonha Gaba, 6 e 35. Bom dia, meus amigos, minhas amigas, você que está chegando agora, obrigado pelo carinho, pela audiência na nossa programação. Um abraço aí para você que está ligando o rádio agora, uma ótima manhã. Um Marinho Mecânico está mandando aqui para nós, grande Marinho Mecânico, bom dia, obrigado pelo carinho, pela audiência. 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
7: Pode deixar comigo no pique, no carinho, na alegria do programa Zé da Boia. 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Ô, prima, olha a hora. 6h39, não vai virar pro canto, não. Olha a hora, olha a aula. 6h39, Maju, Alana, vamos levantar. Vamos levantar que tá na hora de ir pra escola. Tá frio, mas tem que ir pra escola no frio mesmo. 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Ô, prima, bom dia, Zé, aqui. Nossa mãe, eu não entendi nada que você escreveu aqui, ô Fábio. Escreva de meu direito aí, que fricaca, friaca. Não, escreve aí que eu não entendi nada que você escreveu aí. Ô prima, 6h41, no pique, no carinho, na alegria, programa da Boia. Vamos mandar o Fábio pro Mobral, prima. Tem Mobral ainda? Não tem, acabaram com o Mobral, né, prima? 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Um abraço aí para vocês e para o seu Antônio Gaúcho, sempre ligado na gente. Agora o Flávio escreveu certo, prima. Tá frio demais, tá nada, tá gostoso. Isso, tá um tempo agradável, viu? No pique, no carinho, na alegria do programa do Zé da Boia, a temperatura agora deve ter caído um pouco. Tava 14 graus, agora eu não sei. Vamos ver quanto que tá agora, né, prima? 6 horas, né? Caiu para 13 graus. 13 graus em Pindamonhangaba. Com a garoinha fina. 13 aqui, né, prima? Mas eu acho que a temperatura certa lá fora deve estar menos de 13. Tá bem frio hoje, né? Ô, prima, 6:43, seja frio, seja calor, nós estamos aqui esquentando no rádio o seu lar, levando moda bacana para você. 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Vamos lá, prima! Pra dona Eunice, lá na Vila Frei Galvão, dona Eunice no Goiabal, bom dia!

0: 6:47.
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5: Mas tem hora que vocês estão raivosos com a política. Ah, porque eu vejo na televisão, todo político é ladrão, todo político rouba, todo mundo faz essas coisas e fala, ah, esse país não tem jeito. Quando vocês verem na televisão e vocês chegarem à conclusão que todo político é ladrão, ainda assim, não desanime. Entre vocês na política, porque o político honesto que vocês querem está dentro de vocês. Não está dentro de mim, não está dentro dele. O político que vocês sonham, possivelmente seja vocês. Então levanta a cabeça e seja.
6: Prima, dá para acreditar num negócio desse? Um presidente da república falar uma asneira dessa, prima? O político honesto que vocês querem, que vocês pretendem, não está dentro de mim. Está dentro de vocês. Mas que coisa, né, prima? Como que a turma deixa esse homem falar ainda? Ele, e pior de tudo, que ainda ganha a eleição. Esse que é o problema. Eu não sei quem é mais burro, se é o presidente ou é o povo que vota. 6:50, no pique, no carinho, na alegria do programa do Zé da Boia, nesta manhã gostosa de quinta-feira. Tempo chechelento, frio em Pindamonhangaba. Zé da Boia, bom dia, um ótimo abençoado para o senhor e para todos. Tá bom? Que Deus abençoe nós todos. Estamos na luta aqui no postinho, marcando o médico, o pessoal aqui na minha sobrinha, tá bom? Tá joia, o Tubarão, marcando o médico aí, prima. Boa marcada de médico aí, então. No pique, no carinho, na alegria do programa do Zé da Boia.
7: Isso, dizendo que ele não é essa alma mais honesta que ele mesmo disse um dia lá atrás. Aí eu vou deixar o comentário para vocês. Quem quer começar agora? Eu acho que é um...

Tá aí, prima. Bilu, Bilu Teteia, que moda, hein, prima? Aí, quem quiser ouvir ela completa, manda o um zap aí pra matar a saudade do tempo de criança, né, prima? Muitos e muitos anos atrás essa moda aí. Bilu Teteia. Quem tá aqui com a gente, bom dia. Zé da Boia. Uma ótima quinta-feira, chuvosa. É o nosso amigo que tá ligado com a gente, viu, prima? É o Bertini. É o Bertini, as irmãs. As meninas lá, né, prima, de Aquidauana. As irmãs de Aquidauana é a dona Arlete, a dona Grace, a dona Glauce. Um beijo grande para vocês, uma abençoada manhã de quinta-feira. A Dais, a mulher da bocona moiada. A filha Sofia e o filho Oliver. Neto e neta da dona do Bertini e da dona Arlete. Um beijo grande, uma ótima manhã para vocês aí. Vamos com mais moda, prima? Nós vamos falar da onde agora, prima? 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Um abraço, doutor Jonas, grande advogado, doutor Jonas.

0: 6:55.
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0: Só assim as coisas vai voltar pra você, certinho como era.
1: Sim, senhor.
0: Porque ela enterrou um sapo na porteira da fazenda e enrolou a tua vida.
1: Sim, senhor. Garantido. Japonês agora casa com isso.
0: Saravá, meu filho, saravá.

0: se enxerão em senhor. Se aporejou agora muito contente está.
1: Deu certo que eu falei pra tu?
0: Bastante, senhor. Se aporejou casou com moça fundo de copo. Essa que tá aqui. Se aporejou até trazer o japonesinho, cocinho, pra batizar. Bravura, japonesu, tá tudo verdinho, verdinho. Se aporejou agora que se compadre pai de santo. Garantido, não?
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0: 7:05.
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0: De quem, companheiro? Da dona Jandira.
1: Sete horas e oito minutos.
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0: 7:13.
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0: 7:16.
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3: No pique, no carinho e na alegria do programa do Zé da Boia. Bom dia, meus amigos, minhas amigas, tá ligado com a gente, o Tino, a dona Cida, também a Daiane Kimberly, a Júlia, a Juliana, o Júlio, e o nosso amigo Jonas, no mercadinho do Tino lá. Bom dia, estamos nesta quinta na escuta da Rádio das Modas das Modas. Manda aquele abraço. Tá mandado aí um abraço a todo o povo lá do mercadinho do Tino. Nosso amigo Jonas, bom dia. Bom dia, bom serviço, Deus abençoe. Amém. Quem mandou aqui, prima, é o nosso amigo Juarez, da Guarda Civil Metropolitana. Bom dia, Zé da Boia, Luiz Medela, bairro das Campinas. Bom dia, Zé da Boia, Márcia Cardoso, Goiabal. Tenha uma abençoada quinta-feira, Zé. Obrigado. Bom dia, Zé da Boia, uma ótima manhã pra você. Tá aí nosso amigo ligado, Pedro. Bom dia, Zé da Boia. Toca uma moda aí do Tião Carreiro e Pardinho. Manda lá pro Zé Vermelho, pro tio Chicão, Chinac, tá ligado com a gente, prima. O Luir também tá ligado com a gente lá no Beta. Bom dia. O Alex Januário, seu Cido, ligado no melhor programa sertanejo. Alex, seu Cido, do Bom Sucesso. Vamos temperar, gente. Vamos temperar. O Xuxa também tá ligadinho com a gente. Bom dia. 7:18. 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E Quitanda do Gordinho, no Alto do Cardoso. 7:21, no pique, no carinho, na alegria do programa Zé da Boia. Tá do jeito que eu queria.

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Tá aí mãe menininha com Tião Carreiro e Pardinho, ou tá do jeito que eu queria? No pique, no carinho, na alegria do programa do Zé da Boia, tá ligadinho aí, o Denner tá no pique, no carinho, na alegria do programa do Zé da Boia, o Denner que é motorista lá do Chicão César, é motorista lá do Secretaria de Habitação. Um abraço aí ao Denner, ao Chicão César, grande santíssimo, pai da Maria Eduarda, né, primo? Um beijo grande pra vocês aí, a dona Celi, Filipinho César, Vanessa, Filipinho Neto, bisneto, bom dia. Bom dia, Zabai, bom programa, que Deus abençoe. É o Cassiano, prima, o delícia da BR-116 em Guaratinguetá, ouvindo o programa Zé da Boia, viu? Um abraço aí pra Angélica, pro seu Antônio, uma ótima manhã de quinta-feira. Bom dia, Zé, Heraldo Cris Grande, tá chovendo aí? Aqui não, que tá bom demais o tempo. No pique, no carinho, na alegria do programa do Zé da Boia. Ô, prima, 7h25. Vamos com o quê, prima? Vamos com uma moda, então? Vamos com uma moda, mais uma moda gostosa aí pra vocês que estão ligados no programa do Zé da Boia. Tonico e Tinoco, Pingo d'Água.

0: 7:28.
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0: no pique, no carinho, na alegria do programa do Zé da Boia, olha a hora, agora são 7h32, grande, bom dia, Marcelo Santos, chegando aí daqui a pouco, o programa Perfil para você aqui na 107 FM. Agora são 7h32, vamos com o Reginaldo falando de saúde, falando do Plinivit Flex, direto de Piracicaba. Bom dia, meu amigo Reginaldo.
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0: 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Ô, prima, vamos com um pouquinho do Mazzaropi aqui pra turma dar risada, relembrar o Jeca.

0: Dá licença, doutor. Está ali fora um cidadão que quer falar com o senhor.
1: Mande entrar.
0: Pois não. Faz favor de entrar.
2: Sim, senhor, doutor.
1: Sim, senhor.
2: Como é que vai?
1: Tudo bem.
2: A mulher, tá boa? Fiarado?
1: Tudo bem.
2: Deus conserva.
1: Senta e vai falando logo o que é que você quer aqui. Que eu estou muito ocupado, hein?
2: Sim, senhor. Foi bom o senhor lembrar de mandar eu sentar, porque eu estou cansado mesmo. O senhor sabe que de lá da minha casa até aqui na polícia não é brincadeira. A polícia tá longe, né, doutor? Por que que o senhor não muda lá perto de casa?
1: Você quer falar de uma vez o que é que você veio fazer aqui?
2: Falo. Mas desse jeito não dá. Desse jeito não dá. O senhor tá bravo, eu vou embora.
1: Quem é que está bravo? Ah. Senta! Senta e vai falando o que é que você quer aqui na delegacia.
2: Doutor, não dá pra nós conversar. Eu não vou falar sentado, não. O senhor tá bravo. Eu vou embora.
1: Mas quem é que está bravo?
2: Mas o senhor não está berrando comigo, doutor? Eu não fiz nada, cheguei aqui, eu estou querendo conversar. O senhor está dando berro aí, como é que nós vamos conversar? Eu sou esquentado, doutor. O senhor vai desculpar a minha franqueza, né? Eu sou, e você também, o que está olhando com essa cara de bolacha para mim? Vai embora daqui. Ah, ô doutor, manda a senhora ir embora.
1: Vai, vai, José.
2: Pode. Parte de educação, o senhor é o delegado. O que que ele tem que escutar a conversa nossa aqui dentro?
1: Você é esquentado, não?
2: Sou, sim, senhor. O senhor também é? Agora, venha bem, doutor. Nós dois, eu esquentado, o senhor esquentado. É melhor eu ir embora, porque vai dar um rolo desgraçado aqui dentro.
1: Esquentado.
2: Sou.
1: Pois olhe, aqui é muito ruim para a gente esquentada.
2: Aqui é ruim.
1: É.
2: Doutor, vamos sair para fora, vai. Vamos.
1: Senta!
2: Vamos para fora.
1: Senta!
2: Doutor, mas não dá para conversar assim, eu vou sentar, mas tá tudo errado, doutor. Não dá para conversar desse jeito. O senhor quer brigar com a gente?
1: Você está me desafiando, é?
2: Mas quem é que vai... Ah, Cristóvão Colombo. Quem é que vai desafiar, doutor? O senhor é um delegado. Eu vou desafiar, o senhor não está compreendendo eu. Eu falei sair para fora porque aqui dentro o senhor disse que não pode esquentar. Então vamos esquentar lá fora, doutor. Mas não é briga, não, é conversar.
1: Você vai esquentar aqui dentro mesmo e é já. Senta e vai falando o que é que você quer aqui.
2: Sim, senhor.
1: Vamos.
2: Eu sentar não vou.
1: Então fala de pé mesmo.
2: Sabe, doutor, eu queria que o senhor me emprestasse uma espingarda porque eu vou dar um tiro no Pedro que eu quero acabar com a vida dele.
1: Você quer uma espingarda para dar um tiro no Pedro para acabar com a vida dele?
2: Perfeitamente. E como eu tô vendo que o senhor tá com boa vontade, doutor, se der para emprestar, não tô abusando, se der para emprestar duas é bom. Porque uma meu filho usa, porque eu não tenho boa pontaria. Se eu errar, o meu filho carca.
1: A espingarda.
2: Chumbo.
1: Você quer saber de uma coisa? Eu vou mandar, mas é prender você e é já.
2: Ah, tá tudo errado. Tudo errado, doutor. Eu que sou bom, você prende, né? O safado do Pedro, que é um sem vergonha, que tá matando gente, fazendo o que quer, você deixa solto.
1: Chega! Como é que eu vou prender alguém se eu não sei de quem se trata?
2: Mas ninguém tem coragem de vir contar, doutor. Eu venho porque eu sou diferente. Eu venho e falo mesmo.
1: Mas até agora você não me contou nada.
2: Eu tô contando, doutor. O senhor é que não tem inteligência pra compreender.
1: O que é que você está contando?
2: Eu tô falando, doutor, que mataram o Bento na porta da cozinha.
1: E quem matou?
2: Aqui, ó. Isso eu não sei, não, doutor.
1: Mas então o que é que você veio fazer aqui?
2: Vim pedir pro senhor me emprestar uma espingarda.
1: Espingarda?
2: É. Eu quero matar o Pedro.
1: Uma espingarda para matar o Pedro?
2: Ah, quero dar um tiro nele que ele vai rolar, que ele vai ver.
1: Você já conhece o nosso quartinho de hóspedes daqui?
2: Não, senhor.
1: Não?
2: Não.
1: Porque você vai ficar morando uma boa temporada aqui.
2: Doutor, o senhor é muito bom. Mas eu tô morando na fazenda. Se eu sair de lá, eu venho pra cá. Viu?
1: José!
0: As horas, doutor.
1: Leve esse sujeito.
0: Vamos pra lá,
2: senhor. Vai pra lá, não tira essa mão de mim.
0: Que é?
2: O senhor é delegado novo, não é?
1: Por quê?
2: Ué, o senhor não tá entendendo de lei direito? Leia nesse livro da lei aí pra ver. Primeiro a gente mata, depois vem preso.
1: Foi Pedro quem matou o Bento?
2: Não sei. A equipe, você. Doutor?
3: O Pedro precisa morrer. E eu quero acabar com a vida dele.
1: E quem é você para tirar a vida de um seu semelhante?
3: E quem é ele para matar alguém?
1: Ah! Então foi ele.
2: Eu não falei nada, doutor.
1: Bem, bem, pode ir embora. Eu vou mandar abrir o inquérito.
2: Não, inquérito não mata, doutor. Eu quero levar aquela espingarda ali.
1: A espingarda?
2: É.
1: Está bem. Vai! Vai embora, que depois eu mando a espingarda.
2: Sim, senhor.

0: louco, delegado, pai?
1: Olete, eu só não contei que foi seu Pedro, né? Quer dizer, eu fiz ele entender. Se ele não entendeu, é porque não quis.
0: Eu não aguento mais essa situação. Precisamos sair daqui.
2: Sem a Celeste, nós não vamos sair, né?
1: E nem podemos, né? Ainda mais depois do que o finado Bento contou. Sabe o que ele falou? Disse que o seu Pedro tá apaixonado pra menina.

No pique, no carinho, da alegria do programa Zé da Boia, para a dona Márcia Torque, o Tico Torque, a Andréia, a todos vocês uma ótima e abençoada manhã de quinta-feira. Tempo xixelento em nossa região, Vale Paraibana, e vai até sábado o tempo assim. O Prima também está com a gente, o Claudemir Palmeirense ligadinho no programa Zé da Boia, o Gaspar também está ligadinho com a gente, a Márcia Cristina e o Carlinho na Mombaça. Bom dia, bom dia. Obrigado pelo carinho, pela audiência no programa do Zé da Boia. 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E o programa do Zé da Boia, bom dia Pinda, bom dia Vale. Pra mãe aí, em Guaratinguetá, ligadinha no programa do Zé da Boia, prima. A mãe Aide, bom dia, mãe Aide.

Tonico Tinoco, teu desprezo nessa manhã gostosa de quinta-feira, hoje, 25 de junho de 2026. Bom dia, meus amigos, minhas amigas, uma ótima abençoada da manhã de quinta-feira. Um abraço aí para nossa amiga Daiane Kimberly. Bom dia, Zé. Deus abençoe o nosso dia. Aí, bem. Bem melhor escutar Mazzaropi do que a voz do Lully. É a nossa amiga Daiane Kimberly, lá do Mercadinho Tino, no Beta. Também tá ligadinho com a gente, prima. Os nossos amigos do Maria Áurea, o Darcy do Maria Áurea, tá lá o nosso amigo Baru. Também o Dirceu do Presídio, a dona Elisete. A Grace Maura também, né, prima? Elizabeth, a dona Elizabeth, viu, prima? E o nosso amigo Dirceu do Presídio, tá ligado com a gente. Também a... Quem mais tá com a gente lá, prima? Ah, tá os nossos amigos sempre. A dona Marisa na quadra coberta. Dona Marisa, bom dia. Obrigado pelo carinho, pela audiência na nossa programação. Também está ligadinho o Guto e a nossa amiga Andréia, né, prima? Que faz o programa aqui na rádio aqui também, viu? Está sempre ligadinho com a gente. Bom dia, uma ótima e abençoada manhã aí para vocês que estão ligados no programa do Zé da Boia nesta manhã gostosa de quinta-feira, viu? Um abraço. Tá ligadinho, né, prima? Um abraço para vocês aí. Nesta manhã de quinta-feira também tá ligado com a gente, prima. O nosso amigo Pedro. O Pedro lá na Sapucaia. Boa noite. Bom dia, boa noite. Na Itália. Na Itália é bom dia ainda também. Lá na Europa, né, prima? E lá no Japão, na Ásia, que já é boa noite. Já tá chegando aí 6 horas da tarde, 7 horas. Na Inglaterra tá 4 horas para frente. Nos Estados Unidos, 1 hora para trás, né, prima? É, nós estamos aqui na frente dos Estados Unidos. 5 horas aqui é 4 horas lá. E na Europa é o contrário, são 4 horas de frente. Agora aqui já são 7h51, lá são 7h04, 11 horas já da manhã na Inglaterra, onde está a nossa amiga ligadinha, né? Está ligadinha com a gente, a Maria Eduarda, o Cauã, o Alexandre e o Felipe. Um abraço para vocês aí, obrigado pelo carinho, pela audiência. 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Ô, prima, Marcelo Santos está chegando, programa Perfil, trazendo as notícias do Brasil e do mundo para você ficar bem informado. A gente está indo embora, volta às 17 horas com mais um programa do Zé da Boia. Que Deus leve paz, amor, saúde e alegria a toda a família. Louvemos ao Senhor porque Ele é bom. Louvemos ao Senhor porque é bom estar com vida. Se dirigir, não beba. Se beber, não dirija. Preserve a vida porque a vida é um dom de Deus. E lembre-se, amigo, sempre atrás de uma bola há uma criança. Bom dia, Pinda. Bom dia, Vale. Vamos que vamos. Franguinho na panela, prima.

0: Ô Zé, toca mais uma aí.
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2: 7:57.
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0: A Agência Nacional de Saúde Suplementar, a ANS, defende que os planos de saúde passem a cobrir o exame de mamografia digital para pacientes de qualquer idade ou gênero, desde que haja indicação médica. A proposta da agência reguladora, que acaba com a limitação atual, voltada apenas para mulheres entre 40 e 69 anos, foi colocada em consulta pública nesta semana para receber sugestões de toda a sociedade. Com a mudança, o acesso ao procedimento mais moderno seguirá a mesma regra do modelo convencional de mamografia, ampliando a assistência e incluindo também pessoas não binárias e homens trans que necessitem de cuidado. Vale lembrar que a mamografia digital traz vantagens importantes na comparação com a técnica antiga, oferecendo imagens de maior resolução, menor tempo de compressão do seio e menor exposição à radiação. De acordo com a diretoria da ANS, a restrição etária não se justifica mais diante da consolidação dessa tecnologia no país. A medida visa acelerar a identificação de tumores em fases iniciais, o que aumenta as chances de cura e reduz a necessidade de cirurgias invasivas, especialmente em um cenário onde o Instituto Nacional de Câncer, o INCA, projeta mais de 73 mil novos casos de câncer de mama por ano no Brasil. Os interessados em analisar os documentos ou enviar sugestões para a proposta da agência reguladora podem acessar a página oficial da ANS na internet. O prazo para a participação dos cidadãos e das entidades do setor de saúde na consulta pública fica aberto até 11 de julho.
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0: Olha, agora são 8 horas e 25 minutos. Você fala aqui do tempo e temperatura para esta quinta-feira. A máxima, gente, máxima de 17 graus, chuva hoje, sol com muitas nuvens, período do céu nublado, pancadas de chuva à noite também. Então o dia hoje é um dia fechado, frio, tá bom? Nesta quinta-feira, máxima de 17 graus em Pindamonhangaba e em toda a região.
1: Vilório.
0: 8 horas e 25 minutos, noticiamos o falecimento de Adolar Calizani Padovani, 87 anos, moradora do Parque das Palmeiras. O sepultamento será na cidade de Caieiras. A família, os nossos sentimentos.

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8: Olha, agora são 8 horas e 36 minutos. Receba a presença deles aqui, né? Do Paulo, presidente do Sindicato dos Servidores de Pindamonhangaba. Também a Alessandra conosco aqui nesta manhã. Ô, Alessandra, dá um bom dia.
9: Bom dia, amigos servidores que estão aí na audiência e vocês, população de Pindamonhangaba.
8: Ô, Paulo, dá um bom dia, Paulo.
10: Bom dia, Marcelo.

0: Marcelo, bom dia a todos que estão nos ouvindo, né, pela Rádio 107.1. E um bom dia especial a todos os servidores de Pindamonhangaba.
1: Ô Paulo, tá frio em Cunha, Paulo?
0: Bem frio.
1: Tá frio, né?
0: Bem frio.
1: Ai, meu Deus do céu. Vamos falar de assuntos aqui importantes hoje para o servidor, para a população em geral de Pindamonhangaba, né? É, vamos começar com um caso aí de reunião no DSM segunda-feira. O que, que foi acordado lá? Por qual motivo teve essa reunião?
0: É, Marcelo, a gente teve, né, no DSM, a gente pediu autorização para fazer uma visita lá. Fazia tempo que a gente pensava em ir lá, né, Alessandra? Fazer essa visita, mas sempre no... Sempre que a gente ia marcar, acontecia alguma coisa, a gente acabava não indo lá. Mas se fez necessário, né, a ida lá, como eu visitei outros locais aqui em Pinda, né, somente na área da saúde e educação. E a gente foi muito bem recebido lá pelos servidores, né, pelo diretor lá que nos acompanhou. E a gente reuniu lá no pátio. Qual que foi o intuito dessa reunião? Primeiramente, para eu me apresentar, né, como novo presidente do sindicato, para falar, né, a respeito do trabalho que tem sido feito, né, dessa nova diretoria que foi composta, para falar também principalmente na questão do Vale Alimentação, né, que a gente está fazendo uma pesquisa aí, né, para ver o que o servidor acha da possível mudança, né, da cesta básica para o Vale Alimentação. E ali a gente conversou bastante com eles, a gente fez, né, essa pesquisa com eles ali, e teve junto comigo a Alessandra, né, Alessandra?
2: Exatamente.
0: E foi muito bom, e fazia necessário, sim, fazer uma visita lá para esse pessoal. E o sindicato está de portas abertas para ele, a gente deixou bem claro isso. Falamos, né, da mudança que a gente tem feito, né, na questão da credibilidade do sindicato. Falamos que sempre o sindicato vai estar de portas abertas para o servidor, certo? No geral. E para acolher eles também ali, porque teve um dia, até teve um servidor falou: tá faltando fazer uma visita lá no DSM. Eu falei: não, vamos lá. E a gente acabou indo na segunda-feira.
1: O Alessandro, também um outro caso importante, a gente já tratou semana passada, sempre é bom estar esclarecendo aqui, o caso das diretoras de escola. Tem ação civil pública, tem ação trabalhista, é isso? O que acontece com as diretoras?
2: A gente deu início às vias de tratativas administrativas com a Secretaria de Educação, que, como o Paulo já falou várias vezes, não frutificou, não teve o efeito que nós queríamos. Foi levado proposta da nossa parte, da parte das diretoras. Houve também uma audiência em Campinas, que foi de conciliação. Infelizmente, não teve resultado, não tivemos sucesso. E se fez necessário, então, entrar com essa ação civil pública de omissão administrativa. É importante lembrar que essa ação, ela não vai requerer direitos trabalhistas. Ela vai questionar o município por que essas servidoras estão sofrendo com essa sobrecarga e com esse desvio de função. Acho que o Paulo está por dentro, ele também pode estar falando sobre, né, essa questão. E já no âmbito trabalhista, nós entramos com a ação coletiva trabalhista já para requerer os direitos por o acúmulo de função. E ambas as ações, elas são diferentes, porém complementares. Né, Paulo?
0: Exatamente. Ô, Marcelo, como a Alessandra falou aqui, a gente sempre dialogou com a administração, foi falado a respeito dessa situação com os diretores, na qual existe, sim, uma sobrecarga. A gente vê que tem muitos diretores, né, nas visitas que eu fiz, estavam afastados por questão de saúde. E foi detectado realmente essa parte. Eu acho que o município, ele tinha que ser mais humanizado, a administração em si tinha que ser humanizado. Por quê? Porque quando a gente chamou atenção para eles se apegam muito ao edital na qual foi feito o concurso público, na qual eles falam que, o diretor sabe que ele prestou concurso e nas atribuições dizem, né, o que tem que ser feito. Mas veja bem, Marcelo, você pega, tem escolas aí que tem 700 alunos, Às vezes tem um diretor ali, o diretor faz tudo. O diretor, ele atende telefone, ele às vezes abre portão, ele fala com os pais de aluno. Ele tem que gerenciar ali dentro, ali, como diretor, ele tem que fazer o trabalho pedagógico. Então é muita coisa para ser feito e a sobrecarga é enorme. Já fizemos reuniões, né, Alessandra? Tentando falar com o município para ver se tomava providência. O próprio município reconheceu que existe aí sim uma lacuna em relação à questão da coordenação pedagógica. Só que veja bem, falar é uma coisa, agora agir, por exemplo, abrir, né, um concurso público, que é isso que a gente quer, né, que quem sabe aí o ano que vem abrir um concurso público para criar o cargo, né, o cargo aí de coordenação pedagógica, para aliviar um pouco o que acontece com os diretores. Por isso que a gente deu entrada. Primeiramente, veja bem, a gente fala no quê? Que a gente sempre procura dialogar, porque problema existe, Marcelo. Só que o problema, quando existe, a gente tenta conversar para a gente sanar. A partir de quando a administração, ela deu ouvido para a gente, mas ela não se posicionou em querer resolver, a gente tomou as medidas do quê? De entrar com ações. Primeira ação foi lá em Campinas, que foi uma ação de conciliação, que a gente tentou perante o juiz ali, para ver se o município ia se manifestar de alguma forma em querer abrir um concurso público, alguma coisa assim. Eles acabaram falando que não tinha possibilidade do acordo. Foi na onde a gente voltou de lá e voltamos até frustrado, porque a gente achou que a administração ia se posicionar em relação a isso, né, querendo abrir concurso tudo, mas não foi o que eles fizeram. Aí acabou que a gente teve que entrar aqui em, como a Alessandra acabou de falar, em duas ações. Uma ação de omissão, na qual o município está se omitindo, certo? De resolver uma situação, que é uma situação da falta, né, de um coordenador pedagógico, por exemplo, dentro da escola, falta de secretário dentro da escola. Então, essa ação ela está tramitando. Também tem essa outra ação, que é de acúmulo de função, né, que é, também é um, a gente entende que é um direito ali do diretor pelo que eles têm feito a mais, né, dentro das escolas.
1: Entendi. Alessandra, esse assunto, né, que vocês estão atentos aí, como é que está a recepção com relação aos próprios diretores, esse bate-papo direto com o funcionário, Alessandra?
2: Então, a gente recebeu em primeiro momento os diretores, fizemos a acolhida, a escutativa, que esse é um dos protocolos do sindicato, fazer a escutativa, entender a situação, para depois entrar com as tratativas administrativas e, se preciso for, culminar na parte jurídica, né? É importante a gente saber o seguinte, que quando a gente deu entrada na ação trabalhista, a gente também está requerendo baseado na NR1, que é a norma regulamentadora, que fala sobre as doenças laborais psicossociais, que são burnout, TAG, né? Essas doenças como transtorno de ansiedade, né? Essa sobrecarga causa. E nós vemos que isso, eu estava comentando com o Paulo, que os diretores se manifestaram, mas nós, enquanto sindicato, vemos que esse é um problema de todos os funcionários da prefeitura, devido à sobrecarga de trabalho e devido também à pressão psicológica. Nós estamos numa gestão onde tudo vira PAD. Então, o servidor, hoje em dia,
1: que
2: eu
1: é o
2: posso.
1: PAD?
2: O processo administrativo disciplinar.
1: E vocês têm, né, visto que tem.
2: Sim, ainda temos processos, tem processo tramitando, mas isso virou um fantasma na vida do servidor. E hoje em dia o servidor, ele entra no sindicato e você repara, nas fotos que a gente posta, nas mídias, a gente não expõe ninguém, porque é um pedido do servidor. Eu não quero que o meu nome seja exposto, eu não quero que fale o meu nome. Por quê? Porque tem medo de retaliação. Então, nós estamos vivendo um tempo onde o servidor de carreira de Pindamonhangaba tem extremamente medo de sofrer uma represália por seus superiores. E, maioria das vezes, o superior nem é concursado.
1: Paulo, aí vocês estão atentos a esse assunto, né?
0: Marcelo, a gente deixa bem claro para o servidor que o sindicato, ele, ele tem acolhido, certo, esses servidores que estão sofrendo, certo, processo administrativo, e que o sindicato está assim de olho, certo? A gente vai fazer o que for preciso. A gente tem tomado algumas medidas aí, que eu não concordo a forma que é conduzida a administração em relação a essa questão dos processos administrativos. Como a Alessandra está falando ali, o servidor, infelizmente, ele fica em pânico. Porque a Alessandra é testemunha, ela sabe disso. Às vezes tem servidor que chega chorando ali no sindicato. Às vezes a gente faz papel até psicológico, né, de conversar com o servidor. Então isso eu não acho justo, gente. Eu penso assim, como eu acabei de falar, a administração ela tem que ser humanizada. Humanizada é o quê? É ver o lado do servidor, é se pôr no lugar do servidor. Eu sei que tem que cobrar, sim, certo? O trabalho do servidor, mas eu acho que, no caso, com dignidade, né? Tem que saber lidar com o servidor. Então, qualquer coisa. E eu vejo também muita coisa aqui errada em relação a questão, essa questão política. Porque muito se fala em todas as cidades, perseguição política. Eu penso assim, quando acaba uma eleição, quem ganha a eleição, ele administra para todos, independentemente se ele votou ou deixou de votar.
2: Exatamente.
0: Se é um servidor que votou a favor ou votou contra. Entendeu? Se ele pensa realmente em fazer um bom trabalho, ele vai depender do servidor público para fazer um bom trabalho. Então, tem que valorizar o servidor. Não tem que colocar jugo sobre o servidor. Porque a gente vai falar daqui a pouco a respeito, né, da questão da comissão. Por exemplo, faz uma comissão, a gente vê que acaba subjugando o servidor, certo? Então não é justo, eu não concordo com isso. E por causa disso a gente tem se posicionado, da mesma forma que a administração procura ser firme, às vezes para intimidar o servidor, a gente vai estar ali em cima também, porque eu penso assim, se é cobrado de um lado, a gente vai cobrar do outro lado.
2: Exatamente.
0: Certo? Da questão da administração.
1: Falar também sobre ADI, Ação Direta de Inconstitucionalidade, o que é e para que serve?
0: Bom, a pergunta é o seguinte, por que que o sindicato entrou com a ação de ADI? Que é uma ação, né, na qual a gente faz um pedido, né, porque é assim, o que acontece? Quando o prefeito ele ganha uma eleição, ele tem que montar uma comissão dele, ou seja, os seus comissionados, os cargos de chefia, na qual ele vai escolher quem que é de confiança dele para colocar à frente, porque um prefeito ele não governa sozinho. E para isso, quando ele cria uma comissão, ele cria, né, ele manda um projeto de lei para a Câmara Municipal, certo? E nesse projeto lá vai ser aprovado lá na Câmara Municipal. Mas o que que eu tenho percebido aqui no município? A gente fez um estudo. Quando eu comecei a perceber que a administração começou a fazer um levante e de subjugar servidor e de montar processo administrativo, de intimidar o servidor, eu falei, opa, então não é por aí. Porque a gente, o que que está acontecendo em Pindamonhangaba, o Marcelo? Acontece o seguinte, a gente vê muito servidor saindo, né, que nem essa semana tem cinco homologação, muito servidor saindo e acaba que não chama o servidor, certo? Através de concurso para repor. E eu vejo assim, se a administração está tensionando para mandar servidor embora, como a gente viu no mês passado, que foi exonerado duas pessoas, e montando através de processo administrativo, e eu penso assim, então, já que é dessa forma, está subjugando o servidor, então a gente quer ser legalista, né, que eu vejo um problema pontual aqui, viu? Tudo isso está acontecendo, vem lá da pasta da administração, não do secretário da administração, mas sim do secretário adjunto de administração, porque eu não entendo por que que o prefeito ele delegou, né, ele acabou delegando, passando essa questão dos processos administrativos para esse secretário adjunto, na qual tudo culmina nele. A gente vê que os processos administrativos acaba ele sendo o juiz da causa, porque é ele que monta, é ele que julga, somente o secretário depois acaba assinando a demissão do servidor. Então, diante disso, diante da saída, certo, de vários servidores, não se chama servidor, certo, de concurso público, não abre concurso público. A gente vê com um monte de terceirizada dentro da prefeitura, que é algo ainda que a gente vai estar analisando lá na frente. E cria-se uma comissão do jeito que foi feito, que existe muitos cargos, Marcelo, de comissão, que são cargos que era passivo de concurso público. Então, por causa disso que a gente entrou com essa ação. Não é, por exemplo, assim, para fazer as caças às bruxas. Aquilo que é legal, por que a gente entrou com a ação? O que é legal vai permanecer. O que não é legal... Então, se existe cargos, que são cargos que era passivo de concurso público, nessa ação vai ser derrubado. Porque não pode fazer com que uma comissão montada seja cargos políticos, certo? Acaba que... A gente sabe que todo município acontece isso, que monta-se uma comissão, aí chega na hora, tem aquela questão partidária, ó, não pode ser um cabide de emprego. Ou seja, cargo de chefia é cargo de chefia, secretário é secretário. Que a gente sabe, tem que ter secretaria, tem que ter secretaria. Agora, criar um monte de cargo dentro da secretaria, cargos que é para ser cargo de concurso público, isso eu não concordo. Então, por causa disso que a gente entrou com a ação, causa-se muita estranheza. Então, e a gente pretende também avançar, viu, Marcelo? Não vai ser só aqui em Pinda, não.
2: Exatamente.
0: Não vai ser só em Pinda, não, porque a gente não pode deixar que esses cargos são os cargos na qual a administração dê, certo, para, né, aquelas pessoas que trabalham, que no caso trabalhou ali na política ali, para fazer um cabide de emprego e sucateando, no caso ali, a questão do trabalho do servidor público, sempre sobrecarregado, trabalhando sobre jugo e colocando um monte de cargo, porque a impressão que dá, como diz o ditado popular, o ditado popular, né? Parece que tem, como é que fala? Muito cacique e pouco índio, né?
2: Muito cacique.
0: É muita gente mandando e pouca gente trabalhando. É isso que acontece no município.
2: Posso falar uma coisinha? A ADIM, Ação Direta de Inconstitucionalidade, né, para quem não sabe o que é uma ação judicial que busca declarar uma lei ou um ato normativo incompatível com a Constituição. Ou seja, houve no início do ano uma lei que veio do Executivo, passou pela Câmara dos Vereadores, criando esses cargos comissionados passíveis de concurso público. Então, essa ADIM, essa ação, ela vai avaliar a validade dessa lei. Até que ponto ela está dentro das normas da Constituição e até que ponto e quais cargos estão irregulares. Porque fica muito fácil, Marcelo, a gente, o gestor público, criar-se o seu próprio palanque e pôr esse palanque para comandar. E aí esse palanque, além de ser um cabide de emprego, funciona como um voto de cabresto. Por quê? Se eu sou um comissionado do seu partido, lógico que eu vou votar em quem? No candidato do seu partido. Isso tira a liberdade de voto do próprio servidor e também dessas pessoas que estão. Cada um sabe o que é melhor para si. Cada um sabe qual a política é melhor para si. Mas no trabalho público tem que ser tudo preto no branco. Não tem que ter esses meandros, essa penumbra administrativa. Principalmente se está culminando no servidor de base, que está sendo oprimido, que está sendo retalhado, que está sofrendo com burnout. Por conta do quê? Porque esses chefes administrativos estão ultrapassando o limite do senso comum e atacando o servidor. É isso que a gente tem visto.
1: O Paulo, e falar também essa reunião com a administração pública, esse limbo previdenciário, administrativo, né? Falar um pouquinho e você explicar também a situação.
0: Ô Marcelo, essa semana a gente teve, para ser exato, ontem eu tive uma reunião, né, com a administração lá na prefeitura para falar a respeito desse limbo. O que é um limbo administrativo em relação à previdência? É quando o servidor, Marcelo, a lei diz o seguinte: quando um servidor ele fica doente, durante 15 dias ele fica por conta do município, a partir, certo? Passando os 15 dias, ele vai para o INSS. O que acontece? Se o servidor ele consegue uma licença ali durante 6 meses, ele fica encostado, como né, se fala no popular, no caso o INSS, ele fica ali aquele tempo ali. Aí quando é para ele voltar, ele precisa de novo passar por uma nova perícia, certo? E muitas das vezes, ele marcar a perícia, pode ser que demore lá uns 15, 20 dias, e ele fica esses 15, 20 dias sem receber do INSS e sem receber da prefeitura. Esse é um caso, certo? E corre também o risco, que nem na conversa que a gente teve lá, também acontece do seguinte, muitas das vezes o INSS passa, o servidor passa pela perícia e o INSS ele vê que o servidor ele está apto a trabalhar. Porém, o servidor muitas das vezes ele passa também por médicos assistenciais, certo? Que às vezes ele acaba dando lá um laudo lá falando não, ele não tem condição de trabalhar. Então existe uma discussão, porque o INSS fala que está apto. O médico o médico de confiança fala que ele não pode. Aí ele vai apresentar, por exemplo, na prefeitura, tem que passar pelo médico da prefeitura também. Aí o médico da prefeitura ele vai olhar e falar, ó, o INSS está devolvendo, eu tenho que receber. Só que aí eu vou olhar lá, tem um médico dele que está falando que ele não pode trabalhar. Aí gira...
1: Um conflito aí.
0: Aí existe um conflito. Então a discussão nossa... foi a respeito disso, como que o município tem procedido em relação a isso, e que a gente vê que chega para um período de tempo, esse limbo previdenciário, como eu falei, esse vácuo na qual o servidor não recebe do município e nem do INSS. Aí acaba que ou ele tem que entrar com uma ação contra o INSS, e a dúvida minha, viu, Marcelo, que eu tive, era, por exemplo, assim, do servidor... passar pelo INSS e o INSS devolver para a prefeitura, aí chega lá, por exemplo, o médico da prefeitura fazer a avaliação por conta dele e falar, não está apto. Mas não é isso que tem acontecido, que era uma dúvida que eu tinha, porque a gente teve né, algumas conversas em relação a isso, porque às vezes, por mais que o médico da prefeitura ache que não está apto, a obrigação do médico da prefeitura é readaptar. Entendeu? Tem que readaptar e tem que o servidor ele não pode ser punido. O INSS devolve. Então, a prefeitura tem que receber o servidor. Mas se ela vê que o servidor não tem condição, o médico vê, mas continua não tendo condição, então faça a readaptação. O servidor ele vai trabalhar em outro serviço que ele possa trabalhar e ele está sendo remunerado da mesma maneira. Então, seria o ideal. Então, a gente teve esse diálogo lá.

0: Sim. Né? Para facilitar lá.
1: Aí facilita, mas o município está sim recebendo o atestado digital.
2: Eu acho importante também mencionar que isso foi mais uma das provas de que o sindicato ele é aberto ao diálogo.
0: Sim.
2: Surgiu a demanda do limbo previdenciário e administrativo, e a partir de então a gente protocolou um ofício que foi atendido pelos secretários da pasta, foi marcada a reunião, o Paulo e a doutora estiveram lá, foi pontuado muitas coisas, principalmente com relação à desinformação. Eu costumo sempre dizer, às vezes, não é que o servidor faz de má fé. Ah, eu vou colocar esse atestado aqui. É por pura falta de explicação. Então, a gente vai estar trabalhando também nisso, está conversando com o servidor, dando uma melhor orientação. Ficou alinhado isso lá, pelo que a doutora e o Paulo comentaram comigo. E é a partir dessa construção de diálogo é que nasce os frutos para a própria categoria.
0: Entendi.

0: O Cato está de portas abertas, certo? A gente está lá para receber, né, bem o servidor. Hoje o servidor é bem recebido lá no sindicato. A gente abre lá 8 horas da manhã, não fecha para o horário do almoço, certo? E a gente atende até 5 horas. A gente tem acesso, né, pelas redes sociais. Hoje a gente fez de uma forma que a gente tem Facebook, Instagram, a gente agora deu uma melhorada no site.
1: Hoje tem podcast.
0: A gente faz um podcast de 15 em 15 dias. Hoje tem, inclusive tem, até eu convido os servidores a estarem participando, né, acompanhando, né, a nossa live lá. Então a gente faz de toda forma, a gente faz com que o servidor ele tenha acesso ao que acontece no sindicato. A gente lembra que parece que o sindicato antigamente parecia que se escondia. Hoje não. Hoje o sindicato, a gente faz de toda forma. Por exemplo, tem também jornal, né? Jornal, todo mês a gente tem jornal, jornal regional.
1: Toda
0: A gente faz a
1: semana tem
0: matéria.
1: coluna, né?
0: Toda semana tem coluna. Então a gente divulga, né, tudo em rede social. E a gente está lá para acolher o servidor.
2: Ô, Alessandra, é isso aí, né? O Paulo está dizendo que o sindicato está aí para ajudar o servidor.
1: Sim, exatamente. E para finalizar, a gente teve essa semana também, numa reunião da FESP-MESP, onde nós fomos falar principalmente sobre a lei do enquadramento e as tratativas que estão fe sendo feitas nas esferas superiores. E falo para as meninas aí, auxiliares de classe de Pindamonhangaba, logo, logo teremos novidade, vamos aguardar, né? Estamos aí nessa iminência, porque não vai ter muito para onde a prefeitura correr, não, vai ter que fazer o enquadramento. Se não agora, tão logo aí. E é isso aí, o sindicato está de portas abertas durante toda a semana. Final de semana, se vocês quiserem, alguns têm o meu contato, pode estar mandando também. E é isso.
2: Bacana. Ô Paulo, obrigado pela participação. Até a próxima semana.
0: Eu agradeço, Marcelo, mais uma vez essa oportunidade e semana que vem estaremos de volta.
2: Ô Alessandro, obrigado pela participação. Bom dia. Até a próxima semana.
1: Tá, e só para constar, o telefone do sindicato é 1299-99173-4888. É o WhatsApp, vai estar falando comigo, com a Berenice, as meninas, tá bom? Tchau para vocês e até a próxima semana. Obrigado, Marcelo.
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1: Olha, agora são 9:17, começando mais um programa Diabetes, eu cuido, na manhã desta quinta-feira, dia 25 de junho de 2026, terminando o mês já, hein, doutora? Ao meu lado, doutora Alexandra Manfredini, Sede Lab Laboratórios, Clube Levi. Doutor, terminando o mês de junho já, né?
2: É.
1: Comeu bolinho caipira? Comeu bolinho caipira?
2: Eu comi.
1: Ai, meu Deus do céu, hein?
2: Bom dia, Marcelo. Bom dia, você ouvinte que nos acompanha. É isso aí, terminando o mês de junho. Com um tema muito especial, porque, afinal de contas, nós já entramos no inverno, já estamos no inverno, uma estação que eu particularmente gosto muito, né?
1: Eu não gosto nada.
2: Que o Marcelo não gosta nada. É, a gente fez uma enquete aqui outro
1: dia.
2: Você
1: ganhou o inverno?
2: Não, ué.
1: Ganhou o inverno,
2: ganhou,
1: doutor?
2: Inverno,
1: ah,
2: é.
1: Meu
2: ganhou
1: Deus do céu.
2: Inverno.
1: Eu quero até a opinião de novo aqui do ouvinte no 992245660. Você gosta do frio ou você gosta do calor? Vai mandando aqui.
2: É, eu acho que se a gente perguntar no verão, as pessoas vão falar que gostam do frio, que não estão suportando mais o calor. Se a gente perguntar no dia de hoje que está esse frio, vai falar que gosta do calor.
1: Ai,
2: vamos
1: Deus.
2: Ver o que vai dar essa enquete aí.
1: Verdade. E hoje temos convidado.
2: Hoje nós vamos falar das doenças do inverno. O doutor falou agora há pouco, doenças do inverno que dá o ano inteiro, né?
1: É verdade.
2: Mas que se intensificam muito mais no inverno, né? Para a gente falar sobre esse tema, ninguém melhor do que o doutor Jorge Nissan, que
1: nosso
2: é médico,
1: amigo,
2: otorrinolaringologista, e vai trazer para a gente aqui o conhecimento dele, a experiência dele, para nos ajudar nessa fase de frio, essa fase onde tudo exacerba, alergias, rinites, azites da vida, né?
1: É.
2: Doutor, muito bom dia. Obrigada
3: por
2: você ter separado a sua agenda.
3: Estou só ouvindo para dar o meu palpitezinho aqui também, né?
2: Bom dia, Marcelo,
3: Alexandra.
2: Qual que é o seu palpite? Qual que é a sua preferência?
3: Eu acho que assim, a preferência depende de onde eu estou. Se eu estiver na frente de uma lareira quentinha, eu prefiro o inverno. Se eu estiver na praia, eu prefiro o calor.
1: Então, depende.
3: Sim, eu acho que a gente tem que se adaptar ao que tiver. Então, mas de verdade mesmo, o que eu mais gosto mesmo é aquele tempinho de outono.
2: Sim.
3: Que está um tempo bonito, o céu está
2: azul.
3: Não está muito frio, mas também não está chovendo.
2: É.
3: Porque a chuva atrapalha um pouquinho.
2: Sim,
3: né? Eu sei que ela é importante, a gente estava até comentando, né? Mas,
1: o agronegócio é bom, né?
3: O agronegócio, mas que ela acaba atrapalhando um pouquinho a gente e atrapalha, né? Então, eu gosto de tudo, mas...
1: Depende.
3: Eu acho que se eu tivesse que votar, eu votaria no calor.
1: Ah lá, viu? Então...
2: Já perdi, hoje aqui no estúdio já estou em minoria. Vamos ver se... Ah, Isa, né? Para ver se ela tem calor e perdi.
3: Não, hoje em dia
2: perdi.
3: Tem ar-condicionado, né? Então, a gente já... Está muito quente, tem ar-condicionado.
1: Dá um jeito, né?
3: Dá um jeito, tá tudo bom.
1: É verdade.
2: Muito bom, doutor. E vamos lá, então. A gente sabe que essa época é uma época onde a gente tem muitos casos de gripe, resfriado, rinite, sinusite, dores de garganta, né? E muitas vezes faz com que a pessoa saia de casa, às vezes, na madrugada, porque não está conseguindo respirar adequadamente, não está conseguindo dormir e vai buscar até um pronto atendimento, sai nesse frio mesmo na rua. Então, vamos começar explicando a diferença dessas... É, o que, que é uma gripe realmente, o que é um resfriado, né?
3: Tá,
2: para que a gente possa, então, trazer essa orientação para a população.
3: Então, na verdade, o resfriado é aquilo que que a maior parte da população tem. Que são aqueles sintomas de nariz entupido, de coriza, de obstrução. O paciente se incomoda com aquela secreção zaiada toda que vai desde o nariz até, às vezes, o pulmão. E ela é causada... geralmente por vírus comuns do dia a dia. E já quando você tem uma gripe específica, que tem um tipo de vírus específico, geralmente ela é mais arrastada. O quadro, ele não se resolve tão facilmente quanto no resfriado simples.
2: Uhum.
3: Então você às vezes tem complicações maiores, você precisa intervir com medicação específica, né? Como no caso do influenza, por exemplo.
2: Uhum.
3: Então, assim... a diferença básica é essa, mas na prática os sintomas são praticamente os mesmos. Então o paciente que tem um resfriado, ou tem uma gripe, ou tem uma crise de rinite, que às vezes vem tudo junto, ele vai ter aquele mesmo quadro característico de mal-estar no corpo, o nariz entupido, coriza, coceira, e ele acaba procurando, como você falou, muitas vezes o pronto-socorro. Só que assim, aqui já fica uma dica... muitas vezes não é o local indicado para você ir. Se você está com resfriado, se você está com uma gripe, você vai para um pronto-socorro onde geralmente são, você deve ser tratado com doenças mais graves, coisas que necessitam de um pronto atendimento, de um pronto-socorro, e não esses cuidados básicos de uma virose. É que muita gente às vezes não sabe onde procurar, acaba indo para o pronto-socorro, fica 2, 3 horas lá de madrugada.
2: Sim.
3: Entra em contato com mais 20 que estão com o mesmo quadro que ele.
2: Uhum.
3: Daí piora mais ainda o resfriado.
2: Sim.
3: Então, o que eu aconselho? Os cuidados básicos: hidratação, tomar medicação sintomática e procurar um especialista, de repente, que a gente consegue, às vezes, intervir rapidamente. Existem alguns tipos de medicações que você, se você aplicar a medicação logo no primeiro dia do sintoma, você consegue diminuir demais assim o quadro evolutivo.
2: Porque à medida que vão passando os dias, a proliferação do vírus é maior. Então, quando esse vírus está sendo duplicado, triplicado, o sintoma ele vem muito mais intenso, né?
3: Geralmente leva de 1 semana a 10 dias.
2: E assim, o que a gente percebe hoje, que a gente tem que tomar um cuidado, e eu acredito até para o tratamento diferenciado, é saber se realmente é um resfriado comum ou se é um vírus como influenza, por exemplo.
3: Geralmente vem acompanhado de febre. São os sintomas, eles são mais graves.
2: Uhum.
3: A influenza, ela derruba mais. Sim. O resfriado não. O resfriado é aquela...
2: Mal-estarzinho
3: que a gente sente, que você fala assim, acho que eu não estou legal.
2: Uhum.
3: Pronto, esse já começa... Mas todos eles, existe uma fase prodrômica, que se chama. É aquela fase que é tudo meio igual.
2: Uhum.
3: Daí começa, depois de 2, 3 dias, a aparecer alguma coisa, até inclusive complicações. Complicações do resfriado, complicações de uma rinite, uma crise de rinite, complicações de uma gripe. Daí a gente pode ter infecção de ouvido, infecção de garganta, sinusite, bronquite, asma, pneumonia.
2: Sim.
3: Então são as complicações. E aí sim, a gente já deve, de repente, até se for de madrugada, se você estiver com falta de ar, daí sim procurar um pronto-socorro.
2: Sim.
3: Mas não, eu estou com dor de cabeça e estou com dor no corpo. E vai lá no pronto-socorro, o que o médico vai poder fazer lá? Às vezes eu fico até com dó do médico, porque ele ainda está naquela fase prodrômica. Se ele não der nenhum remédio, vai falar, puxa vida, o doutor não me passou nada. Ele mandou eu tomar água e descansar. Se ele fala assim, acho que eu vou dar uma medicação pensando numa complicação, ele está supervalorizando.
2: Uhum.
3: E tratando a mais.
2: Sim.
3: E
2: sim.
3: Isso é um problema.
2: Sim.
3: Em termos de resistência, não é legal.
2: Agora sim, eu acho que é importante nessa fase também a gente pensar numa fase que antecede ao inverno. Porque nós sabemos que é uma fase que complica muito mais as doenças respiratórias. E a gente sabe que se a gente está com uma imunidade deficiente, se eu estou com uma baixa imunidade, com certeza, se eu estou exposta a um vírus, isso pode trazer complicações, certo?
3: Perfeito.
2: Então, pega um caso de uma pessoa que tem diabetes e um diabetes descompensado. Então, essa pessoa, ela já está com uma imunidade prejudicada. Quando vem esse período e ela tem uma infecção ali gripal, a chance dela ter uma complicação é maior. Então, quais são esses cuidados que nós temos que ter antes até da estação chegar?
3: Na verdade, assim, é muito importante isso que você falou. É a prevenção. A gente fala, mas na nossa vida, tanto do lado pessoal, humano, familiar, profissional e de saúde, a prevenção é o principal. Você não deixar chegar no limite de acontecer alguma coisa, de acontecer uma briga, de acontecer um desentendimento. Você tem que se prevenir. Ou de aparecer uma doença. A gente estava até comentando de atividade física hoje.
2: Sim.
3: Eu recomendo que todos façam atividade física, que ela ajuda a aumentar essa imunidade, porque você se sente bem, você se sente ativo, você está movimentando o seu corpo. Então, naturalmente, você acaba bebendo mais água, porque você está fazendo atividade física, você fica mais com sede. Então, então você está hidratando, que a hidratação é o principal tratamento, na verdade, tanto no resfriado, numa gripe. Você tem que hidratar, tem que fazer inalação, tem que melhorar o seu corpo nesse sentido, né? Então, por isso que eu falo, a prevenção é o mais importante.
2: E a gente vê isso também, essa é uma fase que a gente tem menos sol, certo? Esse inverno, ele está um inverno mais chuvoso, certo? Isso também colabora para a baixa da vitamina D.
3: Sim.
2: Então, se eu tenho, se eu já comecei o inverno com níveis mais baixos de vitamina D, consequentemente, eu comecei já um inverno com a minha imunidade prejudicada. Então, não deixe a chegar no inverno para dosar a vitamina D e falar, nossa, agora eu vou começar a repor minha vitamina.
3: Exatamente, tem que estar sempre de olhinho, né?
2: Vamos fazer isso antes. Então, no final do verão, começo do outono, já começar a se preparar para isso.
3: E não só a vitamina D também, mas magnésio e outros, outras coisas que a gente pode dosar, outras vitaminas também, que ajudam
2: que vai ajudar.
3: Na imunidade, né? Agora, lembrando o que você falou agora do que a gente pode fazer antes do inverno, é lembrar uma coisa muito importante. Os cobertores, eles ficam sempre guardadinhos lá no armário, as nossas blusas, blusão de couro, fica tudo lá fechadinho o ano inteiro. A hora que a gente vai tirar, não tem jeito, vai acabar tendo aquele cheiro, aquele acúmulo de mofo, e que só de pensar nele já está me dando coceira.
2: Eu também.
3: Já estou com coceira só de lembrar dele.
2: É.
3: Então, lembrar o seguinte, quando tiver mais ou menos chegando próximo do inverno, já tira tudo. Deixa no sol ou lava, que é para quando você for precisar daquele cobertor, quando você for precisar daquele agasalho, ele está em condições de uso.
2: É.
3: Senão a gente vai se lascar mesmo.
2: Com certeza. E uma outra coisa importante também é que muitas vezes a gente não dá atenção com cortinas de tecido, certo? Tapetes. Há quanto tempo que esse tapete está lá sem lavar? Sem higienizar. E aí chega agora nessa época, a gente tende a o quê? A fechar mais a casa, né? A manter as janelas mais fechadas. E isso não é legal. O ideal seria que a gente abrisse as janelas.
3: Sim, manter sempre arejado o ambiente onde a gente está. Evitar ficar fechadinho, porque isso ajuda a proliferação, né? Dos vírus e bactérias.
2: Sim.
3: Não é legal, não.
2: E outra coisa importante também, doutor. Quando a gente fala de as rinites, alergias, sinusites. Tem muitas pessoas que têm um desvio de septo. Tem ali uma carne esponjosa, né? É assim
3: isso,
2: que fala?
3: É popularmente chamada de carne esponjosa, mas a gente está falando mais daquela concha nasal, do corneto nasal.
2: Isso.
3: Que é uma que a gente enxerga, assim, se você levantar o nariz e olhar por dentro, você vai ver uma bolinha, às vezes vermelhinha, dentro do nariz. Isso é chamado de carne esponjosa, que é diferente, Alexandra, daquela carne esponjosa de criancinha. Que a gente fala assim, eu já operei de carne esponjosa. Ele está falando geralmente de adenoide.
2: Certo.
3: Adenoide é uma carninha que fica atrás do nariz, entre o nariz e a boca.
2: Tá.
3: E geralmente a gente opera junto com a amígdala.
2: Tá.
3: Tá?
2: E geralmente quando é criança.
3: Quando tem indicação, né? Mas você falou uma coisa importante. O que está relacionado a esse desvio de septo, essa hipertrofia de cornetes ou de adenoide com gripe, com rinite, com sinusite, essas coisas todas? Geralmente, assim, se você tem uma obstrução anatômica, ou por um desvio do septo nasal, ou por uma hipertrofia do corneto nasal, isso vai predispor o acúmulo de secreção. Então, o ar ele não passa gostoso pelo nariz. Então, vai juntar muita secreção, muita coriza, e aquela secreção parada dentro do nariz, ela é um meio de proliferação.
2: Uhum.
3: Então, o ideal é que quem apresenta esse quadro de desvio do septo, quem tem dificuldade para dormir, respira de boca aberta demais, que procure um especialista para poder fazer uma avaliação, às vezes se for indicação cirúrgica, operar, que é uma cirurgia bem tranquila atualmente, que é para poder prevenir, aí vem mais uma vez da prevenção, as complicações de uma virose.
2: Tá.
3: Às vezes o paciente fala assim para mim, se eu operar o nariz, eu vou parar de usar remédio? Não, não vai parar de usar remédio. A rinite não tem cura ainda.
2: Sim.
3: Ela tem controle.
2: Você está corrigindo uma estrutura física ali, anatômica.
3: Exatamente. Porém, se você está respirando mais gostoso, está entrando mais ar no seu nariz, você está se cansando menos à noite para respirar, está fazendo menos esforço físico, está ventilando os seus seios da face, você vai ter uma noite mais agradável. E com isso, a sua imunidade aumenta.
2: Uhum.
3: Agora, quem dorme mal, quem ronca, quem está sempre tampado, puxa vida, acorda de manhã quebrado.
2: Não dorme.
3: Não dorme, e daí o que acontece? A imunidade vai lá para baixo.
2: É. A gente fala aqui, doutor, muito na qualidade do sono, a importância da qualidade do sono, porque isso está muito relacionado a tudo na nossa vida, né? Como que a gente vai acordar de manhã, a disposição nossa para o dia a dia, está relacionado à imunidade, está relacionado ao ganho de peso, né? Uma pessoa que dorme mal, ela tende a ganhar mais peso. E isso está muito relacionado com a hipertensão, está muito relacionado com diabetes. Então, o dormir bem, ela entra ali no combo dos cuidados de prevenção do diabetes também.
3: Perfeito.
2: Certo? E quando a gente tem, no caso de uma pessoa que está acima do peso, que tem uma apneia do sono, eu queria que o senhor falasse sobre isso e essa relação dessa estrutura anatômica, se a pessoa tem um desvio de septo, isso vai agravar essa apneia do sono?
3: Isso, né? A apneia do sono, ela tem dois tipos, né? Existe uma apneia central, que ela é neurológica, e a apneia obstrutiva.
2: Certo.
3: Se for uma apneia central, não tem jeito. O problema não é a obstrução do nariz. Claro que pode ter as duas, mas você vai precisar usar um aparelhinho para poder, que é o CPAP, né?
2: Sim.
3: Para poder te ajudar a ter uma melhor qualidade do sono. Mas se for obstrutiva, a gente tem obrigação de intervir. E aonde que está essa obstrução? Daí o otorrino vai poder ajudar. Vai olhar se é no nariz, se é na amígdala, por exemplo. Às vezes tem uma amígdala muito grande, ou então tem uma língua muito grande, mas a gente não vai cortar a língua, é claro, mas pelo menos a gente tem algum recurso para poder melhorar a passagem do ar e o paciente respirar melhor. Diminuir peso é essencial. É chato até, a gente fica pedindo para todo mundo emagrecer. Mas é porque é importante.
2: Sim.
3: Você diminui a concentração de gordura aqui nessa região aqui do pescoço. E isso faz com que o paciente melhore. Uma coisa legal que eu estava lembrando aqui agora, que veio na minha cabeça, que uma queixa que tem aparecido bastante no consultório é paciente que fala assim: doutor, meu braço direito dói. Doutor, meu o que dói. E eu só consigo dormir virado para o lado esquerdo, porque meu ombro direito é dolorido.
2: Tá.
3: E daí, só que isso um dia, dois dias, três dias, tudo bem. Mas você passar a sua vida inteira dormindo só do lado esquerdo, isso vai te causar um problema sério, ortopédico, na verdade, né?
2: Uhum.
3: E daí, o que está relacionado isso com a respiração? A gente sabe que, geralmente, quando você tem um lado do nariz obstruído, por exemplo, o lado direito, naturalmente você vai dormir virado para o lado direito.
2: Tá, para você deixar livre,
3: livre o lado esquerdo
2: melhor.
3: E daí o que acontece? Às vezes a gente acaba virando à noite para o lado esquerdo, mas fica dois minutinhos e já volta para a direita de novo. Isso é inconsciente.
2: Tá.
3: Então, até isso, o tratamento cirúrgico vai ajudar.
2: Tá.
3: Porque se você equilibrar e conseguir respirar igual dos dois lados, você não vai precisar mais virar para um lado para respirar. E com isso vai melhorar o seu ombro, vai melhorar o seu braço, a dor na costela, a dor no quadril, na perna. Então, eu estava pensando que eu reparei com alguns pacientes que eu operei e que me falaram: poxa vida, eu estou dormindo agora normal, do outro lado. E a minha dor até melhorou.
2: Tá.
3: Quer dizer, você ajuda sem querer uma outra coisa.
2: Exatamente.
3: Mas porque... tudo é o nariz, tudo é o... Eu falo que o nariz, eu sou um defensor do nariz, né? Não tem jeito. O nariz está no centro da face, ele é muito importante para a gente. É a principal estrutura que aparece quando você chega, né?
2: Uhum.
3: É o primeiro que aparece, né? Então tem que cuidar bem do nariz.
2: Tem pessoas que aparecem mais,
3: tem pessoas que aparecem mais.
2: A minha família aparece mais.
3: Os que aparecem mais a gente diminui depois, não tem jeito.
2: Olha como é importante, né? Toda essa... Você que está nos ouvindo, você que está nos acompanhando essa entrevista, eu tenho certeza que você está pensando aí se você se encaixa em alguma condição dessa, né? Hoje nós estamos aqui conversando com o Dr. Jorge Nissan, que é médico, otorrinolaringologista, e ele está trazendo essas dicas importantes para a gente, que a gente muitas vezes sabe, mas esquece, né? Tem uma frase que eu gosto muito que diz que o óbvio precisa ser dito.
3: Precisa ser dito, claro.
2: Precisa ser dito, porque às vezes a gente passa um verão todo ali e nem lembra daquilo que está guardado lá. E realmente, quando esfria, é que a gente fala: poxa, deixa eu correr para pegar uma coberta que está guardada, né?
3: Ou quando a gente está doente também.
2: Exatamente.
3: Daí você lembra que tem que cuidar da saúde.
2: Exatamente. E esse momento ali pode desencadear uma crise alérgica não é? Se você é alérgico a ácaros, mofo e tudo mais, vai desencadear uma crise ali por uma coisa que poderia ter sido evitada se você lembrasse que precisa tirar essas cobertas antes.
3: Daí, né? Fica até uma sugestão aqui para o nosso próximo encontro, quando tiver, de a gente fazer uma prévia do inverno.
2: Antes do inverno.
3: Então, a gente fala assim, ó, você que está ouvindo, já vá tirando tudo do armário, que já está chegando o inverno, vai chegar o inverno, então se prepare para o inverno, né? A gente se prepara para o verão, né? A gente entra na academia uns 3 meses antes, não é, não? Para poder ficar magrinho, para poder caber na roupa de praia, né?
2: Mas se você não tirou, dá tempo ainda. Espera passar agora essa chuva para poder secar, né? E tira, pega essa coberta e dá um jeito de lavar, de higienizar.
3: Quem tem animal de estimação em casa, também tem um cuidado especial. Porque às vezes a casa está muito fechada, então pelo de cachorro, pelo de gato, isso acaba também interferindo em quem tem problema de alergia.
2: Sim, muito até.
3: E muita gente tem alergia, principalmente ao gato, né? Porque ele fica muito fechadinho, ele se lambe demais, ele...
2: Solta muito pelo
3: solta
2: também.
3: Solta muito pelo. Então, assim, se você conseguir deixar para fora de casa, é uma prevenção. Ah, mas eu gosto dele pertinho. Ah, de vez em quando entra para dentro, brinca um pouquinho, daí limpa e pronto. Mas você conviver naquele ambiente cheio de pelo, cheio de pó, não é saudável.
2: Não é saudável, exatamente.
3: Vai para a cortina, como você falou, vai para o sofá, vai para o tapete.
2: Vai para o tapete, sofá e
3: fica. E a gente não vê, é uma sujeira que não é sujeira. E a gente não está habituado aqui no nosso país a tirar o sapato para entrar em casa. Às vezes tira, às vezes não tira. Por quê? Porque a gente não tem... É diferente dos países onde tem neve, que suja demais. O barro misturado com a neve. Ele é até meio natural que você tire o sapato para entrar em casa, porque ele está cheio de barro. Você tem que tirar para poder não sujar a sua casa inteira.
2: Sim.
3: E eles criaram esse hábito de tirar. Então seria legal até quem mora em apartamento, por exemplo. Poxa, durante a pandemia a gente fez muito isso, né? Tirar o sapato. E anda em casa sem sapato de meia, que é uma prevenção também
2: certeza.
3: De limpeza.
2: Porque pensa, se você tem um tapete em casa, você está levando essa sujeira para o tapete e fica esse tapete meses ali sem ser lavado, sem ser higienizado.
3: E a gente gosta de deitar no tapete. Eu gosto, pelo menos.
2: E mesmo o sofá, né? A gente precisa ter o hábito de higienizar esse sofá também. Ou higienizar com produtos caseiros mesmo, ou contratar muitas vezes uma empresa para vir e fazer essa limpeza e higienização do sofá.
3: Ou colocar uma capa e regularmente lavar essa capa e trocar ela.
2: Sim.
3: Que é uma
2: então,
3: coisa interessante.
2: São cuidados. Dá trabalho? Dá. Lógico que dá. Assim como ter uma alimentação saudável não vai dar trabalho?
3: Dá.
2: Vai. Vai dar trabalho. Só que você garante uma qualidade de vida melhor. Garante mais saúde e menos doença. E um outro ponto importante também que eu quero falar é sobre a vacinação. Né? A importância da vacinação nesse período, um período até que antecede, porque a vacina da gripe ela começa ali em abril, já a campanha da vacina. Né? A importância da vacina, porque às vezes a pessoa fala assim, ah, já vacinei o ano passado, é a mesma vacina, não preciso vacinar de novo. Não é. Então eu gostaria que o senhor falasse sobre a vacinação.
3: Então, na verdade, assim, eu acho importante. Todo tipo de vacinação, ela é importante, tem que ser feita mesmo, mas saber que não é o fato de você estar tomando essa vacina que você não vai adquirir aquele problema. Muitas vezes você está tomando uma vacina onde o vírus já mudou, ele já sofreu uma mudança e você às vezes não vai atingir aquela mudança com essa vacina que você tomou.
2: Sim.
3: Porém, assim, se a maior parte da população se vacinar, isso previne que se prolifere o vírus.
2: Sim.
3: Então, assim, um ou outro que não toma vacina, ele vai se beneficiar por aqueles que tomaram e
2: é o coletivo
3: tiveram.
2: Que
3: é
2: vai
3: claro, prevenir. Eu também vejo muita gente que toma vacina e passa mal depois da vacina. Depois de uma ou duas semanas tem sintoma de gripe, fica mal mesmo, sabe? É assim, mas isso é muito pessoal de cada um.
2: Sim.
3: Então, eu acho que a vacina é super importante, porém cada um tem que avaliar se está sendo efetivo para ele ou não. Pacientes diabéticos, pacientes imunodeprimidos, eu acho muito importante, porque qualquer coisinha, qualquer complicaçãozinha a mais no paciente imunodeprimido vai ser mais grave.
2: Sim.
3: No paciente diabético, no paciente idoso, vai ser mais grave. Então, acho que vale a pena. Claro que se você é saudável, se você tem, é jovem, é, o fato de você tomar a vacina ou não, não vai interferir tanto na vida da, na sua vida. Uhum. Mas que é importante a vacinação, ela é.
2: Sim, sim. Marcelo está quietinho hoje.
1: Eu estou observando, que é um assunto
2: tá,
1: que eu
2: tá
1: gosto.
2: Aprendendo, é.
1: É, e é um assunto que eu gosto, doutor. Sempre, é,
3: não, ele está falando presença. Isso porque ele tem o desvio do septo e está pensando no desvio do septo dele.
1: É, já não tem mais.
2: O lado que ele dorme.
3: Ah, superou? Já não. Ah,
1: então tá. Ô, doutor, é a questão importante dizer, né? O senhor estava falando dos sintomas e tal, mas é importante, curioso, que o senhor falasse um pouquinho sobre os riscos de uma automedicação. Ah, eu tô gripado, o vizinho me indicou isso, eu tô com asma, eu tomei aquilo. Conte um pouquinho para nós aí do que pode causar a complicação.
3: Toda automedicação, ela é perigosa, tá? E às vezes é aquele perigo silencioso. Então você tá tomando, por exemplo, eu vou tomar um anti-inflamatório. Aquele anti-inflamatório pode ser que melhore até a sua dor de garganta, porém ele vai estar prejudicando o seu rim. Isso, a gente acaba tendo esse hábito de toda hora tomar. Uhum. O dia que você vai fazer um exame do seu rim, o rim está lascado. Uhum. Você machucou demais esse rim. E por uma medicaçãozinha que fala, nossa, mas era tão normal, tão simples, inocente. Né? Tão inocente. É. Ou então, antibiótico. Muita gente acaba conseguindo ainda comprar antibiótico sem receita, conhece o farmacêutico, só que ele não sabe que ele está causando um problema para ele. Ele tá aumentando a resistência bacteriana dele. E isso vai prejudicar ele no futuro.
1: Doutor, e também questão do prazo de antibiótico. A pessoa fala, passa no médico, mas ele fala assim, exemplo, dá 10 dias de antibiótico.
3: Ele toma 7.
1: Aí chega no sétimo e fala, já tô bom, vou
3: então,
1: parar.
3: Isso é muito fácil, a gente entende assim. Imagina que tivesse uma placa, vamos colocar 10 bactérias lá. Você toma a primeira dose do remédio, ele mata 2. E sobra 8. Dessas 8 se multiplicam. Vira 16. Daí você toma de novo, ela mata mais... tanto, e vai matando. Os dias que o antibiótico é preconizado para dar, é para tentar acabar com todas as bactérias para que elas não se multipliquem. O que acontece se você parar antes? Imagina que sobrou 2 bactériazinhas lá, e elas se engraçam as 2 lá, daí acaba se multiplicando, e você acaba, só que elas ficam mais fortes. Imagina assim, que quando você dá um antibiótico, As bactérias que não morreram com aquele antibiótico, elas falam, opa, até que não foi tão ruim, eu estou mais forte. Então, elas, a hora que se reproduz, se multiplicam, elas se multiplicam mais resistentes. Uhum. E daí, cada vez mais resistente. Daí, se você para o remédio, elas vão crescer. Daí, o paciente volta a ter os sintomas e, às vezes, até pior. Daí, você vai pegar aquele mesmo remédio e vai dar para o paciente. A bactéria vai dar risada. Aí vai falar assim, nossa, isso aí eu já estou acostumado já. Daí você vai ter que entrar com antibiótico um pouquinho mais forte, com espectro de ação mais forte. E daí isso não é legal.
2: Sim.
3: E chega uma hora que acaba, né? E daí você fala, e agora?
1: Agora que eu faço a mais, né?
3: São os casos de pacientes internados em UTI, que às vezes já está mais complicado, são bactérias mais resistentes, que você tem que entrar com antibióticos mais potentes.
2: E uma coisa importante também é quando a gente fala de um paciente portador de diabetes, nós estamos falando de um paciente, muitas vezes, que toma uma farmácia de medicamento, certo?
3: O tupperwarezinho cheio.
2: Então, ali, ele tem ali a sua caixinha de remédio lotada de remédios. E se ele está numa situação de uma infecção agora, nesse período de inverno, seja uma gripe, seja uma sinusite, seja uma dor de garganta, alguma coisa, e ele faz uso de uma medicação sem prescrição médica, nós temos o risco também dessa interação medicamentosa.
3: Sim, existem algumas medicações que dão interação medicamentosa. Eu acho que daí é importante você conversar com o especialista que está te passando a medicação para saber o que, que pode e o que, que não pode ser tomado junto.
2: Principalmente o que você já está tomando.
3: Você tem que avisar, fala, eu já tomo isso, tem algum problema?
2: Então cuidado com xaropes. Isso é importantíssimo, porque o xarope, na grande maioria das vezes, tem uma carga grande de açúcar.
3: Muito, então, na verdade o que melhora no xarope é o açúcar, a tosse.
2: Então tomar muito cuidado com essa medicação, que às vezes um filho ou um vizinho, um conhecido, fala, isso aqui foi bom para mim, esse xarope foi bom para mim, e toma aqui, que vai ser bom para você.
3: Outra medicação super importante a gente citar aqui, são aquelas gotinhas de nariz, vasoconstritor.
2: Tá.
3: não vou falar nome de remédio aqui, porque a gente não faz propaganda, mas existem aqueles remédios que você usa para poder respirar melhor. E que você, no começo, você fala assim, nossa, que maravilha, está entrando ar. Daí você começa a viciar. E você, daqui a pouco, começa a andar com o remedinho dentro do bolso. De tanto que você está viciado e não consegue mais largar. Isso daí acaba dando muitos problemas. Porque ele é um vaso constritor. Isso acaba prejudicando no futuro, dando problemas cardíacos, pressão alta, sangramento de nariz, ressecamento. Então, tomar cuidado com medicação nasal. Procura sempre o especialista, olha, veja se pode tomar, se não pode, se está indo bem, se não está. Claro que ele vai ter a sua indicação, mas tem que ser indicado para o momento certo.
2: Por isso que assim, eu sou defensora, trabalho com prevenção desde sempre, né? Diabetes Eu Cuido, esse ano de 2026 completa 20 anos.
3: Que maravilha!
2: São 20 anos de trabalho dedicados aí a gente levar a educação em diabetes e trazer cada semana o Diabetes Eu Cuido aqui na rádio, já tem mais de 3 anos. Toda semana a gente trazer um profissional para levar para você orientação, informação. Isso faz toda a diferença, né? O que nós defendemos muito é realmente o conhecimento. A gente tem que ter o conhecimento, e o conhecimento correto, porque hoje a gente tem... Antes era o Dr. Google, agora é o Dr. Chat, né?
3: É, Dr. Chat.
2: Então, a gente tem que tomar muito cuidado com aquilo que nós estamos tendo de informação. Será que essa informação é correta? Né? Então, esses cuidados a gente tem para trazer para você que nos acompanha. Então, que você pegue essa informação, reflita sobre tudo que nós falamos aqui hoje, tome cuidado com todo esse aspecto da automedicação, cuidado mesmo, porque você já toma outros medicamentos e o risco desses medicamentos interagirem entre eles é muito grande, né? E para a gente finalizar, doutor, se eu tivesse que deixar 3 conselhos, né? 3 dicas para quem... Nós falamos muito aqui, tudo que nós falamos é super importante, né? Mas 3 dicas importantes, mais importantes ainda para quem está nos ouvindo, para que consiga ter uma qualidade de vida melhor nesse inverno, né? Gostando ou não, porque nós estamos aqui nessa estação, né? Para que a gente tenha mais saúde, realmente.
3: Em primeiro lugar, é alimentação, hidratação. Isso é em todas as áreas. A gente sabe que a medicina tem evoluído bastante, né? Até pela informação. E aqueles pacientes diabéticos de antigamente sofriam muito mais do que os pacientes de hoje. Porque se você tiver um bom controle, uma boa alimentação, uma boa hidratação, estiver tomando as medicações corretas, você fazendo atividade física, você consegue ter uma vida praticamente normal. Uhum. Não é verdade?
2: Sim,
3: os diabéticos...
2: Sim, sim.
3: Já não é mais aquele desespero, né?
2: Sim.
3: Tem, claro, casos mais complicados. Então, eu digo que é cuidar do corpo, hidratando, se alimentando bem, e cuidar do espírito também, que eu acho que é muito importante, cuidar da mente, cuidar da parte... não só física.
2: Não só física,
3: tá?
2: É verdade.
3: Isso é para você manter um equilíbrio, porque uma mente sã leva a um corpo são, né?
2: Sim.
3: Só isso que eu acho.
2: Perfeito.
3: Que é importante.
2: Maravilha. E tirar as roupinhas
3: e
2: aí.
3: E tirar as roupinhas
2: lavar.
3: Da guarda-roupa.
2: Se não lavou ainda, dá tempo, né?
3: E se tiver atacado, se tiver complicado, procura o especialista. Pode procurar a gente lá na Clínica Futura também. Vai ser um prazer recebê-los.
2: Maravilha, doutor. Agradeço muito a sua participação.
3: Obrigado,
2: hoje,
3: eu que agradeço.
2: A nossa entrevista foi com o doutor Jorge Nissan, que é médico otorrinolaringologista. Ele atende na Clínica Futura, é parceiro nosso do Clube Levida também, certo? E eu gostaria que o senhor deixasse a sua rede social e um contato.
3: Pode colocar lá. No Instagram é dr.jorgenissan.
2: Maravilha.
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2: Maravilha, doutor.
3: Tá bom?
2: Muito obrigado pela sua participação.
3: Obrigado, eu que agradeço.
2: E até a próxima oportunidade.
3: Valeu, beijo.
2: Para você que nos
3: obrigado,
2: acompanha
3: Marcelo.
2: Toda semana, toda quinta-feira, vamos lá, se você ainda não segue as nossas redes sociais, siga o Diabetes Eu Cuido no Instagram, no Facebook, no TikTok, que agora nós estamos no TikTok também. E se você não é inscrito ainda no nosso canal no YouTube, corre lá, se inscreve no nosso canal, fique atento, porque nesse mês de julho aqui nós vamos ter várias aulas online para que você possa acompanhar ainda no conforto da sua casa, embaixo da coberta. Você vai aprender muito sobre o diabetes, sobre prevenção. Então acompanha para você não perder nada, tá certo? E se Deus quiser, na próxima quinta estarei aqui novamente. Um excelente final de semana. Areja, deixa as suas janelinhas abertas, põe a sua garrafinha de água do seu lado aí, vamos nos hidratar e até a próxima quinta, se Deus quiser.
1: Agora 9h52.
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Olha, agora são 9h50. 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
2: Doutora, criança com autismo tem direito a algum benefício do INSS?
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8: Olha, agora são 10 horas e 8 minutos, recebo a presença dele aqui hoje, Vitor Ardito Lerário, na manhã desta quinta-feira. Ô Vitão, dá um bom dia aí, Vitão.
9: Bom dia, Marcelo, uma satisfação, nós estamos aqui na Rádio Princesa, é um dia especial hoje, né? Tá garoando lá fora, é uma época diferente, né? Uma chuva agora no frio, né? Mas a gente tem que obedecer.
8: É bom pro pasto, o gado agradece, né?
9: Isso, o pasto demora para secar, né? A geada ainda não queimou os pastos, né? Mas a gente tem que agradecer a Deus, Deus sabe o que faz, né?
8: Vitor, na época do senhor lá na roça, lá na geada, como é que enfrentava a geada para não queimar?
9: Ixa vida, quando plantava batata lá era um problema sério, a gente acordava às 3 horas da manhã e ia ver o termômetro como é que tava. Se o termômetro lá em cima na fazenda tava marcando lá 10 graus, 9 graus, lá embaixo na vase ia gear. Então a gente
8: já sabia.
9: A gente já sabia que ia gear. Então a gente cortava bastante capim, punha bastante capim na beira das valetas, pegava 10, 12 pessoas, fazia uma tocha de querosene, né, com bambu, punha fogo, ia 10, 12 homens com aquela tocha, pondo fogo na palha de capim Angola, e a gente ia fazendo fumaça, jogava água, jogava um pouco de terra, fazia fumaça para tampar o sol, para quando o sol nascesse, 6:30, 7 horas, 8 horas, ele não queimava a folha da batata. Fiz muito isso, muito.
8: Fez?
9: Muito. Todo ano eu tinha que fazer isso.
8: Ô, Vitão, meu avô. Manda um abraço para dona Helena, do Bazar, lá no Nova Esperança. Trabalhou com o senhor na fazenda lá, dona Helena.
9: Ô, dona Helena, ei, dona Helena, quanta história aqui, dona Helena. Né? A gente recordar é viver. Então eu quero dar um grande abraço para a senhora, que Deus abençoe a senhora. Muito obrigado pela participação aqui na Rádio Princesa.
8: Ô, Vitão, e hoje temos a companhia aqui, né? Hoje ela está conosco, não é isso?
9: É, hoje é um dia especial. Agora, a Márcia é uma pré-candidata a deputada estadual pelo PL. Ela é de Taubaté, ela já foi candidata a prefeita em Taubaté, foi candidata a prefeita, trabalhava no DAE, né? É um importante órgão do governo estadual do Vale do Paraíba. Ela conhece muito, muito o Vale do Paraíba, porque ela tem essa referência, né, de entender o que eram as águas do Rio Paraíba, e ela é pré-candidata a deputada, e nós vamos apoiar porque nós temos que pôr gente boa lá, minha gente, em São Paulo, na Assembleia, nós temos que ter acesso à Assembleia, e a Márcia tem esse perfil, é uma mulher, é de Cruzeiro, é do Vale do Paraíba, trabalhou muitos anos em Taubaté, então essa é a realidade, a gente pôr pedir o voto, né? Pedir o voto, né? Logicamente, para ela, porque é uma pessoa boa, uma pessoa que a gente conhece. Ela é amiga de Brasília, né? É amiga do pessoal do PL em Brasília, quer dizer, então a gente fica contente porque eu tenho facilidade de conversar com a Márcia e pedir para a Márcia o que precisar para Pindamonhangaba. Então, eu gostaria que a Márcia falasse um pouquinho dela, contasse a sua história para a gente mostrar para a população de Pinda por que o Vitor vai apoiar a Márcia. Bom dia, Márcia!
10: Bom dia, prefeito. Bom dia, Marcelo. Bom dia aos nossos ouvintes, né? Nessa manhã fria, mas gostosa, calorosa de estar aqui com vocês, né? Eu quero agradecer a todos os ouvintes, agradecer a oportunidade de estar aqui e agradecer ao nosso amigo, né? Porque mais do que caminhada, eu ganhei um grande amigo, um grande amigo e professor, né? Que tem me ensinado muito. A cuidar das pessoas, né? A gente tem uma base conhecida.

0: no orçamento do Estado, né? Porque sem voz a gente não consegue ter representatividade, a gente não consegue ter voz para trazer os recursos necessários para a região.
1: Ô Márcia, você como pré-candidata, né? Você conhece a região, né? Você é daqui do Vale, né? Porque a gente fala todo ano assim, que às vezes vem os candidatos Copa do Mundo, né? É de 4 em 4 anos, né? Então, a Márcia está aqui, moradora aqui de vizinha Taubaté, está aqui na nossa região, conhece Pindamonhangaba, conhece o Vale do Paraíba, e a gente tem tantos votos aqui, a gente às vezes fica sem a representação na Assembleia Legislativa em São Paulo, na Câmara Federal, em Brasília, né? E você também tem acesso lá aos deputados, a Brasília, enfim, é porque a gente sempre precisa de recurso. Eu estava lendo agora há pouco, viu, então, falando aqui sobre a questão do royalties do petróleo, despencam e levam cidades do litoral de São Paulo a cortar gastos. Então tá apertado para todo mundo, né, Márcia? Como diz o Vitão, fecha a torneira, paga a luz, não pode desperdiçar, né? Então a gente precisa ter essa consciência e ajuda para o município. Precisa das emendas parlamentares, por exemplo.
0: Sim, com certeza. As emendas parlamentares, elas são muito importantes. Mas é importante, eu quero parabenizar e agradecer aqui ao Vitor, porque entende a necessidade da região de ter representatividade e tem lutado por isso. Porque quando a gente tem uma voz da região, a gente tem voz no orçamento, né? Quando a gente deixa de votar em candidatos da terra, em candidatos que nos representam, que conhecem a região, porque a gente só ama aquilo que a gente conhece, né? Então, deputados que vêm aqui, tiram o nosso voto, depois eles vão brigar pela região deles. E aí entregam emendas pontuais para a gente de 100, 200, 300 mil, e a gente perde o grande orçamento que é direito de todos nós. Né? A gente tem que pensar como região. Hoje não adianta as cidades, a saúde, por exemplo, ela é integrada na região. Né? Quando você fala da dor da saúde, o que a gente está passando muito em Taubaté, ela não tem fronteiras. Para nós, ela não tem fronteiras. É um equipamento regional, por exemplo, o HMUT, que atende Pinda e atende a nossa região. Então, se a gente não entender isso, que enquanto a gente não tiver uma voz no Estado que nos represente, a gente não vai ter aquilo que a região merece.
1: Entendi. Muitas participações que já mandando abraço ao Vitor Ardito Lerário, Maria Helena do Castolira, Marcelo, o Vitão veio na minha casa, tomou café com bolo aqui, viu? Aqui também a Maria de Lourdes, o Vitão, ei, a gente plantava arroz no Mombaça com o Germânio, o Vitão é 10, também tá aqui, o Marcelo, bom dia, manda um abraço aí pro Vitão, quem que também, Marcelo, bom dia, o Vitão é o Léo de Pinda. Ô Marcelo, bom dia, o Vitão, aqui é o Robinho, neto da dona Antônia, do bairro do bairrinho lá do Mombaça. Enfim, Vitão, muitas e muitas participações aqui. O Lúcio Flávio mandando, o Lúcio mandando abraço. Marcelo, doutor Vito, bom dia aí. O seu Mauro, filho do falecido seu Onofre, da Pedra Negra, um abração para vocês aí. O Lúcio também, enfim, Vitão, muita gente participando, mandando abraço pro senhor aqui.
2: Eu queria mandar um abraço aí pro pessoal do Onofre, né? O pessoal do Onofre, de fato, eu aprendi muito com o Onofre. O Onofre tomava conta de uma fazenda na Pedra Negra, né? Na Pedra,
1: isso, tá falando
2: na Redenção mesmo. Da Serra, e a gente fica muito feliz de recordar é viver. O Onofre foi uma pessoa maravilhosa, me ensinou muito, mexer com gado, tirar leite, os irmãos dele, nós tivemos uma participação muito grande na minha vida, esse pessoal me ensinou, eu aprendi a ser gente lá na Fazenda Mombaça, porque nós tínhamos os trabalhadores rurais, 400 trabalhadores, essa senhora que plantou arroz com a gente, quantas vezes eu fui na quadra de arroz, cheio de água com meu avô, para plantar arroz, né? Então nós tínhamos as mulheres que plantavam arroz, a gente dentro do barro, né, com aquele sol quente, queimava as pessoas. Então eu tenho uma recordação muito maravilhosa. Com meu avô a gente andava todo dia dentro da água para ver se tinha água, se faltava alguma coisa, se estava muito sujo, se tinha algum problema para a gente resolver. Então a gente aprendeu a ser gente, nível de água, né, prumo, lá dentro da fazenda com...
1: Aqui também a Regina Célia, falando assim, Marcelo, aqui é a Célia do Jardim Resende, manda um abraço aí ao gigante amado Vitor Ardito. Trabalhamos para ele e moramos na porteira da entrada da fazenda, Célia do Jardim Regente.
2: Ei, Célia, obrigado, obrigado. Jardim Regina aí está no coração da gente. Nós fizemos muita coisa aí no Jardim Regina. Fizemos um viaduto, fizemos água, fizemos esgoto, fizemos asfalto, fizemos campo de futebol, fizemos área de saúde. Eu queria deixar um grande abraço a todos vocês aí do Jardim Regina. Pararam a Dutra quando o Papa estava lá no Rio de Janeiro, né? Foi chamado lá na Dutra porque eles queriam viajar.

0: adulto, o Tung fez lá um trabalho grande ali para parar a Dutra e nós fomos lá resolver o problema. Aí conversamos, fui em São Paulo falar com o doutor Penido, doutor Pélisso Penido, o antigo dono da Pássaro Marrom, e ele me arrumou esse viaduto do Jardim Regina e me arrumou o viaduto da Dutra lá da Gerdau. Então eu queria agradecer a todo mundo aí do Jardim Regina, o apoio e todas as indústrias que nos ajudaram. Fizemos um grande churrasco lá para 5 mil pessoas, né? Pararam a Dutra, puseram fogo, nós resolvemos o problema e quando na hora de inaugurar, a população compareceu, as indústrias deram lá, os fazendeiros deram os garrotes. Graças a Deus foi uma coisa maravilhosa mesmo, muito bem. Obrigado aí a toda a população do Jardim Regina.
1: Ô Márcia, fala um pouquinho desse trabalho de você com relação aí também essa questão das águas aqui da nossa região, né? A gente sempre via ali um problema sério ali no Una, né? Que atrapalha a circulação das pessoas, principalmente na época de verão, de muita chuva. Aquilo tem uma solução ali, Márcio? Dá para fazer algo diferente naquela região do Una ali? Estrada Velha?
2: Graças a Deus, nesse período que a gente teve, a gente desenvolveu muito a nossa região. Nós fizemos mais de 200 milhões de entrega para a região, né? Nós tínhamos uma demanda muito grande ali, que inclusive foi uma demanda solicitada, apresentada pelo nosso prefeito aqui, Vitor Dito, e na Amador Bueno da Veiga, ali na SP62. Né? Porque a gente tem que trabalhar com estudo, planejamento, com técnica para poder resolver. E ali a gente se deparou com um problema terrível, que a gente priorizou, que tinha uma barragem dentro do rio ali, penalizando e segurando o escoamento da água. Então, nessa, a gente priorizou, graças a Deus, o Vitor foi lá, pediu para a gente conheceu o problema e conseguiu resolver. Então, nessa última chuva, nós já não tivemos não transbordou.
1: Como faria, é verdade. Ficou. Esse ano foi, porque normalmente, anos anteriores, né, ali virava... Ali
2: parava tudo.
1: Parava tudo, né?
2: É que, na realidade, o DAE e a SP Águas, ele funciona como as prefeituras tendo que buscar lá e priorizar, porque a gente precisa entender o projeto, né? Por exemplo, Taubaté. Taubaté, quando eu fui secretária de Serviços Públicos, em 2017, a gente teve uma chuva imensa lá, né? E alagou todo o centro da cidade, foi um caos terrível. Eu fui para lá, vi o sofrimento dos comerciantes, o sofrimento das famílias ali no entorno. Isso em 2017. Em 2020, eu cheguei no DAE, fui chamada para assumir o DAE. E a primeira coisa, e aquilo ficou no meu coração, aquela dor, eu falei, isso precisa ter solução.
1: Precisa resolver.
2: Quando, em 2020, eu fui chamada e assumi o DAE, a primeira coisa que eu fui ver, fui pedir o plano de estudo de Taubaté, o que acontecia em Taubaté. E aí eu me deparei com uma coisa chocante, que Taubaté não tinha o plano de macro-drenagem. Como é que você faz uma obra sem um estudo hidrológico, sem um estudo hidráulico? Não é, prefeito? Como é que você faz uma obra e soluciona o problema? E a gente tinha, além disso, um problema terrível, porque a gente tinha um endividamento da máquina para resolver aquele problema, o problema não foi resolvido. E aí eu chamei o prefeito à época, a gente disponibilizou, fizemos a macro-drenagem, e hoje, graças a Deus, está lá disponibilizado 18 milhões.
0: A verba você que arrumou.
2: Foi a gente que trouxe, priorizou, porque a verba não cai do nada, né? A obra, a máquina não chega no local, sem um trabalho anterior antes. Nós planejamos, executamos, articulamos, corremos atrás. Eu quero até agradecer o governador Tarcísio aqui pela confiança, pela parceria com a região e por ter priorizado aquilo que a gente apresentou para a região. Então, a gente fez muita entrega. Hoje, Taubaté, com esse ato, né, com essa ação, viabilizou as possibilidades de buscar recursos com o plano de macro-drenagem. A gente passou a ter direito a buscar recursos do FEIDRO e hoje a obra central recebeu 18 milhões, mais os desassoreamentos, mais as recuperações do entorno. Então, já está chegando a 30 milhões de investimento numa conquista que a gente entendeu que precisava primeiro viabilizar tecnicamente para que pudesse receber esses recursos. Então, graças a Deus, isso são conquistas que a gente tem em toda a região, né?
1: Ô, Vitão, importante, né?
0: Eu acho uma coisa interessante, é uma pessoa entender o que é a região, né? Então, a Márcia, né? Eu queria dizer o seguinte, é como você falou, nós não queremos candidato à Copa do Mundo. Vem aqui de 4 em 4 anos, paga uma cesta base, dá um jogo de camisa, joga, dá uma bola.
1: E tchau.
0: E tchau. né? Daqui 4 anos ele volta e faz tudo de novo. E o povo muitas vezes fica sem obra. Então nós temos na região nossa 1 ou 2 deputados. É muito pouco. Nós temos mais de 1 milhão de votos, minha gente. Então eu estou apoiando a Márcia, deputada estadual, e o Cássio Navarro, de Praia Grande, deputado federal, porque eu sou muito amigo do Mourão do passado já nos ajudou muito a cidade e é uma pessoa que mudou Praia Grande, conhece Praia Grande como ninguém, o Cássio já esteve aqui na rádio com vocês, então essa parceria que a gente pode fazer, né, de que eu estou apoiando 2 deputados, né, cada um de um partido, a gente não tem que escolher o partido, a gente tem que escolher as pessoas, nós votamos nas pessoas, então eu fico contente da Márcia estar aqui, porque a Márcia ela é muito amiga em Brasília, né? E a gente fica do Valdemar, porque o Valdemar foi padrinho de casamento do meu tio.
1: Opa.
0: E meu tio foi padrinho de casamento dele. E o pai do Valdemar, né, que era o prefeito de Mogi das Cruzes, né, antigo, aprendi muito com ele também, ele comprava arroz do meu avô para merenda e do meu pai para merenda de Mogi das Cruzes. Então tem um relacionamento passado. Então essa é a razão da gente estar aqui com a Márcia, apoiando a Márcia e o Cássio, lá de Praia Grande, porque 2 pessoas que eu conheço, tem intimidade. Eu posso ligar 30h na casa dele, eu posso ligar de madrugada na casa dele.
1: Vai atender.
0: E vai atender e vai resolver, vai me dar atenção, porque eu com eu já apoiei candidatos de fora, né? Vem lá de Ribeirão Preto, ou vem de São Paulo, ou vem de não sei de onde, todo mundo quer o voto, né? Mas na hora de estar na nossa cidade e trazer o dinheiro, trazer o benefício para uma Santa Casa, para uma PAI, para um asfalto, né? Para Casa Popular, então nós temos que ter um carinho todo especial para a Casa Popular. O governo do estado tem que olhar isso, minha gente, porque o CDHU no passado, né? O Chesco, trabalhou, né, com a gente na prefeitura, depois foi para o CDHU, o Chesco me ensinou como ser, fazer mutirão. E nós fizemos em Pindamonhangaba 5.000 casas sociais. Você vê quantas casas foram feitas agora nesses 9 anos. Quantas casas? Nenhuma. Nenhuma. O que deixou da Iaco Ronda fui eu que deixei o terreno comprado e pago. Então a gente fica chateado, poxa vida. 9 anos sem fazer uma casa. E o povo, onde é que mora? Esse pessoal mais humilde. O cara mais humilde, ele não tem dinheiro para ficar pagando aluguel. E destrói a família. Ele sai de uma casa, começa a pagar aluguel, depois ele não consegue pagar aluguel. Então nós fizemos 5.000 casas, fizemos Castoria, fizemos Nova Esperança, fizemos com o padre Geraldo, fizemos um monte de casas. Então a gente fica contente em falar com a população, minha, porque a gente é prefeito de uma cidade, a gente é prefeito dos mais humildes, a gente é prefeito dos mais poderosos, a gente é prefeito de todo mundo, a gente não pode olhar só uma classe, a gente tem que olhar todo mundo, porque é uma roda, a vida é uma roda e a gente precisa atender essa população. Então quando eu falo de Casa Popular me emociono, porque eu fiz isso com carinho e com respeito. E mutirão eu aprendi com o Chesco lá em Roseira, porque ele fazia mutirão e a gente foi fazer um mutirão, dava o bloco, né? Punha uma fábrica ali, fazia o bloquinho e eles iam construindo a casa, dando 1.200 horas de trabalho e ganhavam a casa, não tinha que pagar dinheiro, porque quem ganha salário mínimo, a gente não tem dinheiro para comprar casa, é bobagem a gente falar que tem, porque não tem, vai faltar remédio para o filho, vai faltar comida para a mulher, não vai tratar o dente do filho, então a gente fica chateado quando a gente vê um governo que não quer fazer casa. Nós precisamos fazer casa e a Márcia tem esse perfil e o Cássio tem esse perfil, já sabe o que tem que ser feito. Então, essa razão nós estamos aqui falando do social da nossa cidade. Nós temos que olhar com muito carinho essas pessoas e não podemos perder também o emprego, trazer indústria. Eu fiz 3 distritos industriais. Fui na Noruega, na Itália, na França, na Espanha, no Japão buscar indústria e trouxemos 40 novas indústrias para Pindamonhangaba. Então, isso é a razão de a gente estar aqui apoiando a Márcia, falando da Márcia. Eu acredito na Márcia e acredito no Cássio.
1: Ô Márcia, tá aí, né, o Valdo Vitão aí, né, que importante, e o assunto também, ele tá falando sobre habitação, e são assuntos que a Márcia também tá atenta aqui no Vale Paraíba, em relação à Casa Popular, e um assunto também muito pertinente é segurança pública, né, Márcia, é uma preocupação de todos nós.
2: Sim, com certeza, primeiro agradecer aqui, mais uma vez, o prefeito Vito, ele é pra gente um aprendizado, né, a gente aprende a cada dia com ele. Esse modelo que ele tem de cuidar das pessoas, a política precisa voltar a isso, a cuidar das pessoas, né? Essa é a função da política. porque é o que ele falou, nós temos aí 70% que depende da política correta, da política certa, comprometida com a população. E comprometida, ela tem que voltar. O dinheiro é do povo, então o dinheiro tem que voltar para o povo em infraestrutura, em habitação, em saúde, em qualidade de vida. Né? E é para isso que a gente assumiu essa missão como pré-candidata, e é um presente muito grande para mim, é um fortalecimento na minha caminhada ter o Vitor com a gente, porque isso nos dá um aprendizado, uma segurança que a gente está no caminho certo, porque a nossa região, é o que você falou, a gente precisa pensar como região nesse momento. A segurança pública ela é um problema regional, a gente precisa entender que não se resolve o problema aqui em Pinda, ali em Tabaté, aqui do lado, em Roseira.
1: É macro, né?
2: O nosso problema ele é regional.
1: Regional.
2: Nós temos hoje Taubaté, a gente tem que entender que Taubaté é o vetor das cidades do Vale do Paraíba, né? Então, a gente precisa falar em conjunto, os prefeitos precisam pensar além do seu território, né? Porque o sofrimento que a gente vive, ele não tem fronteiras de Pinda para Taubaté ou Taubaté para Pinda, né? O que circula de toda a bandidagem, ela circula na região. Então, a gente precisa fazer uma segurança integrada, mas ter voz no orçamento, ter voz na Assembleia Legislativa para brigar pela nossa região. Porque a nossa região ela tem 39 cidades, mas a gente não pode ir não disputando com São José, mas entendendo que São José avançou porque ela tem representatividade política, ela
1: Verdade.
2: Tem político que representa ela.
1: Verdade.
2: E nós ficamos à mercê disso, nós ficamos à deriva no acostamento de um grande corredor que é a Via Dutra. E não houve investimento, não houve prioridade para a nossa região. Então é essa voz que a gente quer levar para a Assembleia Legislativa, representar a nossa região. A gente conhece a nossa região, a gente ama a nossa região, ela nos dá tudo o que é possível. Nós só não temos voz, força política para que a gente possa defender os interesses da região.
1: Márcio, e depois da eleição você continuará aqui.
2: Com certeza. Né? A gente tem que entender que a gente precisa do quê? De um deputado para chamar de nosso. Um deputado para chamar de nosso na região, aonde a gente ache, aonde a gente consiga localizar, porque se a gente for pensar, os deputados que vieram de fora, muitos nos ajudaram, a gente é grato, mas ajudaram pontualmente, levaram o grande progresso para a região deles. Né? Então, a gente precisa começar a pensar e valorizar aquilo que é nosso, a nossa região. Às vezes, eu tenho andado muito com o Dunga, da Canção Nova, é um que está caminhando muito forte com a gente, por entender a necessidade de união da nossa região, por entender que a gente tem aqui um turismo religioso maravilhoso, né, que a gente não consegue usufruir dele porque a gente não tem voz. Em Taubaté, nós temos o primeiro santuário, a Santa Terezinha, feito no mundo. Nós temos o Frei Galvão, que é o primeiro santo da nossa região. Nós temos a Aparecida, que é a nossa padroeira do Brasil, né, referência de Brasil e referência de mundo. Nós temos a Canção Nova. Então, nós estamos no vale, realmente, na região da fé do Brasil.
1: Verdade.
2: E a gente não consegue explorar isso porque a gente não tem voz. A gente vê o trem intercidade sendo orçado e viabilizado para Campinas, que é uma região que tem representatividade.
1: Márcio, precisa uma extensão também, um pouquinho, da Carvalho Pinto, né, Márcio?
2: Então, mas olha, nós temos um modal, com certeza vamos brigar para isso, mas nós temos um modal também pronto ferroviário.
1: Já tem?
2: Né? Ué, nós não temos a ferrovia
1: Verdade, que liga, tá pronto.
2: Instalada,
1: tá pronto.
2: Plana.
1: Já
2: a
1: tem.
2: Gente não precisa desapropriar nada.
1: Sim.
2: A gente precisa o quê? Modernizar ela. E para que a gente consiga, porque o governo ele não paga boas ideias, ele paga bons projetos. Né? Então, o que a gente tem que nos unir para buscar essa força política, essa voz na Assembleia, para que a gente possa ter respeito por região, porque a gente já tem tudo pronto. E com isso, a gente não consegue trazer o turismo para a nossa região, para Aparecida, e ele passar um, dois dias lá, como é na Europa, como os peregrinos daqui saem para a Europa, saem para as outras regiões. A gente não tem infraestrutura para recebê-los. Né? Mas se a gente organizar, porque o que falta para a gente é organização. A gente tem tudo, mas a gente precisa ter organização. E aí a gente cresce uma economia em escala, sustentável ainda. Porque a gente tem tudo. Se a gente, brigar como Campinas brigou, né, pelo trem da cidade, se a gente brigar aqui pela modernização, que é uma ferrovia pronta, plana, não precisa desapropriar nada, a gente precisa o quê? De força política e projeto de modernização e briga no governo do Estado. Né, força no governo do Estado. E aí a gente vai ter uma economia sustentável em escala, né, a rede hoteleira, a rede de empreendedorismo, a rede universitária que a gente tem na região, a rede, a gente atende a todos, uhum, sem um custo alto, mas o que, que falta? A força política.
1: Vitão, importante nessa questão.
0: Olha, eu acho uma coisa interessante que nós estamos conversando aqui, né, esse, o problema viário do nosso Vale do Paraíba, né, a Estrada de Ferro Central do Brasil, ela está dentro das cidades, né, ela coloca o aluno das faculdades dentro da cidade. Por que, que o aluno não vai para São José dos Campos? Por que, que não vai para Cruzeiro? Por que, que não vem para Pindamonhangaba? Esse trem trazendo alunos do Vale do Paraíba, facinho de trabalhar em cima disso. Já no passado a gente já foi. Então é um pedido que a gente faz aqui à Márcia e ao Cássio, esse trabalho de modernizar a Estrada de Ferro Central do Brasil. E tem um problema que eu vou deixar pedido aqui no ar, A Estrada de Ferro Campo de Jordão é uma desgraça, desculpem, não poderia ter parado essa estrada, é uma estrada antiga, mas centenária, uma estrada bonita. Todo mundo gosta de uma estrada no seu país, na sua cidade, uma estrada dessa de turismo, né, levando a população até Campo Jordão. Então, essa estrada foi desmontada nos outros governos. Vamos pedir aqui para a Márcia, vamos pedir para o Tarcísio voltar outra vez, logicamente.
1: Ô, Vitão, até que, além da Pinda, Santo Antônio, Campo Jordão, existiam as pessoas que utilizavam a Estrada de Ferro Campo Jordão, né? Para os bairros, né? Bom Sucesso, Mandu, enfim, as
0: paradas. Eu mesmo morava, né, na Fazenda Mombaça, ia de trenzinho toda hora e falei para o governador Geraldo Alckmin, quando ele era governador, para fazer, levar a estradinha de ferro Campo Jordão até o Araretama. Por tarde, a gente doava o terreno para levar até o Araretama, porque o Araretama está dentro da Fazenda Mombaça. São 4 quilômetros, né? É um desvio de 1,5 quilômetro, e ia buscar a população de 40 mil habitantes do Araretama. Falei para o Geraldo, levei o projeto. E outra coisa que eu deixo pedido aqui também para a nossa pré-candidata, a Márcia, a duplicação Pinda-Taubaté. Falta um pedaço de 3 quilômetros ali do presídio. Poxa vida, a gente vai de tarde, é uma fila indiana que vai até Taubaté. Precisa já fazer essa duplicação, são 3 quilômetros do governo do estado. Puxa vida, será que eles não enxergam? A gente está falando toda hora isso aí, fala com o governo, fala com o deputado, e todo mundo é deputado, e depois esquece desse pedacinho, 3, 4 quilômetros de asfalto, e o terreno já é do estado, não precisa nem desapropriar, é só chegar lá, pegar o pedacinho do presídio ali e fazer a duplicação Pinda-Taubaté. Pô, fui pedir, levei projeto, falei, contei quantos carros passavam. A mesma coisa quando eu fui fazer Moreira César. Não, não tem, é bobagem, não tem trânsito. Falei, não é trânsito. Você tem que enxergar 20 anos na frente, 30 anos na frente, não é hoje. Você tem que, meu pai fala, meu filho, entrega a tua vida há 20 anos na frente, 30 anos na frente, senão você nunca vai enxergar nada. Não é só limpar a mesa, tem que fazer tudo pronto, deixar pronto, minha gente. Então, essa é a razão da gente estar aqui, falando aqui com a Márcia e pedindo para a Márcia, que vai ser o pedido meu, é Pinda-Taubaté duplicação e a Estrada de Ferro Campo Jordão. Isso não pode deixar de acontecer. E Casa Popular e outras coisas, a gente vai pedir. Lógico que a gente vai pedir.
1: Porque, ô, Márcia, duplicação aí, mais que urgente, né?
2: Perfeito, com certeza. Mas é isso que a gente vem falando, porque a gente precisa entender como que é o funcionamento da máquina. E graças a Deus, eu sempre, né, coloquei Deus à frente de tudo que eu fui chamada, né? E a gente tem essa experiência, graças a Deus, de gestão municipal, de gestão estadual. E hoje assumimos essa missão de ser voz da nossa região na Assembleia e no Governo do Estado, justamente por isso. Por isso que eu assumi essa missão. Porque quando o senhor fala da duplicação de Taubaté Pinda, o que, que a gente precisa? De um bom projeto, porque sem projeto a gente não consegue avançar. Sim. No governo do estado, e uma voz que vai pegar esse projeto embaixo do braço e vai levar lá, né? E hoje a gente tem que fazer essa integração, nós temos vários órgãos que podem nos ajudar nesse sentido, o próprio CREA. O CREA é um órgão que pode nos ajudar a fazer esse projeto, desenvolver o projeto, deixar o projeto pronto para que a gente possa apresentar no governo do estado como deputada, se Deus permitir que eu chegue lá, e vou trabalhar muito para isso, para ser a voz da nossa região que represente. Como que um governador pode dizer não se a gente tem representatividade, está brigando e tem um projeto pronto? Agora, precisa saber fazer essa interlocução, aonde, sim, buscar esse projeto, porque a maioria dos deputados, primeiro que a gente não tem representatividade na região, né? E segundo, que a gente precisa entender que quem vai chegar lá também precisa entender é o andamento da máquina, para que a gente possa fazer rapidamente uma prateleira de projetos, para que cada vez que o orçamento, que o governador vá mexer no orçamento, a gente já tenha um projeto pronto. E aí, como que ele vai sair dessa situação? Não vai, porque as prefeituras, elas não têm corpo técnico para fazer. Então, a gente precisa buscar essa integração. Dinheiro tem tudo quanto é lugar, gente. Todas as secretarias. O que a gente precisa é de bons projetos.
1: E voz.
2: E voz, né? Porque aí a nossa região, ela vai desenvolver. Porque ela oferece tudo, né? Tudo está aqui. O que a gente não tem é voz, bons projetos e vontade de fazer. Porque precisa de um político que queira fazer. E esse é o legado que a gente quer deixar. De proteger a nossa região e trazer desenvolvimento para a região como região, né? A gente precisa, porque quando você briga por uma ferrovia que interligue a região toda, você está beneficiando todas as cidades, e a gente precisa fazer uma briga regional, a gente precisa ser voz. Quando a gente fala em saúde pública, a gente tem que brigar, não adianta brigar, não adianta Pinda crescer ou Taubaté crescer, porque uma precisa da outra, ninguém faz nada sozinho. Então a gente precisa brigar hoje, ter voz como região, e é isso que a gente vai brigar muito, porque a gente entende e sabe aonde está os gargalos. Né? Então, se Deus nos der essa ferramenta, nós vamos brigar muito por isso.
1: Vitão, está aí, né?
0: Ó, eu adoro o que ela falou, projeto. Tem que ter projeto. E eu queria falar de projeto, porque quando eu fui em Brasília, né, lá era PT em Brasília, eu era PSDB aqui em Pindamonhangaba, eu ia em Brasília e eles pediam, cadê os projetos? Então eu levei um monte de projeto lá e com o projeto na mão você tem, sabe, uma verba que você pode vir para a tua cidade. E falei com a presidente, a dona Dilma, né, me tratou muito bem, né, queria agradecer de coração mesmo, eu brincava com ela, oh, dona Dilma, eu sou tucano, a senhora é PT, lá em Pindamonhangaba é Geraldo Alckmin, é PSDB, mas eu vou pintar o bico do tucano e a senhora me dá obra, e ela me deu 40 obras, graças a Deus, né? Deu 40 obras, me deu 11 creches em Pindamonhangaba, me deu 3 quadras cobertas, me deu 3 UPAs na cidade, me deu vários asfalto para a cidade, e eu queria agradecer de coração, porque ela foi comigo, ela foi espetacular. Agora, por quê? Por causa do projeto, é o que você está falando.
2: Projeto,
0: sem projeto, não adianta chegar em Brasília e pedir para o deputado, coitado, ele, cadê o projeto? Eu vou ver quanto custa, eu não sei. Agora, quando você tem projeto, é fácil. Colo de Melo foi a mesma coisa, eu levei projeto, ele me deu uma verba boa para fazer asfalto aqui. Por quê? Porque eu tinha projeto. Então, isso que ela falou aqui, a Márcia falou, é importantíssimo, minha gente. Sem projeto, mas nós não vamos a lugar nenhum. Eu queria mandar um abraço aqui para o Adrianinho também é amigo da gente, está falando aí com a gente toda hora. Obrigado, viu, Adrianinho? Então, nós estamos conversando aqui um assunto de política da nossa região. É como a Márcia falou, não é o hospital de base de Taubaté, atende Pindamonhangaba, o hospital de base de São José dos Campos atende o Vale do Paraíba, nós temos um hospital lá em Caraguatatuba que atende o Vale do Paraíba.
2: São regionais,
0: né? É regional, nós temos que lutar pela região, né?
1: Sim.
0: É lógico, não é só Pinda, não é só Taubaté, não é só Roseira, não é só Cruzeiro, é todo o Vale do Paraíba. E você vê, você acha que pode só ter um ou dois deputados na nossa região, com um monte de problemas? Então pega de Guará para lá, fica sem representatividade. No passado, né, cidades mortas do Vale do Paraíba. Cidades mortas nada, é gente que mora lá, gente que está morando, que precisa de saúde,
2: que contribui,
0: está,
2: né,
0: pagando, está trabalhando. Então a gente tem que olhar de Cruzeiro, né, que é o nosso limite, até onde precisar, a Márcia vai representar o Vale do Paraíba. Então a Márcia é representante do Vale do Paraíba. Lógico, as leis que vierem na Assembleia, às vezes que vier para discutir, vai discutir, mas ela é nossa representante, né? E a gente fica com muito respeito a essa pessoa que tem essa visão, porque tem que ter a visão, não adianta vir aqui falar e depois não executar, tem que entender o que está falando, e ela entende, ela tem alma e sabe, porque ela já trabalhou no DAE, e no DAE mostra a macro-região que é do Vale do Paraíba.
1: Muito importante. Ô, Márcia, nós ficamos muito felizes de você presente aqui, né? Representando também as mulheres, né, na política, né? A Márcia é uma pessoa muito bacana, a gente com certeza contará com a sua participação sempre aqui na 107, né? Pra gente bater o papo, falar de outros assuntos, porque são bastante assuntos, tem coisa importante a ser tratada aqui na nossa região, para tratar para Pindamonhangaba. Ô, Márcia, seja muito bem-vindo aqui à 107. Esperamos contar com sua presença aqui na próxima semana.
2: Com certeza, eu que agradeço, Marcelo, agradeço mais uma vez aqui o nosso prefeito e dizer que logo, logo nós estamos abrindo aqui, eu sou, né, a candidata Sou presidente do PL em Taubaté, fui candidata a prefeita, né, na última
0: eleição.
2: Qual
0: foi a tua votação em Taubaté?
2: Quase 35 mil votos. Perdemos bastante. Por um ponto percentual lá,
1: bastante,
2: né?
1: Bastante.
2: E eu sou a representante do...
1: Bastante.
2: Do legado do Bolsonaro na nossa região. Fui escolhida pelo Bolsonaro e pelo presidente Valdemar na última eleição para concorrer a Taubaté, e hoje assumo essa missão pela escolha da família Bolsonaro. Então eu quero ser a representante mulher da direita do Bolsonaro na nossa região, porque a gente aprende que a direita do Bolsonaro trouxe resultados, né? E é essa direita que eu quero representar. Eu passei a minha vida 30 anos em gestão pública trazendo resultados, né? Brigando por resultados. E daqui para frente eu quero, se Deus quiser, trazer esse resultado para a nossa região. Porque a região merece, precisa, ela paga e tem que buscar os seus direitos. E a gente só busca os direitos tendo representatividade. Então eu quero ser essa voz da Assembleia, né? Para que a gente possa dar esse resultado que a região precisa e merece.
1: E com o aval do Vitão aí, então, parceiro da marcha, né, Vitão?
0: Ó, eu queria deixar um abraço pro Kleber lá do Bem Viver. Ô, Kleber, você aí do Bem Viver, a Márcia é a nossa pré-candidata a deputada estadual e o Bem Viver vai dar todo o apoio para nós, que nós fomos lá em Brasília e conseguimos trazer aí quantas mil e quinhentos e poucos apartamentos ali do Bem Viver, né?
2: Eu hoje... quero mandar um beijo para ele também, não foi? Ele que serviu café lá pra gente, um bolo, e eu tive lá o prazer de estar lá com o prefeito Vitão, né, Vitão?
0: Nós fomos lá, fomos muito bem atendidos lá no Bem Viver. Bem Viver é graças a Deus, né, o pessoal tá lá morando com dignidade, com respeito, né, a sua casinha, ruas largas, bom, então eu fico contente em poder falar isso, né, e quero agradecer a Deus estar aqui com a Márcia, porque nós vamos apoiar, você sabe que eu tenho um voto, né? Eu quero agradecer a Assembleia de Deus, os evangélicos, quero agradecer os católicos, o candomblé, todas as religiões, né? Todas as religiões são importantes. Então, na vida da nós, a gente, nós temos em Pindamonhangaba 36, 37% de evangélicos. Os evangélicos ajudam a cidade. Se não tivesse os evangélicos, muitas vezes, como é que nós íamos fazer aí com relação a cestas básicas, atendimento social, e põe uma bíblia embaixo do braço, põe uma gravata, vai para a igreja, muda, né, a maneira de viver, não bebe mais, não fuma mais. Quero agradecer o Melo Moraes também, o Melo Moraes, um parceiraço espírita. Nós fizemos um trabalho junto com o Melo Moraes, dá 1.000 pratos de comida por dia, lá todo dia dando 1.000 pratos de comida por dia. Então, é isso que nós queremos na cidade, né? Qual é o chinês no circo, né? Virando ali uma roda ali com um pauzinho, né? Qual é o prato mais importante? Não pode deixar cair nenhum. Todos são importantes na cidade. É o Palmeiras, é o Corinthians, é o São Paulo, é o Tremembé, o Taubaté. Quem for tá jogando, nós estamos aí para jogar. E essa é a função da Márcia, olhar pelo Vale do Paraíba, porque nós vamos cobrar. Viu, Márcia? Nós não vamos ficar quietos, não. Né? Nós somos na política, nós só aprendemos a política, sabemos cobrar, cutucando, né? O meu pai falou, o que manda na vida, meu filho, é o ferrão. É o ferrão que manda na vida. Acorda cedo, meu filho, vai escovar dente, vai tomar banho, vai estudar, apaga a luz, vai fazer a tua missão. Então, essa é a vida de a gente também estar aqui apresentando a Márcia para a população do Vale do Paraíba, para a população de Pindamonhangaba. Então, nós queremos, logicamente, o voto, precisamos do voto para eleger o deputado, mas a gente também ter a contrapartida, não é só eleger e colocar lá em São Paulo, não é isso, não é o Cássio vir lá de Praia Grande e vir aqui, ele tem que trazer o benefício e esse benefício nós vamos cobrar e vocês podem cobrar do Vitor também através da rádio pedido, como aqui nós já falamos aqui, já pediram lá um centro de saúde lá pro Xangri-Lá, o Adrianinho já está pedindo lá para fazer um trabalho de saúde lá no Xangri-Lá, então é isso, abriu a voz, o povo tem vez e voz com a gente. Obrigado, Marcelo. Obrigado, Márcia. Obrigado, Cássio. A todos vocês. E se Deus quiser, vamos em frente, vamos atrás, conversando com a população, explicando para a população de Pindamonhangaba quem é a Márcia. Obrigado, Márcia.
2: Obrigada, prefeito. Obrigada, Marcelo. Obrigada aos ouvintes. É um prazer imenso estar aqui com vocês. O que nós queremos realmente é unir as pessoas de bem da nossa região. né? Unir as pessoas. É, a gente tem uma frase, o Dunga, né, tá caminhando muito com a gente.
0: Ê, Dunga, nova, Dunga é de Pindamonhangaba, ele mora aqui, né? Você sabe que o Dunga, sim, é de Pinda, claro. Ele vai te apoiar também?
2: Tá com a gente na caminhada, porque entende o papel do cristão nesse momento que a gente precisa resgatar o Brasil, né?
0: Não, viu, não, só um minutinho, você vê, nós temos 300 mil pessoas que vêm pro Vale do Paraíba pelo turismo religioso, tem que aproveitar isso do turismo religioso no Vale do Paraíba e dar mais emprego, vai abrir mais hotéis, vai abrir mais pensões, vai abrir mais restaurantes, e o Dunga tá ligado com você, entende disso. Parabéns, Dunga, obrigado, viu, Dunga, você que é de Pindamonhangaba, é um orgulho ter o Dunga que mexe no mundo inteiro, faz esse trabalho, né, evangelizando as pessoas no mundo inteiro, que é filho de Pindamonhangaba e mora em Pindamonhangaba. Deus te pague, Dunga, obrigado, que Deus te ilumine sempre e que apoie a marcha mesmo, que com isso nós estamos juntos. Obrigado, Dunga.
1: Márcio, obrigado. Amém, pela gente, participação. Obrigada, Deus abençoe, Deus seu abençoe, dia a dia.
2: E nós vamos estar muito juntos aqui. O povo de bem desse vale vai se unir, se Deus quiser, para proteger a região.
1: E agradecer as centenas de pessoas que mandaram um bom dia para o Vitor Arlito Lerar aqui. Vitão, Deus abençoe sua vida.
0: Eu que agradeço, Marcelo. Eixa vida. Olha, eu vou dizer.
1: Muita gente. Polaca daqui. Ô, Marcelo, saudosa polaca. A minha mãe, também é outra participação. Minha mãe, Maria Tereza, mandou um bom dia para o Vitor Arlito. Janaína do Bom Sucesso.
0: Polaca, oi Polaca, eu sou o Clide Passini, né? Amigo da gente, o pessoal amigo.
1: Senhor Cordeiro,
0: dele,
1: né?
0: A gente trabalhou na fazenda, você vê, tudo a gente da fazenda Mombaça. Da fazenda Mombaça tinha 400 funcionários. Tem aí hoje 10, 12 mil pessoas, né? Que são filhos, são netos, são bisnetos do pessoal que trabalhou na Mombaça. Então a Mombaça foi para mim um espelho, foi uma faculdade de vida, aprender a trabalhar com gente. E lá que eu aprendi a gostar de gente. Quem gostar de gente pode entrar na política. Quem não gostar de gente, minha gente, se esconde, foge e não atende a população. Então eu quero deixar um grande abraço a vocês. Eu gosto de gente, quero bem gente, e isso meu avô me ensinou, e a fazenda Mombaça me ensinou. E agradeço a Deus, me dá essa força, com a idade que eu tenho, ainda de querer trabalhar em prol de uma população de Pindamonhangaba. Deus te pague, Marcelo. Obrigado, a Rádio Princesa.
1: 10h49!

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0: 10h57. 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
0: Olha, agora são 10h59.
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0: 11:02. 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

Ô Marcelo, bom dia. Ah, meu primo Daniel. Dani, abração pro Celo Solana. Bom dia, viu? Ô Marcelo, hoje é um dia especial aqui, especial aniversário da minha neta, a Maria Eduarda. Parabéns, Maria Eduarda, que Deus abençoe sua vida, tá bom? A netinha aí do Dani, da Solana. Bom dia, parabéns.

0: O número de contratos de crédito consignado para trabalhadores com carteira assinada mais do que dobrou no último ano, impulsionado pela criação do programa Crédito do Trabalhador. Segundo um levantamento da Serasa Experian, as operações do tipo saltaram de 11 mil para mais de 25 mil no período. No entanto, o valor médio dos empréstimos caiu mais de 70%, passando de R$ 8.600 para R$ 2.300, o que mostra uma mudança no perfil do tomador de crédito. Os dados do Banco Central confirmam que o volume mensal liberado para o setor privado saltou de R$ 1,5 bilhão para quase R$ 11 bilhões no último ano. Essa expansão veio acompanhada de um aumento expressivo na concorrência, com o número médio de bancos que oferecem o consignado por meio de empresas do setor privado subindo de 4 para 21. A pesquisa também acende um alerta para o orçamento doméstico ao constatar que 78% dos trabalhadores que buscam a modalidade do crédito consignado já comprometem mais de 80% dos seus rendimentos com dívidas. Diante desse cenário de alto endividamento, analistas reforçam que a ampliação do acesso ao consignado exige planejamento e educação financeira para evitar o superendividamento das famílias.
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5: Olha, agora são 11 horas e 10 minutos. A Sério Galvão, dá um bom dia, Sério Galvão.
6: Olha, bom dia, Marcelo Santos. Bom dia, Pindamonhangaba. Bom dia a todos os meus amigos de Messejana.
5: Messejana.
6: É uma cidadezinha lá do Nordeste, muito bonitinha, viu?
5: Ô, Sérgio, você gostou do jogo do Brasil ontem, Sérgio Galvão?
6: Olha, jogou... Foi o melhor jogo do Brasil, foi ontem mesmo,
5: né? Eu ia na sua casa, mas daí um jogou... frio daquele, falei, não vou não.
6: Muito frio,
5: Marcelo. Aí fiquei no meio do caminho, fui lá no Ribas, lá.
6: Ah, você foi no Ribas? Foi. Aliás, um abraço aí pro Thiago Ribas aqui, Recanto do Canto Pinda Tangarás, Tintas. Viu? Recanto do Tangarás, ele é serviu... lá na casa do Ernesto.
5: Ele serviu chá pra mim lá?
6: Ele deu, fez chá pra você?
5: Chá, bolachinha.
6: Ah, ele é atencioso, viu? Nessa parte aí, viu?
5: Fui lá no Ernesto Ribas ontem. Ernesto, obrigado Ribas. Pelo carinho, viu, Ernesto Ribas?
6: Abração pra bom, você. Viu? Menino bom.
5: Dá um recado, sério.
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5: Ô, Sérgio, quando que é eu tô meio por fora, quando que é o jogo do Brasil, o próximo jogo?
6: Segunda-feira, 2 horas da tarde.
5: Segunda às 2?
6: Segunda às 2 da tarde, tá?
5: Agora não tem o jogo ainda, né, Sérgio?
6: Não tem o nome do adversário.
5: Pode ser Japão?
6: Acho que nós vamos ter, acho que amanhã vamos ter o
5: Porque
6: nome do adversário.
5: O Japão joga hoje, né? 8 da noite, hoje. 8 da noite.
6: Pro Japão, viu?
5: Eu vou lá na sua casa assistir o jogo do Japão.
6: Pode assistir. Pode
5: eu vou lá então.
6: Vou pegar o Zeus e colocar na sala pra acompanhar nós dois.
5: Vou dar uma, vou ficar assistindo o jogo abraçadinho com o Zeus. Zeus, sério, ó. Você dá um recado a sério, Galvão.
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1: 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Bom dia, Sérgio. 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Bom dia, Marcelo. Bom dia, Sérgio. Bom dia, ouvintes.
0: Obrigado, Moacir. Olha, agora são 11 horas e 15 minutos, Sérgio. Dá um recado, Sérgio Galvão.
2: Perfeitamente, Marcelo. 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
0: Olha, agora são 11h16. A partir de agora estamos ao vivo aqui no YouTube, no Facebook, na nossa live. Estamos ao vivo na nossa live a partir de agora, viu, gente? Hoje é quinta-feira, tem um sorteio do par de ingresso do cinema no YouTube. Participe conosco.
3: Velório.
0: 11 horas e 16 minutos, informações de falecimentos com Astério Galvão.
2: Nota de falecimentos, noticiamos o falecimento de Adolar Calizani Padovani, 87 anos, morava no Parque das Palmeiras. O corpo será encaminhado para a cidade de Caieiras, em São Paulo, para o sepultamento. Não temos horário de sepultamento. Fica aqui os nossos sentimentos.

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2: Olha, agora são 11 horas e 17 minutos. Vamos dar início às informações policiais amanhã desta quinta-feira. Quem estava lá, Sérgio Galvão?
3: Olha, hoje cedo encontrei lá o Samuel, encontrei o Júnior Ataliba, né? A Letícia Yumi, sempre quietinha lá, trabalhando e trabalhando muito. Tá? O Zácaro, o Marquinhos, a todos aí do primeiro DP, aquele abraço.
2: Queria mandar um abraço especial ao nosso grande amigo mecânico, Marinho Mecânico.
3: Esse é um dos melhores mecânicos da cidade de
2: Pindamonhangaba. Não, e ponta firme, você precisou, ele ajuda mesmo, não tem enrolação não, viu, Sérgio?
3: Não tem coré-coré, ou é cabeludo...
2: Honesto, honesto.
3: É honesto, e com ele não tem esse negócio não, ou é cabeludo, ou é careca de tudo.
2: Bom de serviço, viu, bom de serviço, meu Marinho Mecânico, abração pra você, que Deus abençoe sua vida. Ó, Sérgio, ontem viu o jogo do Brasil na 107 aqui, foi um sucesso, tem audiência também, viu, Sérgio?
3: Ah, mas com certeza, né?
2: O Henrico,
3: muita gente tá trabalhando, não tem como ver a TV, escuta pelo rádio.
2: O Henrico tava aqui fazendo sorteio, teve bolsa térmica, teve bolo.
3: Ó, esse menino tem futuro, hein?
2: Tem, o Henrico, hein? Tem, menino bom.
3: Menino bom.
2: Ó, Sérgio, vamos dar início aí, Sérgio Galvão?
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2: Olha, agora são 11h19, Astério, vamos dar início às informações policiais com caso de furto, hein, Astério Galvão?
3: Olha, iniciamos aqui com o furto, o Marcelo, furto no Jardim Carlota. Aconteceu algo, é que é muitas ocorrências, Marcelo, não dá pra falar no dia, não dá pra falar todas, e às vezes vem muitas, né? Então, isso aconteceu alguns dias atrás, lá no Jardim Carlota, em Moreira César. Lá tem um terreno, onde um senhor tem o gado dele, né? E alguém parou um veículo próximo do pasto. Esse fedorento, fedido, bernento, parou com um Ford Fiesta preto. E olha o horário. Às 23h22, as câmeras pegaram esse carro parado próximo do pasto. E desapareceu do pasto uma bezerra da raça Nelore. Tá? Uma Nelore branca. Então, esse fedorento, esse fedido aí, muito provavelmente que as câmeras estavam ali, e o único carro que estava ali próximo ali era esse. Esse sujeito deve ter furtado o Nelore, a bezerra, e ficou por isso mesmo, porque não deu pra ver a cara.
2: Que bairro que é, Zé?
3: Lá no Carlota, né?
2: Jardim Carlota.
3: O Jardim Carlota, lá tem vários terrenos ali, e esse camarada levou, o pessoal tá fogo na roupa, hein? Quer fazer churrasco com a carne dos outros, hein? Vai lá pro você, hein?
2: Pelo amor de Deus, não, Zé.
3: Tá desse nível.
2: Olha, já, vamos até, tá tendo a blitz lá no tenda, atacado, viu, Zé?
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2: Olha, agora são 11h23, vamos aqui do amigo Pet, gente. 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
2: Isso é bom. 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
2: Olha, agora são 11h24. Lembrando que hoje tem o bingo do Lar São Judas Tadeu a partir das 14h, gente. Tá todo mundo convidado a participar do bingo do Lar São Judas Tadeu nesta quinta-feira no bairro do Bosque, lá a partir das 14h. Astério, vamos dar continuidade, hein, Astério?
3: Vamos lá.
2: Esse caso de dano.
3: O dano? Falar nisso, eu vou mandar um abraço pro Dani, que é irmão do Nivaldo Teberga, lá de Moreira César, né? Passa pra gente, nem, não tem dia que fala, tem dia que não fala, vou dizer pra você, o mundo tá virado na vez. 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
2: Olha, agora são 11h26, Sérgio, de caso de dano.
3: Olha, esse dano aqui, ô Marcelo, a vítima, um rapaz de 33 anos, disse que estava em frente à casa dele. Eu li isso aqui duas vezes, olha, não acredito.
2: Você leu, releu?
3: Eu reli, falei, não é possível um negócio desse. O rapaz, 33 anos, disse que estava em frente à casa dele, no Araretama, deixou a moto ali, frente à casa dele, e tá ali perto. Aí passa um sujeito, que é motorista de Uber, parou o carro. Fala pra você, viu? Esse mundo tá virado no avesso mesmo. Parou, vai ligar pra mim agora.
2: Senhor, agora senhor, não, hein?
3: Senhor Orlando.
2: Senhor Orlando.
3: Não tá batendo bem na cabeça do Orlando também, não. Ele aposentou. Um dia eu tava aqui trabalhando aqui, ele mandou errado. E mandou assim, manda pra mim um quilo de feijão... Um litro de óleo, um quilo de carne de porco. Eu falei, você tá ficando louco, rapaz? Tá ficando doido? Ele ia mandar pra mulher dele, mandou pra mim. Ô, dano, aí o que aconteceu? Esqueci o que tava falando aqui, rapaz.
2: O dano, você falou que você... Dano, releu, rapaz, releu.
3: O rapaz de 33 anos estava em frente à casa dele, ali no Araretama. Aí, a moto parada, perto da casa, assim, parada. Né? Aí parou um sujeito com um veículo, motorista de Uber, chegou próximo da moto, começou a chutar, bater, dar murro, pontapé, derrubou a moto no chão, quebrou lanterna, quebrou o retrovisor, amassou a lata da moto. E o rapaz olhando pra ele assim, estado de perplexidade total. Falei, esse cara tá louco? Eu não conheço esse cara? Esse cara tá ficando doido? Aí se aproximou e falou, ô parceiro, ô mano velho, que negócio é esse aí, cara? Você tá ficando louco? Não, só que olha o que o cara falou pra ele, Marcelo, é inacreditável.
4: Eu lembro que uns 10 anos atrás nós tivemos um desentendimento, 10 anos, falou, nem lembro mais disso, cara, nem lembro da sua cara. Pois é, eu fiquei com aquele entalado na garganta, rapaz, procurei você, não achei de jeito nenhum, passou 10 anos, eu vi você aqui agora.
2: Não, como é que é? Peraí.
3: O cara teve um desentendimento. Ah. Isso é incrível, cara. Ele teve um desentendimento com a vítima. A vítima tem 33 anos. E ele é o autor é motorista de Uber. Teve um desentendimento há 10 anos atrás.
2: Meu Deus do céu.
3: Duas Copas do Mundo e meia passou. Tá entendendo? Aí ele viu. Não viu mais ele. Viu agora. Agora, recentemente. Viu e falou, ah, é ele. Não, é ele.
2: Foi mas lá dez, e... depois de 10 anos?
3: Depois de 10, tem gente que guarda raiva, hein? Tem gente que guarda raiva pro resto da vida, às vezes. Ah, não acredito que chegou o Italian House aqui.
2: Oh, meu Deus do céu.
3: Eu não acredito. Hoje eu não vou no Paulinho, não vou.
2: Olha
3: não
2: aqui,
3: vou.
2: Ó, sério, e ela já deixou dela lá na sala muito. Dela, hein, sério. Ela já deixou dela lá, hein? Olha, Italian... Gente, macarrão de Italian House, ó. Fresquinho pra nós, quentinho aqui, ó.
3: Chave. Vida,
2: quem tá na live tá vendo aí o macarrão do Italian House, uma delícia, que nós vamos saborear daqui a pouquinho, viu?
3: Delicioso.
2: Penny, ó, cheddar.
3: Tem penny, penny tem, né?
2: Isso aí. Olha, quem comprar o macarrão ganha a tabela da Copa, olha que bacana.
3: Que legal isso aí.
2: Tabelinha da Copa, é rumo ao Hexa. Aí, ó.
3: Esse aí é molho vermelho ou...
2: tem que ver.
3: Tem que ver. Eu como branco, vermelho, cor de abóbora, eu como de qualquer jeito.
2: Esse aqui é o penny.
3: Penny, é penny, né?
2: Marcelo Santos aqui. O acerto daí, sério,
3: ó. Maravilha, viu? Aí o cara me para, o motorista de Uber, parou o carro, viu a moto do rapaz lá, e ele não agrediu o dono da moto, ele agrediu a moto.
2: Chutou a moto.
3: A raiva dele era...
2: Foi na moto.
3: Pra agredir o dono da moto, tá entendendo? Chutou,
2: e deu birimbau. Burro,
3: e tal coisa e tal, quebrou o farol, quebrou tudo lá.
2: E birimbau, cara de fósforo.
3: Aí o cara foi perguntar pra ele, ué, normal? Ué.
2: Tava aqui, normal. Ele veio aqui.
3: Falou, ele veio aqui ontem.
2: Terça-feira, né?
3: É, veio. Aí ele...
2: Terça-feira, olha, vamos passar rápido, né?
3: Eu nem vi o tempo passado. Terça-feira, quer
2: dizer. Foi, ontem foi o...
3: Mas tá de brincadeira comigo,
2: Mendes, cara. Esclarece.
3: É, o Mendes, viu? Né? É, deixa eu mandar um abraço pra Marisa.
2: Marisa.
3: Tá ouvindo a gente lá, pensa que eu não sei.
2: Será que
3: ouve?
2: Será que ouve?
3: Tá ouvindo, eu tô vendo ela daqui, ó. Olha lá, olha o sorrisão dela.
2: Será que ouve?
3: Olha lá o sorrisão dela, olha ali na câmera. Olha o sorrisão dela. Tá pensando o quê? Deixa eu voltar aqui no dano, senão o pessoal começa a bater em mim aqui. O que aconteceu foi o seguinte: o cara chutou a moto, jogou a moto no chão, quebrou o retrovisor, amassou o tanque da moto. E o dono da moto olhando, 33 anos olhando.
2: Vai, há 10 anos atrás,
3: eu nasci há 10 mil anos atrás. Acho que ele ouviu muito Raul Seixas.
2: Ah, você lembrou, agora, Sério?
3: Ah, eu gosto dessa música aí, é 73, você, hein? Eu acho 73, 74, hein?
2: É, eu vou achar já aqui, viu?
3: E não tem nada nesse mundo que eu não saiba demais.
2: Não é mais. Né? Ô, Sério, ó.

0: Esse aí é bom, esse é o Amaral, fala a verdade,
1: você... O Amaral aprendeu com esse.
0: Aprendeu com esse aí. Ele
1: toca e canta igualzinho.
0: Isso é bom, hein, Sério?
1: Bom.
0: E daí, Sério, como é que termina a história?
1: Aí ele questionou o sujeito, né? O autor. Isso lá no Araritama. Olha o horário. 12h40, 1h da tarde, o cara fazer um negócio desse. Ele falou... Só um momento. Só um momento. Agora chega. Chega. Por que que você fez isso tudo com a minha moto? Você lembra que há 10 anos atrás nós tivemos desentendimento no trânsito?
0: O mas quê? 10 anos? Aí o cara nem lembrava.
1: Eu nem lembro mais disso, nem lembro da sua cara, cara. Pois é, eu fiquei guardado isso, ficou guardado comigo. E eu sempre quis encontrar você. Eu sempre quis. Agora que eu achei, eu vou destruir sua moto. Quebrou a moto do rapaz, entrou no carro e foi embora.
0: Depois de 10 anos, Sérgio.
1: Vivendo e aprendendo. Tá, o ser humano tá ficando impossível,
0: tá difícil,
1: viu?
0: Tá difícil, hein? Guardar o rancor aí depois de 10 anos,
1: Deus,
0: né, Sério?
1: Meu Deus do céu, para com isso.
0: DJ Serginho. Mas, Sério, manda um abraço, Serginho, pro do óleo, Sério.
1: Serginho do Ponto do Óleo.
0: Ponto que pegou em pina, né, Sério?
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0: DJ Serginho. 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
2: Olha, agora são 11h34, mandar um bom dia também a Dona Elza do Crispim, sério.
3: Dona Elza, bom dia.
2: Alô, Isabela, bom dia. Manda um abraço ao Paçoca, sério, nosso amiguinho Paçoca.
3: Paçoca! Um abraço pro Paçoca.
2: Ó, sério, 11h34.
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2: Ô, sério, agora são 11h35, a hora passa também, viu, sério, meu Deus do céu, amanhã já é sexta-feira de novo, sério.
3: Ó, eu vou dizer pra você, eu tô ficando velho, não tô nem percebendo.
2: Ah, meu Deus do céu, porque o tempo passa rápido e...
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2: DJ Serginho.
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2: há 10 mil anos atrás. Ô, sério, esse macarrãozinho tá ali em house esperando nós, hein?
3: Meu Deus do céu.
2: Ó, quentinho, vou... ó.
3: Paulinho, ó. Suspende hoje aí.
2: Olha, que Talin House...
3: Talin House chegou, não tem jeito, cara.
2: A Raia separou dela, né, Raia? Não é mesmo? Separadinho lá. Ou tem aqui o... Esse aqui é o Penny.
3: Penny?
2: E o Acerio é o...
3: Talharinho
2: que ele pediu.
3: Eu gosto do Talharinho.
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2: Viva Roberto! Terra de joelho! Ó, 11h36, ô Marcelo, bom dia, manda um abraço ao Pitbull Mecânico, abração pra vocês aí.

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2: Olha, agora são os 36, Tero.
3: Olha, só é rapidinho, gente, é informação. É, o Raul Seixas, moral na Bahia. Sim. Gerry Adriano foi fazer um show numa cidadezinha da Bahia.
2: Sim.
3: Chegou lá, deu uma caganeira lá nos músicos dele lá, não sei o que aconteceu. Sim. Lá. E precisava de músicos, o mais urgente possível, porque o show tinha que acontecer à noite. Aí informaram pra ele, ah, tem um cara aí e tal, que não sei o que, o Raul aí, ele tem a turma dele, a banda dele e tal, que não sei o que, Berimbau Cade Fosso. Ele foi atrás, pegou o Raul, que ninguém conhecia, e eles, a banda foi tocar pro Gerry Adriano. O Gerry Adriano gostou tanto da banda dele, que falou assim, ó, eu tenho um programa lá no Rio de Janeiro, vai lá que eu vou armar você, tá entendendo? Aí tudo começou na vida dele a partir do Gerry Adriano, que convidou ele para ir no programa dele lá, ele foi e depois contratou ele para tocar na banda do Gerry Adriano e depois ele cresceu sozinho.
2: Aí.
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2: Ô, sério, teve bastante sucesso, ou seja,
3: não muito, deve? Muito. Eu gosto do Guita, tá?
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3: Oh, saudade.
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1: ai, meu Deus do céu.
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2: Olha, agora são 11h40, séries de casa e de estelionato, hein, Sérgio?
3: Deixa eu mandar um abraço aqui pro Fernando Barbosa, meu amigo Fernando Barbosa, o seu Zé Maria, que é o proprietário lá da Palma Odontologia, todo dia com o radinho ligado ouvindo a gente. 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
2: Ô Marcelo, manda um bom dia lá pro Henrico, viu? Filho do Marinho Mecânico, fez um excelente programa de esporte ontem aqui.
3: Viu, Henrico?
2: Henrico, abração pro seu irmão. Tá todo mundo elogiando aqui o trabalho do menino, né? 11h42.

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2: Olha agora 11:42, Sercicas estelionato em exterior.
3: Olha, o 3 aqui é estelionato, foi a delegacia, o senhor de 49 anos, ele é morador do Arco-Íris, relatando que o celular dele, olha só gente, presta atenção, seus dados pessoais são muito importantes. Tá? Não fique passando nada pra ninguém, não. Negócio de banco, essas coisas, não passa pra ninguém, não. Coisas do seu celular particular, guarda pra você. E este homem aqui de 49 anos, disse que tava manuseando o celular dele e do nada, repentinamente, o celular parou de funcionar. Apagou. Desligou o celular.
2: Do nada.
3: Do nada. Total situação de desespero. Ele falou, mas o que está acontecendo?
2: Deu uma pane.
3: O celular faleceu? O que
2: deu
3: aconteceu?
2: Uma pane no celular dele.
3: Exatamente. Daí ele ficou lá um tempão tentando fazer o celular voltar a funcionar. Conseguiu. Depois de um tempão. Falou, aí foi ver lá a conta bancária dele no celular. Havia saído um dinheiro lá que ele não sabe até agora o que foi que aconteceu. Simplesmente o celular parou de funcionar. Deu um apagão. Quando ele conseguiu reaver o celular dele nas coisas dele lá, tinha saído da conta dele via Pix R$489, um segundo Pix de R$490 e um terceiro Pix de R$1.459. Ele falou, mas como que isso é possível se eu não autorizei ninguém? Se o cartão está comigo? Como é que conseguiram fazer isso? Daí ele foi orientado a fazer um boletim de ocorrência e correr no banco e bloquear tudo.
2: Meu Deus,
3: acabar
2: do céu. Acabar
3: com esse negócio dos cartões lá e fazer outro novo.
2: Sério, olha que a pessoa tá com o celular na mão, de repente apaga tudo.
3: Deu um apagão. Deu um apagão.
2: Apaga tudo e a pessoa fica preocupada, começa apavorada, porque o que será que aconteceu, né, sério?
3: Eu tenho muitas pessoas comentando a respeito disso. Do nada me apagou meu celular. Então eles clonam o celular, não sei como que eles conseguem. E dá apagão e tira o dinheiro da sua conta. Cuidado, hein? Não tem onde correr, Marcelo. Correu, o bicho pega, se caiu, o bicho come.
2: Tá difícil a situação, viu? Ô, Astério, 11:44, Astério, dá um recado aí, Astério.
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1: Olha, agora são 11h46, né? Vamos dar continuidade às informações policiais aí. Tivemos mais um caso de furto em Assuruá, que chama atenção, hein?
2: É verdade, Marcelo, tivemos um furto de veículo na rua Bicudo Leme, próximo ao quartel, no centro, às 21 horas, próximo do quartel, aqui no centrão, rua Bicudo Leme. Olha só o que aconteceu. Foi ao plantão um rapaz aí de 28 anos, ele relatou lá na delegacia que estacionou o carro dele, tá? Um Gol Plus, 1997. Eu sempre falo aqui, ó, os caras não tá nem aí com a idade do carro, não. Seja novo, seja velho, eles levam mesmo. Gol Plus, 1997, vermelho, placa Taubaté, CLW6548. Provavelmente foi assim o jogo. Uhum. O jogo do Brasil, estacionou o carro ali em frente a um bar, onde tem telão e coisa e tal, e coisa. Foi lá e ficou lá, se divertindo. Ainda mais que o Brasil ganhou. O Brasil ganhou, o cara dobra a dosagem de chope, né? Próximo do quartel. Quando ele volta para pegar o veículo para ir embora.
1: Agora vai embora.
2: Ah, tô feliz, mas meteu o rei. Quero ver os próximos jogos. Agora que o bicho vai pegar, viu, Marcelo? É agora que a seleção vai pegar o osso duro. Aí ele foi lá pro carro, cadê o carro? Aonde está o Gol Plus 1997 vermelho?
1: Aonde estava?
2: Não sei. Placa Taubaté. Sumiu. Desapareceu. Dentro do carro tinha um cortador de grama da marca Toyama, preto. Tinha um segundo cortador de grama de cor laranja. Várias ferramentas e um soprador de folhas. Tá? O fedido, fedorento, bandido, bernento, o peidorreiro, o salafário, o piltre. Além de levar o carro, ele levou tudo que tinha dentro do carro ainda.
1: Meu Deus do céu. Então,
2: vou falar pra você.
1: Ô, Sério, vai fazer uma. Vai se divertir lá, quando volta tem a decepção, né, Sério?
2: Exatamente. Tem que fazer que nem estão fazendo no Rio de Janeiro. O pessoal lá para com a moto, tira a roda da frente e leva debaixo do braço. Como é que o cara vai levar a moto? Só se levar nas costas, tá? O carro também, a gente já tem que começar a fazer isso aí também. Pega um pneu e sai empurrando ele, porque ele tá cheio. Você vai enrolando ele, vai levando o pneu junto. Porque senão leva o carro.
1: Tá difícil mesmo.
2: Pelo amor de Deus.
1: E muitas vezes, Sério, infelizmente, né? Muitas vezes não tem seguro, né, Sério?
2: Aí é que entra a parte mais dura, né? A pessoa tem, às vezes, só aquele carrinho ali e usa o carro para trabalho, que eu acredito que este...
1: Que era o caso aí, né?
2: Era o caso aqui, da pessoa usava para trabalho, estava cheio de material lá dentro. Além de perder o carro, ainda vai ter que comprar tudo de novo, o material que estava lá dentro.
1: Olha, vamos falar aqui de ontem, né? A vitória do Brasil e a volta de Neymar.
3: O técnico Carlo Ancelotti comemora a evolução do Brasil durante a Copa do Mundo. Ontem o time teve sua melhor atuação no torneio. Venceu e convenceu diante da Escócia. A vitória por 3-0, que garantiu a liderança do grupo, foi construída com gols de Vini Júnior, o craque do Brasil na Copa, que fez 2, e Matheus Cunha. Após a partida, o treinador admitiu que algumas questões ainda precisam melhorar, mas avaliou que o time agora está sólido.
4: Agora estamos jogando como uma equipe. Isto é o objetivo. Estamos perfeitos, não estamos perfeitos. Temos coisas que podemos melhorar. Por exemplo, o ritmo da bola. Quando temos o controle de jogo, pode ser um pouco mais rápida. Estou contente porque o equipo, depois do primeiro jogo, melhorou muito. É muito rápido. Agora estamos sólidos, isto é o mais importante, sobretudo em jogos, quando no mata-mata a solidez é muito, muito importante.
3: O jogo marcou a estreia de Neymar na Copa do Mundo e o retorno dele à seleção depois de quase 1000 dias. O camisa 10 entrou no segundo tempo, teve iniciativa para buscar jogo, mas no geral fez pouca coisa. Ainda assim, Neymar comemorou o retorno dele e o momento da equipe.
5: Mais feliz ainda pela nossa equipe estar indo bem. Estou muito feliz pelo momento do Vini. Vini hoje é o nosso principal jogador e ele está numa fase incrível. Então vem nos ajudando, vem decidindo os jogos e isso é importante para nós. Então, bom, foi o que eu falei, eu agradeço todo o carinho, estou muito contente. E agora é mata-mata, agora é seguir vencendo para chegar no nosso objetivo final.
3: A definição do adversário do Brasil será às 8 da noite no horário de Brasília, quando se enfrentam Tunísia e Holanda, Japão e Suécia. No momento, o grupo tem a Holanda na frente com 4 pontos, depois o Japão também com 4, a Suécia com 3 e a Tunísia sem nenhum ponto. O Brasil enfrentará o segundo colocado dessa chave. Independentemente do adversário, a seleção jogará pelo mata-mata na segunda-feira, 2 da tarde.
1: Ô, Sérgio, anima, claro, uma vitória 3-0 aí, mas o time que enfrentou nós ontem lá, a Escócia...
2: É fraco, né, Marcelo? Fraquinho,
1: desculpa,
2: né?
1: Aí, mas não dá pra... Né,
2: desculpa gente... lá, gente, mas o bicho vai pegar é segunda-feira em diante.
1: É, aí porque hoje tem jogo aí, ó, hoje tem às 8 horas da noite, jogo que interessa pro Brasil. Japão e Suécia e Tunísia e Holanda. Tunísia tá eliminada já. Mas Holanda, Suécia e Japão têm a chance de enfrentar o Brasil.
2: Com certeza.
1: Japão e Holanda, time difícil.
2: Eu vi hoje que o Japão começou a mencionar o que vai acontecer, tá acontecendo com eles agora desde 80.
1: Olha lá.
2: Lutando e trabalhando que nem os outros profissionais. Então vai dar trabalho, hein?
1: Vai dar trabalho. 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
2: Olha, agora são 11h53, esse caso aí de
3: estelionato, né? 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
2: Olha, agora são 11h54, Alceiro Galvão, Estelionato, Alceiro.
3: Olha, mais uma vez, né? Parece que eu tô repetindo, mas não é, gente. Só muda as pessoas. Esse estelionato aqui aconteceu lá no IP2, lá onde tem uma caixa econômica, né? E um senhor de 68 anos... entrou lá na intenção de tirar um dinheirinho. Só que os oportunistas, os estelionatários, bem vestidos normalmente, né? Aparentando assim, boa aparência. E viu que esse senhor de 68 estava tendo dificuldade em retirar um dinheiro no caixa eletrônico. Aí ele se aproximou. Aí que tá o perigo,
2: meu Deus, gente.
3: Do céu. O perigo tá aí, ó. O cara bem apresentável, arrumado, cheiroso. Aí chega... Bom dia, como é que vai o senhor? Tudo bem? O senhor está tendo um pouco de dificuldade? Eu trabalho aqui na caixa, eu posso ajudar o senhor? Aí a pessoa acredita, 68 anos, ele tem, mora no IP2. Falou, é que eu não estou conseguindo aqui retirar um dinheirinho. Vou ajudar o senhor, tá? Introduza o cartão. Ou daqui, deixa eu fazer aqui para o senhor, que é rapidinho, tá? Aí introduziu o cartão dele, tá? Quanto que o senhor vai precisar?
4: Vai precisar de R$200.
3: Quanto?
4: R$200.
3: Saiu os R$200. Até aí tudo bem. Deu R$200 na mão do senhor, de 68 anos. Tá aqui, tá? Precisando, sempre disponha, que eu vou estar sempre aqui, viu, senhor? Devolveu o cartão para o senhor, de
2: 68 Devolveu.
3: Anos. Devolveu.
2: Falou, bom,
3: o senhor agradeceu.
5: Obrigado, viu? Obrigado aí, ó. Obrigado, hein? Obrigado mesmo, viu? Obrigado.
3: Foi embora. Quando ele chega na casa dele, você não sabe o que aconteceu.
2: O que aconteceu?
3: Eu vou falar sexta-feira que vem.
2: Não, conta já!
3: Já conto já, né? Ele foi olhar o cartão, e como foi introduzido o cartão, ele viu a senha. Ele, quando devolveu o cartão para o senhor de 68 anos que mora no IP, ele devolveu um outro cartão que não era o da vítima. Porque os cartões, gente, são todos iguais. Tem que prestar atenção no nome só. Ele guardou o cartão e foi embora. Aí o sujeito limpou a conta dele, levou R$7.200 que tinha, limpou, zerou a conta desse senhor de 68 anos. Por quê? Porque ele acreditou naquele sem vergonha, naquele biltre, safado, vagabundo.
2: Devolveu o cartão dele.
3: Devolveu um outro cartão que não era o dele. Só que ele, na hora que estava fazendo ali a operação, que devolveu, deu R$200 para ele e tal, tá aqui seu cartão, vai com Deus, tal, não sei o quê, birimbau, guarda foto, o senhor foi embora. Chega na casa dele, viu que estava em outro nome. O cartão dele estava, ele achou que estava muito novo, né? Mas tá muito novo, não estava novo assim.
2: O cartãozinho meu tá bonitinho.
3: O meu estava meio velho, mas o que aconteceu aqui? Olhou lá, era outro nome. Foi verificar a conta, levou um rombo. Marcelo, isso acontece
2: direto.
3: Cuidado quando você estiver dentro de banco. Não dê!
2: Calma! Calma!
3: Vagabundo!
2: Louco!
3: Quanto mais falar essas coisas aqui?
2: Vou mandar um abraço pro nosso amiguinho Zé Fernando, da série, ó.
3: Zé Fernando?
2: Nosso amiguinho na audiência lá, viu,
3: seu Eli? Um abraço aí, viu? O pessoal do Móveis Rusco Mineiro tá ouvindo a gente lá.
2: Claudião da Alvo.
3: Alvo também, o Claudião, um abraço aí. 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
2: Ô, Assério, chegamos ao final de mais um Informações Policiais da manhã desta quinta-feira. Vamos fazer o sorteio do par de ingresso do cinema. Fale o horário entre 11h05 e 11h55, Assério.
3: 11h38.
2: Valéria Silva foi a ganhadora, viu? Valéria Silva ganhou o ingresso.
3: Parabéns.
2: Vambora, Assério.
3: Amanhã
2: a gente vai um Italian House.
3: Vou comer um Italian House, não me incomode. Não liga pra mim agora que eu tô ocupado.
2: Italian House, ó.
3: Italian House.
2: Então vamos saborear um macarrão da Italian House.
3: Da Itália.
2: Eu, Astério Raíssa.
3: Comerei tudo.
2: Tudo. Olha, Salmo 46. Deus é nosso refúgio e fortaleza, socorro bem presente na angústia. Portanto, não temeremos. Ainda que a terra se mude, ainda que os montes se transportem para o meio dos mares. O Senhor dos Exércitos está conosco. O Deus de Jacó é o nosso refúgio. O Senhor é meu pastor e nada me faltará. Se Deus é por nós, quem será contra nós? Operando Deus, quem impedirá? Que a graça, a comunhão, a virtude, as duas consolações, o Espírito Santo repouse, estejam presentes em cada vida, hoje e para todo sempre. Deus abençoe sua vida, Deus abençoe sua casa, Deus abençoe sua família, Deus abençoe sua saúde, Deus abençoe a sua saída e a sua chegada, em nome santo e poderoso de Jesus. Vambora, Sério?
4: Bora!

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6: Boa tarde, a paz do Senhor Jesus para todos vocês. Nessa tarde aí abençoada, estamos aqui mais uma tarde, né? Momento com Deus. Eu sou a pastora Vitória e nesta tarde eu tenho uma palavra de Deus para os nossos corações. Eu tenho certeza que você também já está aí ligadinho, esperando, né? Uma palavra de Deus. Você aí é do Castolira, né? Falei que eu ia mandar um abraço aí para esse povo do Castolira, que está aí

Sempre ligadinho, né? Também ele da Cruz Grande, tá sempre ligadinho, sempre tá falando comigo, que tá ligadinho aí, esperando toda quinta-feira, né? Esperando aí que o Senhor, uma palavra do Senhor. Então, estamos aqui mais essa tarde abençoada. Senhor, meu Deus e Pai, Pai querido, amado, esteja conosco, Pai. A cada ouvinte, Senhor meu Deus, nesta tarde, que está, Senhor meu Deus, ligadinho nesta programação, ouvindo, Senhor meu Deus e meu Pai, querendo que o Senhor fale ao coração, que o Senhor venha, Senhor, através da tua palavra, fale ao coração de cada um, em nome do Senhor Jesus, em nome do Pai, do Filho e do Espírito Santo. Amém. Fiquem com louvor e já voltamos.

Amém, glória a Deus. Voltamos com a programação, momento com Deus, né? Você, que esta tarde aí, né, com esse friozinho gostoso, mas é benção, né? Tudo que o Senhor manda para nós é benção, né? Está calor, frio, chuva, e é isso aí que o nosso Deus, né, faz para nós. Então, que dia abençoado, né? Essa chuvinha aí gostosa. Nós estava precisando mesmo, né, dessa chuva. Amém, irmãos? Quero deixar uma palavra aqui para o nosso coração, que está em Jeremias 33. Diz assim a palavra do Senhor: Jeremias ainda estava preso no pátio da guarda quando o Senhor lhe dirigiu a palavra pela segunda vez. E assim diz o Senhor, que fez a terra, o Senhor que o formou e formou seu nome. Clama-me, responder-te-ei, e direi a você coisas grandiosas, insondável, que você não conhece. Amém? Nós sabemos que Jeremias, ele estava ali num momento, né? Um momento difícil na vida dele ali, preso, né? A Bíblia, se você ver, fala que Jeremias estava preso. E Jeremias estava preso ali por ele falar a verdade, né? Por ele estar ali falando do amor de Deus, repreendendo aquele povo. Mas mesmo assim, Jeremias foi preso. E quando Jeremias está preso, Deus fala para ele assim: Jeremias, clama a mim, clama a mim. Não importa a sua situação aí que você está aí, né? Continua clamando, porque eu tenho vitória, eu tenho restauração para esse povo. E Jeremias, mesmo preso, ele continuou clamando o Senhor. E não é diferente conosco. O Senhor fala para nós nesta tarde: independente da sua situação, né? Independente do momento que você está passando, continua clamando ao Senhor. Continua orando ao Senhor. Porque o momento de Deus não é o nosso momento, né? O tempo de Deus é totalmente diferente do nosso tempo. E às vezes você quer clamar só na hora que você está no bom, né? Não. No deserto mesmo, continua clamando. Como Jeremias, naquele momento, ele estava ali, na situação que ele estava, né, preso ali, mas a palavra do Senhor disse que aparece pela segunda vez e falando para Jeremias: Jeremias, continua clamando. Continua clamando, porque eu tenho bênção. Né? Você, né, que está aí desanimado, continua clamando ao Senhor. O Senhor tem bênção. Não é desistir, né? Às vezes nós estamos passando por um processo no deserto, e quando nós chegamos no meio do deserto, a gente olha e quer voltar. Não vou desistir, né? Desisto, não quero mais para a igreja, eu não quero, vou voltar a fazer, né, o que eu fazia antes, porque não está dando certo. Imagina, se com Jesus está difícil, imagina sem Jesus. O segredo é continuar orando, é continuar clamando, para que nós temos a vitória. Não pare, não pare, mesmo chorando, não pare, continua orando. Não foi, ele não falou assim: olha aqui, ô Jeremias, continua orando, clamando aí, porque amanhã você vai dar uma vitória. Não, demorou um tempo. A mesma coisa somos nós. Continua clamando. Pastora, tem 2 anos que eu estou nesse processo aí, está difícil. Mas continua clamando, orando, buscando ao Senhor. Né? Ele está falando assim: olha, continua clamando, orando por mim. Nós, ser humano, às vezes, nós passamos por um momento difícil. Em vez de nós entrarmos, orarmos, buscar no Senhor, claro que, né, nós temos que sim
ir para a igreja, procurar uma oração, às vezes um irmão, um pastor, você pedir oração. Não, não é errado, não. Né? Porque nós temos sim que pedir oração. Às vezes a gente fala assim, mano, você ora por mim? Não. Você me ajuda em oração? Porque quando você fala assim, fulano, vai na igreja, ora por mim. Então, não funciona dessa maneira, né? Nós temos que falar assim, irmão, você me ajuda em oração? Né? Eu estou passando por um probleminha, e pedir e ajuda em oração. Quer dizer que você também está orando. Tá? E às vezes nós não fazemos isso. Em vez de quando surgiu o problema na nossa vida, nós ir primeiro ao Pai. Primeiro nós irmos entrar no nosso quarto, clamar o Senhor, né? Colocar na mão do Senhor. A primeira coisa que a gente faz é ligar para alguém. Fulano, eu estou passando por isso, né? Eu estou precisando, às vezes, até mesmo dinheiro, né? Na área financeira. Você sabe que aquela pessoa pode ajudar você porque tem. E você vai direto. Ah, eu já sei que o fulano vai me ajudar. E você tem um não, né? E você fica decepcionado. Mas quando você ora primeiro, quando você busca ao Senhor em oração, Ele te dá direção, né? Ele dá sabedoria para que você realmente encontre uma solução para o seu problema. Mas se nós fazemos de nós mesmos, né? Aí vai dar errado. Né? Às vezes você não ora e de repente você fica decepcionado com o homem. Né? E às vezes nós sempre ficamos decepcionados com o homem. Mas com Deus nós não ficamos decepcionados quando nós buscamos a face do Senhor. Quando nós entregamos totalmente ao Senhor. Ele é o nosso pastor e nada Ele vai deixar nos faltar. Quando Ele fala assim, nada eu vou deixar faltar, é num momentos difíceis, mesmo que você esteja ali no leito, mesmo que você esteja no processo difícil, mas Ele fala assim, eu estou contigo, né? Eu estou contigo. É esse momento, todo o tempo, né? Na alegria, na tristeza, e fala, eu estou contigo. O segredo é continuar clamando ao Senhor. Jeremias, ele continuou, né? Clama a mim, responder-te-ei, anunciarei coisas grandiosas. Olha só que coisa maravilhosa, né? Que nós não conhecemos. É isso que o Senhor tem para mim e para a sua vida. Aquilo que você nem espera. Às vezes você está pedindo algo para o Senhor e Ele te dá duas vezes melhor do que aquilo que você está pedindo. Porque é isso aqui que Ele está falando para Jeremias. Clama a mim, responder-te-ei, anunciarei coisas grandes, né? Coisas firmes. É, né? A minha Bíblia, você pode ver que é a versão um pouquinho diferente, né? Eu estou aqui com a NVI, ela é um pouquinho diferente. Talvez você fale assim, não, mas minha Bíblia é, não, mas é a mesma coisa, né? Então, o Senhor falando assim, ó, clama, eu vou dar, né? Eu vou dar para este povo o que eu prometi. Então, o Senhor, Deus, Ele tinha um plano de restauração para esse povo. E assim não é diferente comigo e com você. Ele tem um plano de bênçãos, de restauração nas nossas vidas. O segredo é continuar clamando e orando ao Senhor. Então você, nesta tarde aí que está desanimado, olha aí agora. Continua clamando, entra no seu quarto, tem esse momento, essa intimidade com o Senhor. Nós temos que ter, irmão, essa intimidade com o Senhor. Às vezes nós temos uma intimidade com o nosso pai, com a nossa mãe, com o vizinho, com o amigo, senta, conta tudo, mas, né, esperando às vezes que o vizinho ou então seu amigo fala alguma coisa, às vezes ainda critica você. Mas eu tenho uma certeza, né, que o nosso Deus, Ele jamais vai criticar, mas Ele vai ser, né, ele vai te dar sabedoria, vai te dar uma resposta. E hoje o Senhor está dando uma palavra para mim e para você de restauração nesta tarde. Mas para isso
Nós temos que confiar, acreditar, né? É o tempo do Senhor. Clama a mim, responder-te-ei. Anunciarei coisas grandes, firmes, que você não conhece, que nós não conhecemos. Continua clamando, que aquilo que você não viu, aquilo que você não ouviu, é isso que o Senhor tem preparado para mim e para você, que tenha, né, orado, buscado, que tenha acreditado que Ele é o Senhor na nossa vida. Amém? Fique com o louvor e já voltamos.

0: Amém, glória a Deus. Voltamos aqui, irmão. Nós estamos aqui já com, olha, algumas pessoas aqui já deixando aqui, né? O nosso irmão Denis, né? Ele pede oração aqui, né? Pela família e pede um louvor, né? Já está aqui no livro de oração e vai estar tocando seu louvor, Denis. Já, já. E Deus abençoe. Denis ali do Castolira. Castolira é benção, né? A nossa irmã Marlene também, né? Está ali também ouvindo. Elas, né, dando amém aqui pela palavra do Senhor. Mora aqui também no Castolira. Que Deus abençoe. Castolira sempre está nas minhas orações. Como eu falei para você, amo Castolira. Tive uma igreja por um período de tempo ali, 7 anos, aí no Castolira. Povo abençoado. E aqui também, né, tem aqui o nosso irmão, deixa eu ver se eu acho o nome aqui, a Madalena. É, Madalena também, né? Ela tá na escuta. Que Deus abençoe nessa tarde, Madalena. Que Deus abençoe grandemente a sua vida. E o nosso irmão também aqui é o nosso irmão Cláudio, ali do Porto de Areia, né? Vou estar orando pela sua vida, irmão Cláudio. Eu ouvi aqui seu áudio, né? Você falando sobre a sua mãezinha, que você perdeu a sua mãezinha. Eu sei o que que é isso, né? Também já a minha mãezinha já se foi, meu paizinho também já se foi, né? É uma dor muito grande, né? Mas eu vou estar orando pela sua vida, né? A nossa mãe é um tudo para nós. Eu entendo a sua dor, né? Vou estar orando sim pela sua vida em nome do Senhor Jesus e logo vou estar, né, aí também colocando um louvor que você falou que gosta muito de ouvir, que sempre você louvava junto com a sua mãezinha. Amém? A nossa irmã também aqui, Graça, né? Que Deus abençoe sua vida em nome do Senhor Jesus. No Facebook está aqui a nossa irmã Melissa. Bom dia, que Deus abençoe sua vida, Melissa. Tempinho que ela não apareceu mais aqui. A nossa querida Josiara. Boa tarde, a paz do Senhor, pastora Vitória, e a todos que estão aqui na rádio e na live. Que Deus abençoe sua vida, irmã Josiara. Que saudade de você, hein? Vê se aparece, amada. A nossa irmã Eide, a paz do Senhor, ora por nós. Que Deus abençoe sua vida, irmã Eide. Já está aqui, o nome de vocês está aqui já no caderno de oração. Nossa irmã Eide, né? Uma bênção de Deus na obra do Senhor Jesus. Jesus, o esposo dela, um grande obreiro na casa do Senhor. Irmão, a oração do justo tem muitos seus efeitos, né? Foi o que eu falei, estava falando aqui. Nós temos sim que pedir oração, né? Nós temos pedir sempre estar, né? Às vezes a gente tem alguém assim de irmãos, né, que sempre você liga, pede oração. Isso é muito importante. É muito bom o que você está fazendo aqui, né? Eu levo o nome de vocês para o monte, oro na igreja, oro na minha casa por esse livro, né, esse caderno de oração. Mas é o que eu falei, nós temos que clamar ao Senhor, nós temos que ter essa intimidade. Eu sei que vocês têm feito isso, né? Têm clamado ao Senhor e continua clamando ao Senhor, continua na presença do Senhor, né? Tá doendo, chorando, alegria, clame ao Senhor, né? Porque Ele tem vitória para mim e para você. Com Ele, irmão, é certeiro, a nossa vitória vai chegar. Amém? Eu vou estar aqui já colocando aqui o louvor que o nosso irmão pediu, né? Nosso irmão é Cláudio, né, do Porto de Areia. E logo nós voltamos.
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0: louco. Eu vou falar aqui rapidinho, eu ponho o louvor dela, porque essa mulher aqui eu nunca...
1: Em glória a Deus.
0: Ah, está com aqui, irmã. Nossa irmã Irene. A paz do Senhor, pastora. Peço oração por mim e por meu esposo. Ela gostaria de ouvir um louvor aqui, né? Um louvor, mulher sábia. Nós vamos estar colocando aqui, irmã Irene. Que Deus abençoe a sua vida grandemente, da sua vida, do seu esposo. Em nome do Senhor Jesus. Irmã, eu quero mandar aqui também um beijo aqui, né? Para todos ali da congregação do Crispim, né? Nem vou citar nomes, porque se eu esquecer de um, depois fica bravo comigo, né? Mas todos ali da congregação do Crispim ali, a Bem-Aventurança, onde eu estou ali, pastoreio ali, também do Massaim, né? Que Deus abençoe a cada um de vocês. São os meus filhinhos, os meus obreiros da casa do Senhor, que Deus continue abençoando. Que está ali junto comigo, né? Abraçando ali. E se esta porta está aberta, é porque você está ali junto comigo. Que Deus abençoe cada um de vocês. Em nome do Senhor Jesus. Um beijo no coração de cada um. Você vai ficar aí com o louvor, irmão. Senão não vai dar tempo. Depois a irmã vai ficar brava, que é a nossa irmã Irene. Fica com o louvor. Mulher sábia.

0: Jesus.
1: Amém, glória a Deus, que louvor lindo, né? A mulher sábia edifica a sua casa. Aí, para vocês aí, mulherada, que Deus abençoe. A nossa irmã Vera tá aqui também, né? Ela pede oração, né? Vamos estar orando em nome do Senhor Jesus. E aqui diz aqui, ó, bom dia, pastora Vitória. Que louvor lindo, né? Diz tudo esse louvor. Ora por mim e por meus filhos. Aqui é a Vera do Jardim Regina. É, Vera, lindo mesmo, né? Esse louvor, coisa mais linda, né? Que Deus abençoe. Já teu nome já está aqui, né? Vamos estar orando, sim. Que Deus abençoe grandemente sua vida, em nome do Senhor Jesus. A nossa irmã Helena ali, ela pede oração, né, pro avô dela, né, e para a família. Amém, amém, glória a Deus, né? O avô, ele se chama Geraldo, seu nome já está aqui, né? Que Deus abençoe, irmão, a vida do nosso irmão aí, Geraldo, e crê que o Senhor, né, ele ainda faz milagre. Não sei qual é o milagre que você está esperando, mas ele ainda faz milagre, né? Ele continua fazendo milagre. Só para aqueles que não crê, mas para nós que creamos, ele faz milagre. Então, continua nesta fé, continua orando, continua, né, buscando a face do Senhor, que ele, né, grandes coisas ele tem para fazer na minha e na sua vida. Amém, irmãos? Eu quero deixar para vocês aqui, eu tenho um culto ali na rua 13 de maio, né, a Igreja das Bem-Aventuranças, toda quarta e todo domingo estamos ali, né, dando glória ao Senhor. E ali é glória misturado com aleluia e o poder de Deus sobre aquele lugar. Você também já está convidada. Você talvez não tem culto aí na quarta-feira, né? Vou estar iniciando uma campanha, a glória da segunda casa será melhor do que a primeira. Então, nós já estamos lá, né, com essa campanha. Iniciar essa campanha agora, a próxima quarta-feira, em nome do Senhor Jesus. Estamos também ali no Massaim. Massaim, toda sexta-feira nós temos culto ali no Massaim. Você já é o nosso também convidado para estar ali em nome de Jesus. Amém, irmãos? Chegando ao final aqui, mas vou deixar aqui uma palavra para você, né? Uma reflexão nesta tarde que diz que está em Salmo de número 100. Diz assim, ó: clamei ao Senhor, todos os moradores da terra. Preste culto ao Senhor com alegria. Entre na sua presença com cântico de alegria. Reconhece que o Senhor é o nosso Deus. Ele nos fez e somos dele. Somos o seu povo e rebanho do seu pastoreio. Entre por sua porta com ações de graça e em seus átrios com louvor. Dou-lhe alegria, bendito seja o seu nome, pois o Senhor é bom e o seu amor leal é eterno. A sua fidelidade permanece por todas as gerações. Amém? Glória a Deus. O Senhor, ele é fiel, né? Então, cante louvor ao Senhor. Cante louvores ao Senhor todo o tempo. Não é só quando você está alegre que você vai e adore o Senhor. Quando você está triste, adore o Senhor. Às vezes, irmão, tem dia que a gente, é ser humano, a gente acorda assim meia jururu, né? E eu louvo. Quando eu estou triste, aí que eu louvo mais. Aí que eu gosto de louvar. Eu amo louvar ao Senhor. E você coloca louvores e fica lá o dia inteiro. Eu fico o dia inteiro escutando louvor. É muito bom, né? Traz uma paz para o nosso coração. Então, a palavra do Senhor diz aqui, né, para que nós apresentamos louvores ao Senhor com alegria, né? Dar o teu melhor louvor, acorda de manhã, dar o teu melhor para o Senhor, agradeça ao Senhor. Nós já temos que agradecer o Senhor só de nós acordarmos, né? De nós abrirmos nossos olhos, por nós podermos respirar, ó, ter o fôlego de vida. Quantos que estão, né, no hospital neste momento, é, respirando através de um aparelho. E você não, você está aí reclamando, murmurando, né, porque está desempregado, você está aí murmurando porque você quer uma benção tal e não chegou ainda. Não, não, continua alegre. Continua apresentando o Senhor o melhor. Tá? Nós temos que agradecer o melhor. Às vezes você olha, pastor, olha a minha geladeira, só tem água. Glória a Deus que tem água. O nosso corpo é 73% de água. Né? Sem água nós não podemos viver. Mas glorifique ao Senhor todo o tempo. Logo, né, quando nós começamos a glorificar, aí Ele vai dando a benção. Não murmure, irmão. Porque se você murmurar, aí você vai tardar a sua benção. Continua crendo que o Senhor é na nossa vida. Esse Deus maravilhoso. Deus, Ele é fiel, irmão. E está chegando aqui já o nosso... Tá? Eu vou estar orando, fazendo oração. Nós vamos estar chegando aqui já o nosso final dessa programação. Mas o Senhor, né, ele está conosco. Crê, né? Ele está aqui e está aí. Ele está aí com você nesta tarde. Continua crendo no Senhor. Amém? Vou estar aqui orando. Vamos orar por cada pedido de oração em nome do Senhor Jesus, né? Que Ele se faz presente sobre a nossa vida. Senhor Deus, Pai querido, amado, Senhor, apresento, Senhor, a essas vidas, cada um, Senhor, que tem aqui, papai querido, pedido uma oração, meu Deus, pelo ente querido, pedido uma oração, meu Deus e meu Pai, por cada um, meu Deus, em nome do Senhor Jesus. Senhor, eu peço a Ti, neste momento, que o Senhor visite o coração, que o Senhor visite a necessidade de cada um, porque o Senhor, meu Deus e meu Pai, ordena os Teus anjos, o Senhor diz na Tua palavra, que o Senhor ordena os anjos, e a cada anjo, Senhor, meu Deus, a cada um, porque nós sabemos que o Senhor é presente na nossa vida, não importando a distância. Eu não sei o problema, Senhor, de cada um, mas o Senhor conhece, o Senhor sabe, em nome do Senhor Jesus, ó Pai. Pai, quero também ser grato a Ti por este momento, Senhor, de estarmos aqui, papai, de falando do Teu amor. Que o Senhor abençoe, Pai, esta rádio, a cada um que trabalha sobre essa rádio, em nome do Senhor Jesus. Em nome do Senhor Jesus, eu profetizo as bênçãos do céu sobre a vida de cada um, em nome de Jesus. Pai, eu Te agradeço. Hoje, a minha palavra para Ti é gratidão, em nome do Senhor Jesus. Amém? Fica aí a nossa querida Amanda, né? Já está chegando aí. Olha para você ver. Fica, porque ela dá brinde. Tá vendo essa camiseta aqui, ó? Coisa mais linda, ó. Tá vendo? Foi a nossa querida Amanda que presenteou. E ela traz aí presente para todo mundo. É sorteio. Então, fica com ela aí. Que é uma benção também a programação da nossa querida Amanda. Fica com Deus. Que Deus abençoe a cada um nesta tarde. Fica com Deus. Um beijo no seu coração.

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4: Casa e Design. Se você tem acompanhado as tendências de decoração, já deve ter percebido a presença cada vez maior dos tons terrosos. Terracota, caramelo, argila, areia e marrom claro estão dominando os ambientes. E existe um motivo para isso. Essas cores trazem sensação de acolhimento, conexão com a natureza e conforto visual. Além disso, combinam muito bem com madeira, plantas e tecidos naturais. É uma paleta que consegue ser moderna e atemporal ao mesmo tempo.
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2: Você fez tudo certo, entregou os documentos, atualizou o Cade Único e mesmo assim o INSS negou seu pedido de LOAS? 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
4: Muito boa tarde, boa tarde, boa tarde, minha gente. Está começando mais um Sem Roteiro com Amanda Correia. E eu fico com você até as 2 horas da tarde, sem parada, hein, gente? E posso falar pra vocês? Hoje tem muito sorteio aqui na programação. Tem barbaresco, tem um caldinho especial de uma padaria que mandou um voucher aqui pra gente. Delicioso! Gente, tá sensacional. E também tem o Intercity, que, ó, aproveitando pra falar de Intercity, toda terça-feira também tem um caldinho especial lá. 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Você paga apenas a R$ 69,90 e pode consumir caldinho até não querer mais. É isso mesmo, tá imperdível. E também, gente, tem mais. Tem Intercity, tem 2 ingressos para você curtir o cinema em Pinda e 2 ingressos para você curtir o cinema em Taubaté. Então, participa comigo, manda seu nome completo, deixa aqui na programação que daqui a pouco tem entrevistado especial para falar

pouquinho sobre beleza hoje. Hoje nós vamos embelezar esse estúdio aqui da Rádio 107.1. Vamos falar sobre beleza, vamos falar sobre cílios, vamos falar sobre extensão, sobre design de sobrancelha, sobre tudo o que você precisa saber para você entrar nesse mercado, novo mercado da beleza e sem parar, tá bom, gente? Daqui a pouco a gente volta com muito mais para você, então você participa, manda seu nome aqui para mim no 12 992 24 5660, que daqui a pouco a gente volta.

0: E são muitas, viu, compadre? Não tem
1: você
0: jeito.
1: Tá no cheiro de outro.
0: Vai aonde? Vai, bebê.
1: Vai no peito, vai na mente, vai no bolso.
0: Eu não sei qual é pior dessa.

0: Produção, que honra demais poder estar aqui, viu?
1: Você tá doido.
0: Obrigado, gente. Obrigado.

0: E muito boa tarde para você que tá participando comigo, tá mandando mensagem sintonizada. Se você ainda não mandou, participa aqui comigo no 12992245660, gente. Hoje o programa tá espetacular e vocês já sabem, né? Hoje a gente vai falar sobre beleza, um momento especial aqui na Rádio Novo com Gisele Novaes, é isso mesmo. E ela que vai fazer a abertura de um quadro novo aqui no programa. Uma vez por mês ela vai vir falar sobre beleza, sobre autocuidado, sobre autoestima, sobre mulheres, sobre tudo que vocês querem, sobre o universo do empreendedorismo feminino, é isso mesmo. Ela que é nossa parceira aqui da rádio, sempre à disposição de todos nós. Ela tá aqui, gente. Seja muito bem-vinda, Gi!
1: Boa tarde, pessoal. Boa tarde, mulherada que está nos ouvindo. Meu nome é Gisele Novaes, sou designer de sobrancelhas e especialista em extensão de cílios. E aqui a gente vai conversar sobre tudo que envolve o universo da beleza.
0: Que beleza, é isso mesmo. Gi, conta pra gente, você trouxe vários acessórios hoje aqui no nosso estúdio, que tá lotado aqui, né? Como todo mundo já sabe, depois pode acompanhar também pelo Instagram. E ó, tem muitos acessórios, ela vai falar uma explicação rápida sobre o fio a fio e também os cílios em tela, que tá sendo um sucesso para a mulherada hoje em dia, que é sem tempo assim como a gente, né, Gi?
1: Exatamente. Vou explicar de forma bem rapidinha. O fio a fio é quando aplicamos um fio sintético em cada cílios natural. Já os cílios em tela é uma técnica mais moderna, onde a gente consegue fazer a montagem dos fios artesanalmente antes mesmo do procedimento, facilitando a criação do volume e do mapeamento durante a aplicação.
0: Que bacana, Gi! E a mulherada hoje em dia fica indecisa ou já preferem a tela? Aqui a gente tem várias pessoas aqui no estúdio hoje. Raíssa tá aqui comigo. Ela, maravilhosa. A Lauren também, que fez parte de um programa lindo, que é a Gi. Na verdade, ela é a dona desse programa maravilhoso lá do empreendedorismo.
1: Cheia das invenções.
0: Cheia das invenções. E ela tá aqui e ela falou comigo nos bastidores, aquele dia do nosso ensaio, que ela é apaixonada pelos cílios em tela também. Depois que começa a usar, não para mais. E a aplicação dele é bem mais rápida, né, Gi?
1: Bem
0: conta
1: mais
0: pra
1: rápida.
0: Gente, a diferencial dos cílios em tela.
1: Olha, os cílios em tela, ele está sendo bem procurado agora por conta da correria mesmo da mulherada. Então, o tempo de aplicação dele é menor. A durabilidade dele é bem maior. A gente consegue, lógico, com os cuidados da cliente em casa, ele pode ficar bonito até uns 30, 45 dias sossegado. E o tempo de aplicação dele é o melhor, gente. É somente 50 minutos de maca.
0: Nossa, gente, que sucesso total, porque hoje em dia a gente tá acostumado. Quem faz cílios e conhece, né, essa técnica, já sabe que demora de 2 a 2 horas e meia para colocar o fio a fio.
1: Isso.
0: Agora, o em tela não tem essa preocupação, porque a mulher chega lá e já sai linda maquiada. Aliás, eu mandei até um vídeo para você, né, Gi?
1: Mandou.
0: Mandei um vídeo da minha amiga, né, a Ju, que é a nossa parceira aqui da rádio também, da Simples Assim. Ela mandou um vídeo, falou: Amanda, você estava com uma cara de doente mesmo, viu? Tristinha, borocochô.
1: Xoxa, capinga.
0: Xoxa. Depois que coloca os cílios, gente, parece que você tá de maquiagem. Você acorda com maquiagem, né, Gi?
1: Sim, acorda pronta, né?
0: Isso
1: mesmo.
0: Hoje em
1: dia, pra quem vive na correria, não tem coisa melhor.
0: Ô, Gi, e conta pra gente sobre a segurança. O que é importante nessa segurança de fazer um bom atendimento com uma especialista como você?
1: Olha, independente da técnica, o que garante a segurança dos cílios é a mão do profissional, o uso de produtos de qualidade e também o cuidado da cliente em casa. Não é só a técnica em si, é o conjunto desses três fatores.
0: Ah, sim. E para fechar esse tema de forma geral, né, Gi? Conta pra gente o que destaca os cílios em tela do outro normal fio a fio.
1: Olha, o principal destaque dos cílios em tela é por unir a praticidade, o acabamento perfeito e a durabilidade. E é por isso que essa técnica vem sendo cada vez mais escolhida por profissionais e principalmente por clientes que buscam um resultado moderno, sofisticado e com alta durabilidade.
0: Sensacional, Gi. E conta pra gente sobre o curso VIP, porque eu gosto disso. E falar sobre faturamento também, né? Porque você já inicia, após o curso, já inicia faturando com esse negócio aí de beleza do universo feminino, né?
1: Sim. E pra quem tem interesse em entrar na área ou se aperfeiçoar, existe uma diferença muito importante entre curso em turma e o curso VIP, tá? No curso em turma, o conteúdo é bem mais geral, dividido entre várias alunas. Já comigo, no curso VIP, o atendimento é totalmente individual, personalizado e no ritmo de cada aluna, com foco nas suas dificuldades e no seu desenvolvimento, o que faz toda a diferença no aprendizado, na sua segurança para atender as clientes com qualidade. E sobre o faturamento, Amanda, não tem como errar, é lucro certo.
0: E essa área da beleza é a área que só cresce, né,
1: só
0: Gi?
1: Só cresce. Graças a Deus, Gi, vem crescendo.
0: E é um sucesso o seu estúdio também, um
1: sucesso,
0: né?
1: Sucesso. Graças sucesso a Deus, a gente está bem pertinho de todo mundo. Todo mundo vem para o centro uma hora ou outra. Então, não tem nem desculpa.
0: E quais os procedimentos que você tem lá no estúdio, Gi?
1: Lá eu trabalho com extensão de cílios em tela, fio a fio, micropigmentação, uma técnica nova também de correção de micro, que está super em alta no mercado, e aqui em Pinda, em qualquer outro lugar, você não acha. Então, é bem legal. Também trabalho com limpeza de pele e dermaplaning, que ele também é muito escolhido hoje em dia para as mulheres, que é uma limpeza de pele mais, não tão evasiva e bem mais rápida.
0: Bacana, Gi. E, ó, a gente trouxe vários acessórios aqui em cima da mesa. O que temos aqui? Conta um pouquinho pra gente.
1: Olha, hoje eu trouxe um pouquinho do que eu uso lá. Só um pouquinho mesmo, que tem bastante mais coisas. Tem o gel pad que a gente usa pra fazer o isolamento dos fios, dos cílios inferiores. Eu trouxe também o espelhinho que a gente usa pra poder ver o acabamento dos cílios antes de terminar o procedimento. Trouxe as escovinhas, trouxe os cílios em tela na caixinha antes de ser aplicado. Trouxe alguns fios, alguns volumes que eu uso, o brasileiro, tenho a caixinha de cílios fio egípcio, tem também o egípcio na cor marrom. E também trouxe a nossa bonequinha, que ela fica pronta lá com os cílios já pronto. Esses cílios que tá nela é os cílios em tela, gente. Ele fica muito bonito, o acabamento bem perfeito.
0: Olha que bacana. E para quem é iniciante, que vai começar o curso, você dá todo o suporte e também alguns materiais, né, Gi?
1: Dou, sim.
0: Como que funciona para quem vai fazer o primeiro curso personalizado VIP? Quais os materiais que você acaba dando para a pessoa lá?
1: A gente consegue colocar no kit, a gente põe uma caixinha de cílios, que é o que ele mais usa, provavelmente é o que ele mais vai usar, que é o cílios mix brasileiro. O gel pad para fazer o isolamento, as fitas, o micropore, pinças também eu já deixo encaixadinha no kit para poder, para cliente já poder chegar.
0: Já começar o trabalho.
1: Começar o trabalho.
0: Bacana, Gi. Ó, sensacional. 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Tem vaga? Tem turma disponível?
1: Tem sim. 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
0: Sensacional. Ou você só entrar lá no meu perfil, quem já me segue,
1: exatamente,
0: e clicar lá nos cílios da Amanda, lá que ela já vai aparecer lá de primeira mão. Com certeza, gente. E ó, Gi, gostaria de agradecer imensamente sua participação. Mês que vem você já tá de volta aqui com a gente para trazer outro conteúdo, trazer de repente uma profissional que foi encantada pela sua beleza, né?
1: Exatamente, com certeza traremos novidades.
0: Sensacional. E ó, daqui a pouco a gente tem um convidado especial dessa ação que a Gi promoveu para todas as mulheres empreendedoras. Como que foi essa ideia aí, Gi? Conta um pouquinho pra gente sobre essa ideia maravilhosa que você teve.
1: Ai, ai.
0: Você está unindo as empreendedoras de Pindamonhangaba para fazer uma ação sobre o Brasil, sobre a seleção, é isso mesmo?
1: Gente, se tem uma coisa que eu amo, que eu amei na estética, foi poder me conectar com mulheres. Então, sempre que eu posso, sempre que eu vejo alguma coisa, eu tento reunir o máximo de mulheres para fazer esse movimento mesmo e gerar engajamento para todas. E foi super especial, né, Amanda?
0: Nossa, foi demais, gente.
1: As
0: porque
1: fotos ficaram
0: juntas,
1: lindas.
0: Juntas somos muito mais
1: muito
0: fortes,
1: mais
0: né?
1: Muito mais fortes.
0: E não existe concorrência nesse mundo, não é mesmo, Gi?
1: Não existe. Tem espaço para todo mundo, tem cliente para todo mundo. E eu tenho certeza que uma ajudando a outra, a gente chega muito, muito mais além.
0: Ai, que bacana, gente. Ó, eu tenho certeza que vai ter muito mais ensaio por aí, que já tá vindo aqui muitos temas aqui, né? E a mulherada adora, a autoestima fica elevada, com certeza. E obrigada por chamar a gente por participar dessa ação, viu, Gi?
1: Eu é quem agradeço vocês terem topado, que eu normalmente eu sempre faço tudo de última hora, tudo na correria, mas graças a Deus dá sempre certo.
0: Sensacional, Gi. Vamos sortear alguma coisa?
1: Claro!
0: Ah, então tá. Ó, no próximo bloco, você fica com uma música e ela vai sortear alguma coisa. Vou combinar aqui nos bastidores, né? Porque isso não estava na programação.
1: Não estava.
0: Por isso que o nome é sem roteiro.
1: Não tem como vir falar dos cílios em tela e não sortear um cílios em tela pra vocês.
0: Ah, sensacional. Então tá bom. Daqui a pouco você participa aqui comigo, manda sua mensagem valendo um cílios em tela no 12992-24-5660 pra ganhar e concorrer a um cílios em tela também aqui na Rádio 107. Pra você. Daqui a pouco a gente volta.

Que Deus abençoe a todos nós. Que Deus abençoe os sambistas. Que Deus abençoe a música popular brasileira. Que Deus abençoe o povo brasileiro.

0: E já estamos de volta, gente. Eu preciso falar para vocês, ó. Hoje tem muita gente participando aqui na programação. Olha quanta gente mandando mensagem. Olá, Elisete, Eliette, Maria, Vera Lúcia do Jardim Regina, Cláudio do Porto de Areia mandando mensagem aqui também. A Elizabeth também mandando mensagem. O Lucas mandando mensagem, participando aqui na programação. Temos também a Laysa também participando aqui com a gente. A Neuza participando aqui com a gente. Ela que é do São Benedito aqui participando, quer participar do sorteio. José Luiz aqui Freire também quer participar do sorteio. Maria Helena também aqui mandando mensagem para mim. Sou ouvinte de todos os dias. Sensacional, hein, Maria Helena? Muito obrigada pela audiência sempre. Temos também a Ana Carolina aqui participando aqui com a gente também. A Beatriz aqui também participando com a gente. Ó, um monte de gente participando. E eu vou falar para vocês, manda o nome que daqui a pouco tem sorteio para vocês. A Gi, que tá aqui nos bastidores aqui com a gente, vai escolher um nome, um número para ganhar esse sorteio dos Cílios em Tela. Mas enquanto isso, gente, eu vou fazer o sorteio de 2 ingressos do cinema de Taubaté. É isso mesmo, de Taubaté. Então, ó, a Lauren, que já tá aqui comigo, daqui a pouco a gente vai falar sobre a empresa dela. Ela vai escolher um número pra gente sortear agora. O cinema de Taubaté. Lauren, já dá uma boa tarde aí pro público.
1: Olá, pessoal, boa tarde.
0: Vamos escolher um número então, Lauren. Pode escolher.
1: De 1 a?
0: De 1 a 75.
1: 7.
0: Número 7. Ela que escolheu o número 7. Quem ganhou foi ela, Maria Helena. Maria Helena, muito obrigada pela participação sempre. Daqui a pouco a gente tem mais sorteio e você fica aqui comigo na programação. Agora, eu vou dar uma boa tarde para ela, para recepcionar essa maravilhosa que está aqui comigo, que também participou do evento com a gente de mulheres empreendedoras lá de Pindamonhangaba, organizado pela Gisele. E olha, seja muito bem-vinda aos estúdios da Rádio 107, Lauren, que ela é do Brechó Varal de Madame, é isso mesmo?
1: Boa tarde, gente, novamente. Eu sou a Lauren, fundadora do Brechó Varal de Madame. E assim, resumindo, foi onde eu transformei minha paixão por moda em um negócio, né? E tem sido incrível essa conexão com novas mulheres e transformar a vida de vocês, trazendo oportunidade, né? Eu acredito que brechó é muito oportunidade. Pegar aquela peça que já não serve mais pra você e transformar em uma nova usuária e poder ter vários anos de vida e ainda ajudar a sustentabilidade, né?
0: Que bacana, Lauren. E conta um pouquinho sobre a sua trajetória, como iniciou essa paixão em formar essa loja que hoje em dia é um sucesso em Pindamonhangaba, que fica no centro, no coração da cidade. Conta pra gente como começou a sua trajetória, Lauren.
1: Bom, eu sempre garimpei roupas, né? Sempre fui em bazar de igreja, bazar beneficente, mas comprava pra consumo, né, para uso próprio. E a partir disso conheci uma pessoa no meio do brechó. E essa pessoa hoje, ela é minha sócia, se chama Alexia, do Brechó Lu Urbana, a maior incentivadora da minha vida. Que ela começou dali, nossa amizade foi surgindo e ela, amiga, você precisa ter um brechó. E como eu sempre trabalhei com moda, trabalhei muitos anos como maquiadora em agência de modelo, então foi uma coisa que meio complementou a minha vida, né? Então, comecei a pensar nisso, comecei a trabalhar ali no online e tudo foi fluindo, né? E depois de 1 ano trabalhando no online, eu abri a minha loja física, ficava perto do João do Pulo, aqui em Pindamonhangaba. E depois de 2 anos, eu me juntei com a minha sócia. Hoje nós temos a nossa loja ali no centro, no coração de Pinda, ali na rua do Burger King, né? Bem fácil acesso para vocês. E assim, tem tudo sido maravilhoso. Óbvio que todo serviço tem seus obstáculos, mas nós abraçamos todos eles, porque é só assim que a gente consegue ver a nossa evolução, né?
0: Que legal, Lauren. E a gente tava falando aqui nos bastidores, né? Eu perguntei até pra ela, por que que o nome é brechó? Porque é muito chique as roupas. Essa mulher é linda demais, tá aqui na minha frente. E quem ainda não segue, já comece a seguir. Porque daí, ela forneceu as roupas, né, pro ensaio nosso que a gente foi fazer lá do Brasil, que até tá no nosso Instagram, se você ainda não segue, né? Brechó Varal de Madame, pode seguir tudo junto, né? E, gente, essa mulher forneceu as peças, uma mais linda que a outra, e parecia novinha a peça. Certo. Você vestia a peça, você não dava nada pra peça. Maravilhosa peça. Aí eu fui ver o precinho, eu falei, gente, que preço maravilhoso é esse? Que preço sensacional. Aí ela falou, não, são peças semi-usadas, né? É isso mesmo?
1: Semi-novas.
0: E aí, Eu fiquei encantada, gente. Encantada demais. É lindo as peças. Se você entra lá no Instagram dela, você já vê. É chique. É um brechó de luxo mesmo, né? E com um precinho que cabe no bolso de todo mundo. É isso mesmo?
1: Sim, é um valor bem acessível. Sempre me pergunto, qual o valor mínimo? O valor mínimo da nossa loja é um cesto promocional de
0: R$ 5,99. Não acredito. Eu preciso ir lá nesse brechó maravilhoso.
1: Então, nós temos peças a partir de R$ 5,99 e aí por diante, porque nós trabalhamos com peças que não têm marcas, porém de ótima qualidade, e peças de marca também. Então, assim, a gente consegue atingir a todas vocês, ser acessível. E, assim, eu, por exemplo, tenho uma calça jeans da Nativosa, não sei quem conhece. A NV é uma marca muito cara. É R$ 1.000 uma calça. Na minha realidade, jamais compraria uma calça desse valor. E essa é a oportunidade que o brechó traz, né? Da gente ter uma calça no armário, assim, no guarda-roupa, por menos de R$ 100, você garante uma peça que R$ 1.000 seria nova. Então, assim, o brechó não é mais visto como um lugar de roupas velhas, mas sim como uma forma inteligente, moderna e atual de consumir a moda.
0: Sensacional. E vamos falar agora, Loren, sobre as ações que vocês fazem, que você me falou aqui nos bastidores, que é duas vezes por ano essa ação maravilhosa, que faz fila, é isso mesmo?
1: Isso mesmo.
0: 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Faz fila.
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0: 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E ó, eu sempre peço alguma coisa, tem algum sorteio? Preparou alguma coisinha pra gente, um brindinho?
1: Sim, nós podemos fazer um sorteio sim, será um prazer atender vocês, receber essas mulheres tão lindas.
0: Sensacional. Então, daqui a pouco a gente volta com mais sorteio para você. Enquanto você manda a sua mensagem pra gente, participa aqui comigo no 12-992-24-5660, que daqui a pouco a gente volta.
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0: Gente, já estamos de volta aqui no estúdio e as meninas estão aqui comigo, elas maravilhosas, a Gi e também a Loren aqui participando comigo hoje. E essas maravilhosas vão falar um pouquinho sobre o que foi essa ação. Gi, conta pra gente como que foi essa ação que nós fizemos aí do Brasil da Seleção.
1: Gente, foi um ensaio e uma experiência inspirada na Copa, mas com um propósito muito maior do que a estética. Mostrar mulheres empreendedoras, cada uma com a sua história, a sua profissão e a sua força no mercado.
0: Olha só, e como vai ter várias outras opções, uma mulher dá a mão para outra, né, Gi?
1: Sim.
0: Temos como chamar mais mulheres para fazer parte dessa ação?
1: Claro que tem.
0: Então, quem quiser aqui da rádio, quiser participar, já pode entrar em contato com você para participar dessa ação também, juntamente, para fazer as próximas fotos e os vídeos também.
1: Claro, se sentir tocada aí no coração e quiser participar das próximas ações com a gente, vai ser muito bem-vinda.
0: E é muito bom que é networking também, né?
1: Sim.
0: Loren, conta um pouquinho pra gente como foi essa conexão principal pra você.
2: Ai, foi muito importante ter essa troca com outras empreendedoras, né? Porque nós sabemos que o mundo de empreender não é pra todo mundo, tem que ser forte. E a conexão realmente faz a força. Dentro disso, a beleza entra como uma ferramenta de autoestima e posicionamento, né? Quando a mulher se sente com a própria imagem bem, isso reflete diretamente na forma em que ela vai se expressar no cotidiano. E como Marília Andrioli, uma mentora maravilhosa, sempre diz, nunca é só um look do dia. Então se vista com propósito, meninas.
0: Ai, que legal, gente. Muito bacana. E fora isso, também teve muito networking e muitas parcerias. E você que tem uma empresa, que quer entrar em contato, quer ser patrocinador desse novo momento, dessa nova ação, pode entrar em contato também com a gente para fazer parte desse momento, né, Gi?
1: Sim. E lembrando também de agradecer a que cedeu o espaço lá pra gente realizar as fotos, que ficaram incríveis. Se vocês não conhecem, Arena Beer, Music Hall, Duda, muito obrigado por ter cedido o espaço. As fotos ficaram incríveis e você foi incrível com a gente também.
0: E lá também tem ao vivo para assistir o Jogo do Brasil,
1: tem,
0: né?
1: Tem ao vivo, tem.
0: Nós já fomos convidadas, inclusive, né?
1: Já fomos convidadas por ela. Tem pagode para quem gosta, tem sertanejo, tem feijoada. Gente, é bem completo o espaço. Então,
0: que legal.
1: Já sigam ela lá, que ela tá fazendo muitas coisas diferentes no espaço.
0: Que legal. E também tem o clube de futebol também ao lado. Então, o pessoal pode ir lá comer aquela porção maravilhosa enquanto as criançadas jogam futebol. Ou até os maridos também,
1: sim,
0: né?
1: Sim.
0: Muito bacana, Gi. Então, não vai ser a primeira, não vai ser a última.
1: Não,
0: vai ser a de várias, né?
1: É a primeira de muitas, né?
0: Com certeza. Ô, Gi, e mais uma coisa. Vamos falar o WhatsApp pro pessoal entrar em contato. Você que quer ser patrocinador desse evento sensacional aí.
1: Meu WhatsApp é o 12981412696. Se você tem interesse em participar, em ser patrocinador do nosso próximo evento de mulheres empreendedoras, já pode me chamar lá que eu estou à disposição de vocês.
0: Sensacional. Tô aqui em Taubaté só curtindo sem roteiro. A Carol do Palácio dos Uniformes já falou, Eba, já quero participar com essa mulherada linda.
1: Bora!
0: Olha só, já temos uma patrocinadora, Palácio dos Uniformes, aqui mandando mensagem aqui pra gente ao vivo nos bastidores, porque a rádio é isso, gente, é ao vivo aqui. E elas aqui que estão comigo, ó, mandaram eu fazer o sorteio, gente. O programa tá quase chegando. Olha pra você ver, passou rápido demais,
1: muito,
0: né,
1: rápido.
0: Meninas? Passou rápido demais.
1: Vamos colocar
0: demais.
1: Duas horas aí no próximo, porque agora eu tô gostando do microfone.
0: Ah, ela já é amiga, tá vendo?
1: Eu
0: na
1: sou
0: segunda
1: amiga.
0: Vez, já é de casa, gente. Aqui é isso aí, é super espontâneo. É sem, por isso que eu gosto que é sem roteiro. Gente, vamos para o sorteio, a parte principal. Vamos ver quem vai ser o ganhador de várias ações aqui comigo. Vamos lá, meninas. Um número de 1 a 80. Tananana.
1: 36.
0: Primeiro prêmio é o voucher de R$30. Quem levou para casa foi o número 36, que é a Rosimeire da Silva, do IP1. Parabéns! 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
0: 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Porque ali você tem uma consultoria especial, um atendimento personalizado, né, Loren?
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0: 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Legal. Olha só, vamos para o próximo sorteio para dar tempo, que hoje o programa, gente, tá correria aqui, hein? Próximo sorteio, o número de 1 a 85, sem ser o 36.
1: Vai, Lore.
0: 22. Número 22 agora. Quem ganhou os cílios para fazer uns cílios em tela foi ela. Rosana Moreira, do Cidade Nova. Parabéns! Rosana Moreira, do Cidade Nova. A Raíssa vai tirar foto aqui pra mim do número, pra ela já entrar em contato, pra tá agendando os seus cílios. E parabéns, viu, Rosana? Vai sair de lá, ó, maravilhosa, porque a Gi, ela arrasa muito. E agora vamos para o cinema de Taubaté. Quem ganhou? Vamos lá, meninas, mais um número.
1: 50.
0: Número 50. Quem levou para casa dois ingressos do cinema é Beth Estevão. Beth Estevão, parabéns, obrigado pela participação sempre aqui com a gente. E agora vamos para mais um sorteio. Quem ganhou o Barbaresco para concorrer? Ai, gente, o Barbaresco é tudo de bom, maravilhoso demais. Quem ganhou?
2: 31.
0: Número 31. Número 31. Quem ganhou o Barbaresco foi Maria Solange Reis. Parabéns. Parabéns. E agora vamos para o penúltimo sorteio, Intercity do Shopping Patiumpinda, para você ganhar um day use maravilhoso, para você curtir lá com a sua esposa e levar um acompanhante ainda, viu, Raíssa? Tem redário. Raíssa precisa ir lá, viu, Raíssa? Dá uma desestressada, dá uma descansada lá. E ó, aproveitar a piscina, porque a piscina, gente, ela é aquecida lá também. Então, ela é temperatura ambiente agora com esse friozinho, não tem problema, porque lá é aquecida também, tá? E vamos lá, quem ganhou pra casa o Intercity Resort do Shopping Pátio Pinda foi ela. Raíssa, o número?
2: Número 20.
0: Número 20, Maria Elizabeth de Souza. Parabéns. E agora, o último sorteio, meninas. O último sorteio, o último sorteio. Quem levou pra casa o cinema de Taubaté foi... Vamos falar um número, gente. Ai, meu Deus, um número, um número. Número 1, vamos começar o sorteio. Ana Beatriz Santos, parabéns. Muito obrigada pela participação sempre. Gente, nosso programa tá quase chegando ao fim. Daqui a pouco eu volto com mais um trechinho pra vocês. Você não saia daí, que eu vou falar o próximo episódio, que vai ter semana que vem, né, Raíssa? Daqui a pouco nós vamos estar sorteando uma moto aqui daqui a pouco. Tá chegando um parceiro aí exclusivo, viu, gente? Exclusivo demais pra vocês. Então, sintoniza e fica ligadinho, que daqui a pouco a gente volta com muito mais pra você.

0: já estamos de volta encerrando o programa. Gente, meu amigo, ó, meu amigo mandou um voucher aqui pra gente pra sortear no próximo programa. É isso mesmo, essas motos elétricas aqui tá super em alta. Ó, no programa de quinta-feira, da próxima quinta-feira, vou falar pra vocês sobre esse voucher e qual o valor desse voucher, que é primeira mão, viu? É só aqui, na Rádio 107, que vocês vão ver isso. E, ó, tem mais uma coisa, viu, Raíssa? Raíssa, a Gi quer deixar um recadinho aqui pro pessoal também ir lá no Jogo do Brasil, né, Gi? Porque tem muita novidade chegando lá, né, Gi? Deixa um recadinho aqui pro pessoal.
1: Pessoal, se vocês ainda não conhecem o Arena Music, Arena Beer Music Hall, deixo o convite aqui para vocês, a Duda Lopes, super, ela é sensacional, ela tem várias opções para vocês lá no espaço dela. Está tendo os jogos da Copa, estão sendo transmitidos lá no telão. Ela sempre tem show ao vivo, pagode, sertanejo. Então, já fica o convite aqui para vocês irem lá conhecer o espaço dela, que está sensacional.
0: Muito bom, Gi, muito bom. Gostaria de agradecer imensamente a parceria das duas. E com certeza elas vão vir outras vezes trazer mais conteúdo, mais sorteio pra gente.
1: Eu estaria aqui agora todo mês.
0: Ah, todo mês, isso mesmo. A Lauren já pode vir também, viu, Lauren? Pode vir.
2: Agradeço muito a Gi e a Amanda por abraçarem, assim, não só eu, mas todas as empreendedoras que participaram desse ensaio maravilhoso. Vocês arrasaram.
0: Obrigada. Ai, que bacana. E deixo o convite aqui pro pessoal também conhecer o brechó e também a Gi. Vai, Gi.
1: Me sigam no arroba Gisele _ Lash _ Designer ou me chamem no WhatsApp se quiserem participar dos próximos ensaios. 981412696. Gente, só para fazer um fechamento aqui sobre a ideia do ensaio. A ideia foi justamente essa, continuar criando espaços onde mulheres possam se conectar, se fortalecer e crescer juntas, dentro e fora da beleza.
0: Uau! E a Lauren, para o pessoal conhecer o brechó?
2: Gostaria de convidar todos vocês a conhecer o meu brechó e da minha sócia Varal de Madame e Lu Urbana. Como eu disse, nós estamos aqui no centro, faço acesso para vocês e todas são muito bem-vindas, viu? Mesmo que você passe só para dar uma olhadinha, você vai ser recebida com muito carinho. Eu espero vocês lá.
0: Isso mesmo, tem até um cafezinho, uma bolachinha lá que eu vi.
2: É uma especial para vocês.
0: Com certeza, muito obrigada, gente. A Gi também, a última vez que eu fui lá na Gi, tomei um cappuccino, que é ela
1: Sim,
0: que faz esse cappuccino maravilhoso.
1: Sempre serve vocês muito bem, para vocês voltarem sempre.
0: Com certeza vou voltar várias vezes. Gente, nosso programa termina por aqui, mas não fique triste, porque quinta-feira a gente volta com muito mais para você, se Deus quiser. Um beijo, eu sou Amanda Correia e fiquei com você até agora, às 2 horas da tarde.

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3: Drops do Pet de hoje, trazendo uma reflexão importante, tá? Muitas vezes o dono oferece comida, água, um lugar confortável pro pet, e isso realmente é fundamental. Mas existe outro elemento que faz muita diferença, o desafio mental. É, os animais, eles precisam usar o cérebro. Quando isso não acontece, podem surgir comportamentos como latidos excessivos, destruição de objetos e agitação. Pequenas mudanças na rotina já ajudam muito. Esconder petiscos, variar os passeios ou apresentar novos brinquedos são formas simples de manter a mente ativa. Um pet estimulado tende a ser mais equilibrado e feliz.
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1: Aê, pré-sexta, potência. E aí, gente, beleza? Quem estamos? Aqui é Rodrigo Campos, hein? Dentro do seu radinho. Tá começando o Top Tunes e o Brasil tá no carinho da audiência. Hoje vai ter ferrugem.
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1: Vou tocar Sabrina Carpenter. Doce encontro, gente.
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1: vim, e olha que eu tô só começando, hein?

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2: Cadê as bananas aí?

Sabrina Carpenter, Man Child. Olha, essa história do Ferrugem com essa empresa de arquitetura envolvida na construção da mansão dos sonhos dele tá ficando cada vez mais complicada, viu? Eles não gostaram do que o cantor disse e agora fizeram um boletim de ocorrência contra ele. Eita bexiga! A empresa disse que as acusações que ele fez não são verdadeiras e quer resolver isso na justiça. É um caso que ainda vai dar o que falar. Vixe, problema!

0: se encontram. Troca de nome? Troca não. Peraí que eu já volto. Já já tem na tela o foguete.
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9: Já sei, você é MEI e não sabe quais são os seus direitos perante o INSS. Acertei? Se você é MEI e paga aquele DAS todo mês, que é a guia do MEI, você vai ter direito minimamente a uma aposentadoria por idade no valor do salário mínimo quando completar idade e 15 anos de contribuição. Isso mesmo. Mas se você quiser uma aposentadoria em outra modalidade que não seja a aposentadoria por idade e quiser uma aposentadoria de valor maior, você também pode ter esse direito, desde que você complemente a sua contribuição. Ou seja, aquela guia DAS que você paga todo mês, você tem que fazer uma complementação desse pagamento. Mas, independente de complementação, você MEI também já tem direito a auxílio-doença, salário-maternidade e pensão por morte para os dependentes. Tudo isso apenas depende que você pague o seu DAS, a guia MEI, pontualmente, sem atraso.
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18: Estamos de volta com Top Tunes. Pré-sexta, boa quinta-feira, viu, turminha? Aqui é Rodrigo Campos dentro do seu radinho. Agora tem Última Noite.
19: Danadozinho falando de amor.
20: Léo Foguete.

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2: Grupo Chocolate, Turma do Pagode. Alô, Virgínia! Gente, o duo português Kalema acaba de confirmar que vai se apresentar pela primeira vez no Rock in Rio aqui no Brasil, hein? Ó que top! Eles já chegam com novidade, pois anunciaram uma parceria com a Lauana Prado. É uma mistura bem interessante, juntando o estilo deles com o sertanejo que a Lauana representa tão bem.

0: no topo das paradas.
1: Cadê a mãozinha no céu assim, vem? 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Lisboa! O que é?

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4: E se você, como eu, gosta muito de bolo, hoje juntinhas vamos preparar bolo de maçã. Que delícia, hein? Separe os ingredientes: 2 xícaras de chá de farinha de trigo, 2 xícaras não muito cheias de açúcar, 1 colher de sopa de fermento em pó, 1 colher de sopa de canela em pó, 1 pitada de sal, 3 ovos. 3 maçãs grandes e 1 xícara de óleo vegetal. Unte e polvilhe com a farinha uma forma de buraco no meio e pegue uma tigela grande para peneirar a farinha e o açúcar, juntando os demais ingredientes secos e reservando. Descasque as maçãs e as corte em cubinhos, reservando as cascas. Depois, bata no liquidificador com os ovos, o óleo e, enfim, as cascas da maçã. Junte essa mistura na tigela e coloque os ingredientes secos e misture delicadamente, colocando também as maçãs picadas. Junte essa mistura na tigela e em seguida coloque os ingredientes secos e misture delicadamente. Coloque depois as maçãs picadas e em seguida coloque toda a mistura na sua forma de buraco no meio. Asse em fogo médio por 40 a 50 minutos. Na dúvida, coloque o palitinho. Se ele sair seco, seu bolo está pronto. Por fim, polvilhe a canela e o açúcar, se você quiser. Enjoy!
5: Que delícia!
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1: Mais Brasil tá no ar, eu sou a Flávia Becker, sempre muito bom ter você com a gente. E aqui no Mais Brasil, seja muito bem-vindo, seja muito bem-vinda. Tem sertanejo, tem pagode, tem pop. E a gente começa com Henrique Juliano, seja ex.
2: Você foi embora pra ser o quê? Pra ser ex, não foi?

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0: Vazou na Braquiara, o Guilherme trazendo esse super sucesso aqui no Mais Mais Brasil. Vamos para aquele intervalo rapidinho, não sai daí porque já já tem mais música. E também a gente fala de Simone Mendes por aqui, que foi capa de revista. Já já te conto mais. Mais Mais Brasil.
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6: O que eu conheço de gente com dificuldades para dormir não é brincadeira. A primeira coisa que fazem é buscar medicamentos para resolver esse problema. Porém, antes de procurar por remédios, eu sempre recomendo tentar alguma solução oferecida pelo Bem Viver, a natureza. Confira agora 4 chás com evidências científicas que podem ajudar na melhora do seu sono. Chá de cava-cava auxilia no tratamento de ansiedade, dores físicas e problemas do sono. O chá de camomila é o mais famoso de todos. É altamente eficaz para o sono e considerado poderosíssimo. Já o maracujá promove relaxamento e melhora a qualidade do sono e o humor. Hortelã auxilia no tratamento da insônia, ajuda a relaxar os músculos, alivia dores de cabeça e cólicas menstruais. Que tal um chazinho? Bem melhor que remédio, não é? E eu, Ana Paula Barros, volto já já com mais uma dica para nossa saúde.
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0: Tô de volta com Mais Mais Brasil e a parceria de Mari Fernandes e Lauana Prado. A gente vai ouvir Maluca.

0: rainha, nossa maravilhosa Marília Mendonça, a gente ouviu o Leão. Agora deixa eu falar da Simone Mendes, porque ela tá em destaque e foi a escolhida pra capa da Billboard Brasil. É um reconhecimento muito bacana pra carreira dela, que tem crescido, né, gente, cada vez mais. E nessa fase solo que ela tá arrebentando, a revista fez uma matéria especial sobre como ela conquistou tanto espaço e os sucessos que as músicas dela estão fazendo aí pelo país todo. E a gente ouve Thiago Samuel com a participação dela, Simone Mendes, Amor Diferente.
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1: Eu acho que você tem que mandar aquela mensagem. Mas manda o que está no seu coração.
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6: Você sabia que milhares de aposentadorias são concedidas com valores errados diariamente? 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Tudo isso pode fazer você perder milhares de reais ao longo dos anos. 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Mas atenção, o pedido de revisão tem prazo para ser feito. 10 anos da data que você começou a receber a aposentadoria e pretende revisar. Aposentar é como montar um quebra-cabeça e cada peça importa. É sempre bom avaliar se você não está sendo prejudicado. Não perca tempo, não seja vítima dos erros do INSS.
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3: Simbora, como é que tá você? É quinta-feira. E a partir de agora o bicho pega, tem a hora do peão. Eu sou o Luciano Leão, tava esperando essa hora aqui, viu? Que aqui tem você com a gente, tem música boa e tem ele, né? Tem o Torinho. Ô, Torinho! Sem você eu nem venho. Se você não tá aqui eu nem apareço, Torinho. Não tem jeito. Sem o Torinho não tem como, né? Menino Toro, que você vai mandar de bom hoje aqui nessa quinta-feira? O povo quer música boa, hein, Torinho? Ícaro e Gilmar você vai mandar, né? Ao Gustavo Lima também, Torinho. Luan Santana, Torinho, você tá mandando bem demais, né? Então começa, começa o negócio aí, vai. Ah, Torinho, você sabe que você não pode esconder o ouro, né? Começando bem demais, tem Zé Neto.

Marília Mendonça, Leão, você cantou junto. E agora você vai cantar junto e ainda vai matar a saudade. Vem, primeiro pé no barro de hoje, já manda bem demais. Fernando e Sorocaba.

0: Aqui não falta, hein? Com esse Torinho aqui não tem como desanimar, né, Torinho? Até porque ele escolhe cada modão pra nós. Você vai mandar o quê? Ah, vai ter Simone Mendes, Torinho? Daqui a pouquinho, não me diga, Torinho. Esse rapaz é apaixonado, viu? Torinho, essa mulher é casada.
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0: Vamos que a festa continua boa! O Torinho gosta, ó. O Torinho já tá dançando aqui. Simone Mendes, Torinho.

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3: Já sei, você tem uma doença, fez o pedido no INSS de benefício, o INSS negou. 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Isso acontece porque cada caso precisa ser analisado de forma completa. O tipo de incapacidade, se é temporário ou permanente, se tem relação com o trabalho e se há qualidade de segurado, ou seja, se a pessoa contribui. 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

Obrigado, Senhor, por mais um dia de vida. Obrigado, Senhor, pela saúde. Obrigado, Senhor, por mais um programa na 107. Hoje é quinta-feira, 25 de junho de 2026. Boa tarde, meus amigos, minhas amigas. Uma ótima, abençoada tarde de quinta-feira. Que Deus leve paz, amor, saúde e alegria a toda a família. Louvemos ao Senhor porque Ele é bom. Louvemos ao Senhor porque é bom estar com vida. Se dirigir, não beba. Se beber, não dirija. Preserve a vida, porque a vida é um dom de Deus. E lembre-se, amigo, sempre atrás de uma bola há uma criança. No pique, no carinho, na alegria do programa Zé da Boia, até às 19 horas, estaremos com vocês nessa tarde chechelenta, chuvosa, na região Vale Paraibana. Cuidado aí, meus amigos, minhas amigas, você do volante, pista molhada, é sinal de perigo. 17:02, começando mais um programa do Zé da Boia, para churrascaria e restaurante Milano. 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Grande Alex Gaúcho, Guilherme Castilho, seu Antônio, uma ótima tarde. Boa tarde, Zé da Boia. Deus está contigo sempre. Abraço, Diniz. Grande Diniz, tá ligadinho no programa do Zé da Boia. Agora 17:05 em Pindamonhangaba. 17:05. Vamos que vamos, primo. No pique, no carinho, na alegria do programa do Zé da Boia. Já tá os jogos aí, né, primo? Portugal tá ganhando já 1-0, primo. Portugal tá ganhando, primo. Hein? Portugal parece que tá ganhando 1-0 já da Colômbia, né? Mas que coisa, não, nem começou o jogo, já está 1-0 para Portugal, está 1-0 para Portugal, está 1-0 para Portugal, prima, em cima da Colômbia, né? Isso, é isso mesmo, prima, sei lá, eu também, eu quero saber, até logo, gorda, eu não sei, você põe esse, tem um site aqui, tudo coloca errado aí, prima, não dá para você saber nada, ah, depois nós vemos direito aí, mas eu acho que está 1-0 para Portugal, eu não sei, tá, eu acho que está 1-0. Você põe e vê jogo repetido também. É eu, hein? Nem sei se jogou com o nome de Portugal. Vamos lá, Banca do Gordinho. Banca do Gordinho, prima. Daqui a pouco nós fala da Banca do Gordinho. É, o Gordinho tá lá na feira, lá, com a sua banca, com frutas de qualidade, né, prima? 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Daqui a pouco nós fala. Calma aí, vai devagar. Vou falar agora da loja do Guarani. Bolsa, sacola, pochete, mochila, capa de chuva, motoqueiro, sombrio.

Tá aí, modona bacana, prima. Ô, prima, no pique, no carinho e na alegria do programa da Boia. Mas aqui tá falando que Portugal vai jogar Colômbia sábado, prima. E então fala lá, apareceu 1-0 pro gol do Cristiano Ronaldo contra... Mas esse pessoal tá ficando maluco aí, viu? Ou eu que tô doido já também, não tô vendo mais nada aqui. Até logo, depois nós vemos essa porcaria de Copa do Mundo também, prima. Tira essa porcaria daí que eu não quero ver mais nada. No pique, no carinho, na alegria do programa Zé da Boia, boa tarde a você que tá chegando agora. Obrigado pelo carinho, pela audiência. Manda o zap 992-24-5660. Miguel Duran, Esther e o Netinho Vitor. Boa noite pra vocês aí. A Dona Maria Vicentina, bairro Massaim, também tá com a gente. Boa tarde, Zé da Boia. Estamos te ouvindo. É a Rita Lemes, prima. Falando em Rita, eu lembro do Samuel, que é vizinho dela, motorista da saúde. É o Samuel, primeiro. Ele falou, Zé da Boia, eu sou vizinho da Rita. Você fala do bairro Tadeu lá. Então tá bom, agora nós não esquecemos mais. Fala da Rita, nós já fala do Samuel, que é vizinho da Rita, motorista aí da prefeitura. Um abraço aí para vocês, do bar da Rita, do Tadeu, ali, bem no antigo bar do Vicentinho, na rua Antônio Rita do Amaral, Parque São Domingo. Tá lá a Rita e o Tadeu. Um abraço para todos aí. Estão bebendo a querosene, o pessoal lá, né, primo? Mas vai devagar com a querosene, não pega fogo. Boa tarde, meu amigo Zé da Boia, tudo jóia, jóia. Toca um modão caprichado aí para nós e manda lá. Pessoal da oficina do Mané e pro Berto. É o nosso amigo Ariel Duque. Berto, vou tá mandando a moda pra você. Pro Berto tem que escolher uma moda caprichada aí, é? O Negrão da Arapuca, o Bodoque. Não, procura uma moda aí, primo. Daqui a pouco eu mando uma moda aí pro Ariel, mandando lá pro Berto. Um abraço aí pra Carmen Lúcia, que é a mãe do Ariel, né, prima? Um abraço pra vocês aí. Obrigado pelo carinho, pela audiência. Prima, 17h14, no pique, no carinho, na alegria do programa da Boia. Vamos dar um tempo do sorteio, viu, prima? Vamos estudar um jeito de fazer o sorteio diferente, porque tá dando muito problema aí, pessoas que vai buscar produto aonde não ganhou o prêmio, pessoas que ganhou um, pega dois, mas como não é possível um negócio desse, né, prima? Ganha um, pé fala que ganhou dois, sorteio pra um, nunca sorteio dois bombom pra ninguém, sorteia dois pra um, pra cada um, não dois pra um ganhador só, então tá dando zebra aí. Então vamos dar um tempo de sorteio aí, até estudar um jeito melhor. Porque o que eu não quero é que a pessoa tenha que vir aqui na rádio. O caboclo mora lá no Piracuama, aí ele vai sair de lá para vir aqui na rádio. Chega aqui e está fechado, não tem como pegar o papel para retirar o prêmio. Quer dizer, é isso que eu não quero. Por isso que eu faço sorteio, deixo no mercado lá, fica bem mais prático para quem ganha, né, primo? Mas o pessoal começa com malandragem, aí não é possível um negócio desse. Ei, Brasil, daqui para frente só para trás. 17h15. Um abraço aí. Não é todos que eu tô falando, viu, primo? Mas estão fazendo isso daí. Infelizmente, eu sorteei duas caixas de bombom para uma pessoa, uma para uma e outra para outra. O que aconteceu? Essa pessoa foi lá e pegou os dois e falou: não, ele sorteou os dois para mim. Mas não é possível um negócio desse. 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Vamos pôr moda nessa bagaça aí, prima. 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
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Uma ótima tarde para vocês aí. O Ariel já mandou aqui, tu prima. Boa tarde, Adaboia. Manda um modão aí para todos ouvindo do seu programa. Deus abençoe sua quinta-feira. Amém. É o Darcy do Mariáulia. Também boa tarde, Zé da Boia. Boa chuva para nós. Manda aquele abraço para a Daiane, a Juliana, a Júlia, Tino, a Cida, Messias, Vitória, Josias, Tubarão e para os ouvintes da rádio das modas, que não sai da moda. É o nosso amigo Jonas. Um abraço. Obrigado pelo carinho, pela audiência, prima. Então vamos com moda, prima. Vamos com moda. Qual é a moda que vem primeiro, prima? A minha história de amor. Tchau, Carreiro e Pardinho. Deixa eu tocar.

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1: Berto, se cochilar o cachimbo cai, hein, Berto? O Berto é um menino de ouro. Ele é 10. É um meninão de ouro, né? Se derreter, dá o anel. Mas não é possível um negócio desse. 17h25. No pique, no carinho, na alegria do programa do Zé da Boia. Quem tá aqui com a gente, prima? Muito boa noite, Zé da Boia. O Valmir Mirim, do Parque São Domingo, tá aí ligadinho com a gente, viu? Também quem tá ligado aqui, o Dinarte da Silva Júnior, também tá no pique, no carinho, na alegria do programa Zé da Boia. O Davi Ribeiro Xuxa, também tá ligado. 17h25, prima. Vamos lá, ô prima, vamos, calma aí, mulher, mas que coisa, é apressada. Vamos falar dos nossos amigos que estão ligadinhos com a gente? Ah, sabe quem está ligadinho com a gente? 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Ainda mais esse Brasil do jeito que nós estamos, né, prima? O que que é, prima? Ele parece até um santo perto do pai. Ah, aparece, é o Valdemiro.
2: Parou o mundo
1: parece
2: com esse lance bizarro.
1: Deixa o fumo forte pra mais tarde, prima. Carma aí, prima. Ô, prima.
3: O pior é o outro que fala assim, ah, não, quem rouba celular, rouba pra tomar uma cervejinha. Quem já ouviu isso? E o povo aplaude. Aí, essa semana, eu vi uma mulher desesperada, chorando, porque foram roubar o celular do marido, ele entregou, deram um tiro e mataram o marido dela. Por causa do celular. Mas por que será que aumentou o roubo de celular? Será que tem apoio nisso aí? Será que tem? Tem. Tem. Quem é culpado? O culpado é o povo. Porque quem vota e quem apoia roubo de celular tem que gemer mesmo. É isso mesmo. É isso mesmo. Então não tem esse negócio de roubar pouco, roubar muito, roubar pequeno, roubar grande. Roubou é ladrão. Roubou é ladrão. Quem se associa ao ladrão condena a sua alma, arruína a sua alma. Biblicamente falando, está escrito. Roubou é ladrão.
1: Tá aí, prima, no pique, no carinho. Mas não é possível um negócio desse, né, primo? Aí roubaram o celular da mulher lá, ela foi matar o marido, coitado. E aí assim tá acontecendo no Brasil inteiro, primo. Mas não tem problema, roubar um celularzinho pra tomar uma cervejinha, não tem problema. Pra fumar uma maconhinha, não tem problema. Valdir e Oliveira, eu vou tocar 3 modas do Valdir e Oliveira. E o Valdir era o carteiro, primo, o Oliveira era o carteiro. É, fazia dupla com o Valdir e Oliveira. Oliveira era o carteiro, primo. Fazia parte do trio Pindense. É, Livinho, Oliveira e Darcy, primo. Darcy era o sanfoneiro. Acho que é cabo, sargento da Polícia Militar, o tenente, não sei lá. Ele é aposentado, né, primo? Isso, já tá, parou com a música também. Fazia parte do trio Pindense. Cantaram, ganharam muito festival aí nesse Brasilzão de meu Deus. E Valdir e Oliveira. A Boate... Coisas de Deus, cavalo voador. Olha a hora, 17h28.

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4: E o uso de imagens de satélite no campo está se tornando uma ferramenta cada vez mais comum. Com elas, o produtor consegue acompanhar o desenvolvimento das lavouras, identificar áreas com menor produtividade e até detectar problemas antes que eles sejam visíveis a olho nu. Essa tecnologia ajuda a economizar insumos, melhorar o planejamento e tomar decisões mais precisas. O que antes era acessível apenas a grandes empresas, hoje está chegando a propriedades de diferentes tamanhos.
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13: 5 horas e 36 minutos.
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0: 5:39.
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0: 5:43.
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2: Calma aí, guarda, calma aí. Prima, ô, prima, no pique, no carinho, na alegria do programa da Boia, vamos ver o Zapa aqui. Tem gente mandando o Zapa, prima. O Luciano Matheus, eu de cá, você de lá no bairro do Crispim, boa noite. Davi, o Xuxa também tá com a gente, boa noite. O nosso amigo Zizo aqui tá vivo, o Daniel, a Josana, a Ana Lívia, o Jontaninho, o Dino, todo o povo da Ponte Alta. E a Giovana, que é a nova netinha da Quita, viu, prima? E do Zilo, filha da nossa amiga aí, Josana, e do Daniel, irmã do Lucas e da Ana Líbia. Um beijo pra todos aí. Tá ligadinho também com a gente o Jaime e o Pink Floyd lá no Mandu. A Eliane dos Santos Gouveia também tá aí participando do programa. Uma ótima noite pra você. Nosso amigo João de Souza, grande caminhoneiro, tá aí sempre no pique, no carinho, na alegria do programa Zé da Boia. Boa noite a vocês aí na padaria Semear, no Araritama. Tá lá a Gabriele e também o João de Souza, grande homem daí do agronegócio. Um abraço para vocês aí. O Equador e a Alemanha 1-1, jogão. Ótima noite aí. O Carlos Garufo tá aí mandando para nós. 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
2: 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Prima, procura na internet, aqui na rádio não tem. Vamos tocar o Menino e o Cachorro por enquanto? Não, o Menino e o Cachorro é muito grande essa música aí, prima. Põe uma outra música aí, qualquer aí, prima. Prima, põe mais uma moda aí bacana aí, qualquer uma delas que vier. Você sabe pôr, gordona. Manda abraço aí. Vamos roubar a mineira, então. Tá frio roubar uma mineira. Ô, prima, quem mais tá com a gente aqui no... Ah, tá ligadinha aqui também com a gente, a Kátia Silene, lá do Araritama. Boa noite, Zé da Boia. Que Deus abençoe a nossa noite. Amém. Catim Paquera, o Edinha Lala e a mãe Geni. Um beijo pra vocês aí. No pique, no carinho, na alegria do programa. Ela tava com a foto de camisa do Brasil, bonitona, tirou a foto, prima. Mas não é possível um negócio desse. No pique, no carinho, na alegria do programa do Zé da Boia. Vamos lá com a moda, então. Cadê a mineira aí, prima? Ah, vamos roubar a mineira. Vamos roubar a mineira, então, prima. Vadique Vidor, vou buscar a mineira. Vou buscar essa mineira.

0: 5:51.
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2: 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Ô, prima, manda lá pro Berto. Ô, Ariel, essa aqui tô mandando pro Berto, viu? Aí pra todos os cachaceiros aí, pra todos os cachaceiros, toma jeito, gente. Fica enchendo o caneco aí, fumando até umas horas, mas não é possível um negócio desse. Aí veja o que acontece com o cachaceiro.

0: 5:56.
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0: prima é rainha do campo. Depois nós volta com ela, Zé Fortuna e Pitangueira, porque agora nós dá uma pausa com a moda sertaneja para que possamos receber aí as bênçãos de Deus Todo-Poderoso nesta noite gostosa de quinta-feira. Que Deus leve paz, amor, saúde e alegria a toda a família. Louvemos ao Senhor porque Ele é bom. Louvemos ao Senhor porque é bom estar com vida. Se dirigir, não beba. Se beber, não dirija. Preserve a vida porque a vida é um dom de Deus. E lembre-se, amigo, sempre atrai uma bola a uma criança. Hoje a nossa oração, especialmente, prima, que Deus conforte o povo da Venezuela. Segundo aí, especialista e reportagem, eu ouvi agora há pouco na SBT, pode chegar de 10 a 100 mil pessoas mortas no terremoto na Venezuela. Então, que Deus ponha as mãos aí sobre essas pessoas, para que eles cuidem melhor do seu povo, né, prima? É lamentável uma coisa dessa acontecer em pleno ano 2026, prima. Tem terremoto? Tem, mas se tiver uma infraestrutura, o número de mortos é bem menor, né? Mas esses governos aqui da América do Sul, principalmente, não dá para você acreditar em nada. Só acreditar no Deus Todo-Poderoso. Boa noite, Pinda. Boa noite, Vale.
1: 6 horas em ponto. 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
3: Agora é a vez deles.
4: Drops do Pet de hoje, trazendo uma reflexão importante, tá? Muitas vezes o dono oferece comida, água, um lugar confortável pro pet, e isso realmente é fundamental.

0: Variar os passeios ou apresentar novos brinquedos são formas simples de manter a mente ativa. Um pet estimulado tende a ser mais equilibrado e feliz.
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0: Vamos formar agora a grande corrente de fé, elevando o pensamento ao Supremo Criador, para que interceda com sua divina bondade em favor de todos que necessitam de alívio para os seus problemas através da oração. E agora, com o pensamento em Deus Todo-Poderoso, para que Ele receba nossas orações, oremos. Em nome dos anjos, dos santos e das almas, saudemos a Sagrada Família. Em nome do Pai, do Filho e do Espírito Santo.
1: Amém.
0: E neste momento, em que todos se ajoelham e saúdam Maria Santíssima. Ave Maria, cheia de graça, o Senhor é convosco. Bendita sois vós entre as mulheres e bendita

0: agora a todos aqueles que necessitam de uma graça. Rezamos neste momento a oração de São Francisco. Senhor, faça de mim um instrumento de sua paz. Onde existe o ódio,
1: que eu leve o amor.
0: Onde existe a discórdia,
1: que eu leve a união.
0: Onde existe o erro,
1: que eu leve a verdade.
0: Onde existe a dúvida,
1: que eu leve a fé.
0: Onde existe o desespero,
1: que eu leve a esperança.
0: Onde existe trevas,
1: que eu leve a luz.
0: E onde existe tristeza,
1: que eu leve a alegria.
0: Ó Virgem Maria,
1: guarda-nos puro do pecado.
0: Ó Mãe de Deus,
1: abre os nossos corações quando nossos irmãos precisarem de nós.
0: Ó Mãe da Igreja,
1: faça que vivamos unidos e assim sejamos um dos exemplos para que os outros também amem a seu filho Jesus.
0: Ó Esposa de José,
1: conserve a paz e a união em nossas famílias.
0: Glória ao Pai, ao Filho e ao Espírito Santo.
1: Amém.

Ó Senhora Aparecida, eu renovo neste momento a minha consagração. Eu vos consagro os meus trabalhos, sofrimentos e alegrias, o meu corpo, a minha alma e toda a minha vida. Eu vos consagro a minha família. Ó Senhora Aparecida, livrai-nos de todo o mal, das doenças e do pecado. Abençoai as nossas famílias, nossos doentes, nossos velhinhos e as crianças. Abençoai a Santa Igreja. Abençoai a nossa paróquia e o nosso vigário. Ó Senhora Aparecida, lembrai-vos que sois a padroeira poderosa de nossa pátria. Ó Senhora Aparecida, bendito e sagrado coração, abençoai a nossa nação e pedimos de novo, olhai o nosso povo.

Deus eterno e todo-poderoso, que tendo escolhido a água, fonte de vida e pureza, para nos dar a graça batismal, fizestes também aparecer no rio Paraíba a imagem da Virgem Imaculada. Abençoai esta água e fazei que ela nos recorde nosso batismo, para que, purificados de nossas faltas,

vivamos como cristãos, membros da vossa igreja, e cheguemos um dia à vida eterna. Por Cristo nosso Senhor. Amém.

Maria Santíssima, que em vossa imagem milagrosa de Aparecida espalhais inúmeros benefícios sobre o Brasil. Eu, embora indigno de pertencer ao número dos vossos servos, mas desejando participar dos benefícios da vossa misericórdia, prostrado a vossos pés, consagro-vos o entendimento, para que sempre pense no amor que mereceis. Consagro-vos a língua, para que sempre vos louve e propague a vossa devoção. Consagro-vos o coração, para que depois de Deus vos ame sobre todas as coisas. Recebei-nos, ó Rainha incomparável, no ditoso número dos vossos servos. Acolhei-nos debaixo da vossa proteção. Socorrei-nos em nossas necessidades espirituais e temporais, e sobretudo na hora da nossa morte. Abençoai-nos, ó Mãe Celestial, e com vossa poderosa intercessão, fortalecei-nos em nossa fraqueza, a fim de que, servindo-vos fielmente nesta vida, possamos louvar-vos, amar-vos e render-vos graças no céu. Por toda a eternidade, assim seja.

0: pela intercessão de Nossa Senhora Aparecida, Rainha e Padroeira do Brasil, a bênção de Deus Onipotente, Pai, Filho e Espírito Santo, desça sobre vós e permaneça sempre. Amém.
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3: No pique, no carinho, na alegria do programa do Zé da Boia. Estamos abençoados. Que Deus leve paz, amor, saúde e alegria a toda a família. 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O ingresso da Copa do Mundo tá custando $10 mil, pagaram no ingresso agora no câmbio negro lá. Mas a média de ingresso na Copa do Mundo foi $2 a $3 mil. De $2 a $3 mil. Você imagine a quantia de dinheiro que essa FIFA enfiou no bolso. É muita grana. 70 mil pessoas tá dando em cada jogo aí, prima. Pagando $2, $3 mil cada um, hein? Quanto de dinheiro que a FIFA embolsou. Boa noite, Zé da Boia. Nós aqui ligados no seu programa. Manda uma moda para nós. É o Cassiano, delícia da BR-116. E a nossa amiga Angélica. Um beijo grande para vocês. Uma abençoada noite de quinta-feira. Também está a Nilceia Lacerda, está ligadinha com a gente. Uma ótima tarde e noite para vocês aí. Obrigado pelo carinho, pela audiência. Olá, Marcela. Onde foi o nosso Vitão? Foi o melhor nosso. Está aí. Pessoal falando do prefeitão, eterno prefeito Vitor Dito Lerário. Oi, boa tarde, Zé da Boia. Boa tarde, gatona, lindona, bonitona. É a Gisele Oliveira, do Cidade Jardim. Tá no pique, no carinho, na alegria do programa Zé da Boia. Boa noite pra você, viu? No pique, no carinho, na alegria do programa Zé da Boia. 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Dona Ângela, ligado com a gente. Dona Ângela, seu Sérgio Garcia, uma ótima noite para vocês aí. Obrigado pelo carinho, pela audiência. Márcia, Carlinho, por que chora tarde, Gisele?

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0: dois meses de venda.
1: Amo a dona bacana, boneca cobiçada, com Antônio Marcos. Moda bonita no seu rádio, relembrando os velhos tempos. Aqui você ouve o que os outros não tocam, viu? Aqui nós toca. Ô prima, 18h34, agora vai entrar a propaganda da emissora, aí nós volta em seguida e depois vamos ouvir aí o Reginaldo em Piracicaba falando de saúde nesta noite gostosa de quinta-feira.
2: 6h34.
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1: Prima Caio, mais gordona, vai devagar, gorda. O Wilson Rodrigues Pinto Casolino também está no pique, no carinho, na alegria do programa da Boia. Também nosso amigo Irineu Ribeiro Júnior de Taubaté, boa noite. O Davi Ribeiro também está ligadinho com a gente, boa noite, obrigado pelo carinho, pela audiência. Também a Alexandra Ramos Celestino, Vila São Paulo, obrigado pelo carinho, pela audiência. O Tadeu Santos e também a dona Elza no Andrade, uma abençoada noite de quinta-feira para todos nós. Que Deus proteja a todos. E também está aqui o Eric Gouveia da Jardim, está no pique, no carinho, na alegria do programa da Boia. Ademir Guilherme Spindol também está saindo do plantão, mas está ligado na nossa programação. Boa noite. A prima, oi, prima Lúcia Barbosa do Araritama, também ligadinho com a gente, prima. E vamos falar do Reginaldo lá de Piracicaba. Reginaldo, manda abraço aí, meu compadre.
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1: Pode deixar, garotinha. Aqui é comigo mesmo, no pique, no carinho, na alegria do programa do Zé da Boia. Olha a hora, 18h42. No pique, no carinho, na alegria do programa do Zé da Boia. A Cristiane Eugênio tá na escuta, escutando as modas que não saem da moda. Também tá ligadinho com a gente. O sorteio, nós vamos dar um tempo aí, gente. Tá acontecendo muitos problemas aí com o sorteio. Ontem pegaram o prêmio que ganhou duas pessoas. Foi lá e falaram, não, ele sorteou os dois para mim. E pegou as duas caixas de bombom. Então, vamos estudar um jeito melhor para sortear os prêmios, tá bom, gente? Então, vamos estudar. Eu não estou pensando aí como fazer. Que eu não quero que vocês venham aqui na rádio, porque venha na rádio, está fechado, não atende. Aí você perde a viagem, sai lá do Piracuama, sai lá do Araretama para vir aqui pegar um valinho, um bom prêmio. Aí ninguém está aqui para entregar o prêmio para você. É por isso que eu faço sorteio, para pegar no mercado, que é mais fácil para as pessoas. Mas as turmas fazem coisa errada. Mas não é possível um negócio desse. 18h43, então por esse motivo, vamos dar um tempo, vamos estudar um jeito melhor para sortear os produtos que a gente sorteia aqui. Tempero, chocolate, bolo, tudo. Nós vamos dar um jeito, tá bom, gente? Mas obrigado pelo carinho, pela audiência. Continue mandando o um zap aí, 992-24-5660. 992-24-5660. Programa do Zé da Boia. Vamos com moda. Tião Carreiro e Pailinho, primo. A última viagem.

Tá aí, Tião Carreiro e Pardinho, Última Viagem. Que moda bacana, lindona demais da conta nesta noite gostosa de quinta-feira, chuvosa, e tem alerta amarelo para a nossa região aí, viu? Muita chuva nesta noite de quinta-feira. É, tá aí um alerta amarelo, então, começando hoje, dia 26, viu, gente? Fique esperto aí, vocês do Ribeirinha, vocês aí das encostas, qualquer probleminha na porta, na janela, começou a emperrear, cai fora que é fria. Então, preserve a vida, porque a vida é um dom de Deus. Ô, prima, no pique, no carinho, na alegria. Quem está aqui, prima? Boa noite, gostaria de participar do sorteio. É Maria Aparecida Ramos, na Vila São Paulo. A Elaine. Que Deus abençoe sempre a nós e a todos. Amém. Eliane, prima. É a Eliane que escreve Elaine lá em cima e põe Eliane embaixo. Também está ligadinha. Cristiano Eugênio. Zé, poderia fazer na hora de entregar o prêmio e retirar apenas com a apresentação do documento com foto. E se retirar para outro, apresentar o documento da pessoa sorteada. Vamos estudar um jeito aí. Zé, manda o pessoal colocar o RG ou o CPF na hora que mandar a mensagem para o sorteio. E um conselho, amigo Zé. Daí evita a pessoa pegar duas vezes e dar golpe. Tá certo. Obrigado aí, nosso amigo Irineu. Tá em Taubaté, prima. Adalius Correia, um abraço. Que Deus abençoe todos nós. Amém. Lucimara Bento, Honorato Moreira César, obrigado pelo carinho, pela audiência. Boa noite a vocês que estão mandando o zap aí. Obrigado pelo carinho, pela audiência. 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Também tá lá o seu Bento, a dona Fátima, prima. O seu Bento e o Leandro. Tá lá o padeiro Marcão, que tá ligadinho com a gente todos os dias. A Patrícia, a Kelly, a loirinha do Zóio Verde. A Ana, a Marcela, a Mara, a Crélia, a Natália e a Raíssa. Um beijo grande para toda a família. Padaria do Bosque. Quem que tá aqui com a gente, prima? André da Caieira. Tô aqui, já tá aí. O André da Caieira, prima. Fala aí, Zé da Boia. Tô na escuta. Só pega o modão aí. Feliz meus pais, também pessoal da Redenção, Lagoinha, Tremembé, grande André da Caíra. Também quem está aqui, prima. Ô, Zé da Boia, eu não entendi o que aconteceu. Ah, ela não entendeu, prima. A Eliane. Não, Eliane, nós vamos dar um tempo de fazer sorteio para estudar um jeito melhor de fazer sorteio. Porque teve pessoas aí que ganharam um produto e foi lá e falou que ganhou os dois. Então está dando rolo. Outros ganham, não vai buscar. Então vamos estudar um jeito aí de fazer melhor, tá bom? Mas nós volta aí, se Deus quiser, rapidinho com o sorteio. 18h51, uma ótima noite para você. Daqui a pouco eu vou comer costela de vaca com mandioca. Servido aí, não passa pelo computador, passa, se passar, deixa o prato cair. Mas mandioca não, só quero costela, mandioca eu como em casa. Ô, prima, é a famosa vaca atolada, viu, prima? Nossa amiga, eu não sou chegado em vaca atolada não, viu? Eu gosto de comer costela de boi. Ela feito na panela, vai jogando água, vai fritando, vai jogando água, depois ela tá pronta. Mas é gostoso comer com arroz, mas é bom demais. Ah, você entendeu agora, né, Eliane? Então tá bom. Um beijo grande pra você, uma ótima noite aí, que Deus proteja a família. Boa noite, Zé, tudo bem? Abençoada noite de quinta-feira. Abraço, André Correia, a dona Lourdes, no Santa Cecília, e o Jorge lá no Araritama. Também, Ney Raimundo Honorato tá ligado com a gente. Ô, prima, 18h52. Meus amigos, minhas amigas, nós estamos indo embora. Voltaremos amanhã, se Deus permitir, às 5 da manhã, com mais um programa do Zé da Boia. Que todos tenham uma ótima e abençoada noite. Que Deus leve paz, amor, saúde e alegria a toda a família. Louvemos ao Senhor porque Ele é bom. Louvemos ao Senhor porque é bom estar com vida. Se dirigir, não beba. Se beber, não dirija. Preserve a vida, porque a vida é um dom de Deus. E lembre-se, amigo, sempre atrás de uma bola há uma criança. O meu amigo aí, Alex Januário, seu Cido, o Jorge lá na Boa Vista. Uma noite maravilhosa para vocês aí. Hoje vocês vão gostar.
Deixa rodar, prima. Boa noite, Pinda. Boa noite, Vale. Volto amanhã às 5.

0: prossima. 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
1: Está no ar a Voz do Brasil. As notícias do governo federal que movimentaram o país no dia de hoje.
2: Boa noite.
0: Boa noite para você que nos acompanha em todo o país.
2: Quinta-feira, 25 de junho de 2026.
0: Vamos ao destaque do dia: soberania no campo.
2: O governo do Brasil anuncia a retomada das obras da unidade de fertilizantes nitrogenados 3, na cidade de Três Lagoas, em Mato Grosso do Sul.
0: Serão investidos mais de 5 bilhões de reais com o apoio do novo PAC. E a nova fábrica terá capacidade de produzir 16% da demanda nacional por ureia.
2: O presidente Lula destaca que a produção de fertilizantes garante a blindagem do país em relação à subida de preços internacionais.
3: Preços absurdos de fertilizante que poderiam ser produzidos no Brasil, que aumenta a cada guerra que alguém quer dar no outro lá fora. E o pobre brasileiro paga o preço dessa guerra.
0: E ainda em Mato Grosso do Sul, o presidente entrega a titulação de terras para 1.390 famílias assentadas da reforma agrária.
2: Elas produzem leite, grãos, frutas e hortaliças e criam pequenos animais.
0: Com a titulação, produtores poderão acessar políticas públicas de crédito e assistência rural.
2: E você vai ouvir também oportunidades de negócios para empresários brasileiros.
0: Com a entrada em vigor de novas tarifas na União Europeia por causa do acordo com o Mercosul, o governo do Brasil quer aumentar exportações, inclusive de pequenas e médias empresas.
2: E nós conversaremos sobre isso com o Laudemir Miller, presidente da Apex Brasil, a agência brasileira de promoção de exportações.
0: Hoje, na apresentação da Voz do Brasil, Mariana Jungmann e Luciano Seixas.
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0: Três aeroportos de Mato Grosso do Sul estão agora mais modernos, com capacidade ampliada e com mais conforto para os passageiros.
2: O presidente Lula esteve hoje em uma série de eventos no estado e participou agora há pouco da entrega da primeira fase das obras do aeroporto de Ponta Porã e também dos terminais de Campo Grande e Corumbá.
0: A repórter Graziele Bezerra está com a gente aqui no estúdio e tem mais informações sobre isso. Boa noite, Graziele.
4: Boa noite para você também, Luciano. Boa noite para a Mariana e boa noite para o ouvinte da Voz do Brasil. Esses terminais de Campo Grande, Corumbá e Ponta Porã foram modernizados e ampliados com recursos do novo PAC. Essas obras estão no pacote de investimentos de 4 bilhões e meio de reais que a concessionária Aena está fazendo em 11 terminais, inclusive em aeroportos também de São Paulo, Minas Gerais e Pará. O ministro de Portos e Aeroportos, Tomé Franca, explicou que esses investimentos fazem parte do projeto Ampliar, que busca modernizar e também equipar aeroportos regionais.
5: Esse é o nosso desafio, é o desafio da infraestrutura aeroportuária do Brasil. A gente conseguiu fazer a requalificação dos grandes aeroportos e a gente tinha um grande desafio, que era investir e requalificar os aeroportos regionais, porque o presidente Lula entende que o transporte aéreo não é apenas para a elite, não é para uma parte da população, mas é para todos os brasileiros.
4: Bom, em Ponta Porã, que é a cidade que faz fronteira aí com o Paraguai, o terminal aeroportuário ficou 5 vezes maior. A capacidade anual saltou de 30 mil para 130 mil passageiros. O aeroporto também ganhou novos espaços comerciais, teve aí ampliação do estacionamento e mais posições para aeronaves comerciais. Na capital, Campo Grande, o aeroporto agora está preparado para receber voos internacionais com 3 pontos de embarque, novos equipamentos de inspeção, sala de embarque aí com 7 portões. A capacidade de atendimento saltou de 950 mil para 2 milhões e 600 mil passageiros por ano. E em Corumbá, cidade que dá acesso ao Pantanal, o aeroporto conta agora com novos espaços de embarque, check-in, inspeção de passageiros e estacionamento também. Além de aumentar a capilaridade logística e impulsionar o desenvolvimento da economia sul-mato-grossense, esses novos terminais também vão reforçar a infraestrutura para atender moradores, turistas, empresários e produtores que dependem, né, do transporte aéreo diariamente. Mariana, Luciano.
2: Obrigada, Graziele Bezerra, pelas suas informações ao vivo aqui na Voz do Brasil.
0: E ainda em Mato Grosso do Sul, mais cedo, o presidente anunciou a retomada de uma fábrica de fertilizantes, que vai contribuir para a segurança alimentar e o fortalecimento da produção agrícola no Brasil.
2: A obra vai contar com 5 bilhões de reais do novo PAC e vai gerar cerca de 8 mil empregos.
6: Os fertilizantes ricos em nitrogênio são essenciais para o rápido crescimento de plantações. Por isso, costumam ser usados para aumentar a produtividade de lavouras de soja, milho e feijão, por exemplo, para reduzir a dependência de outros países e garantir que esse produto continue fortalecendo a produção interna. O governo do Brasil anunciou a retomada das obras da unidade de fertilizantes nitrogenados 3, na cidade de Três Lagoas, no Mato Grosso do Sul. Serão investidos mais de 5 bilhões de reais com apoio do novo PAC. A ministra da Casa Civil, Miriam Belchior, destaca o potencial de obras como essa para o desenvolvimento do país.
7: Gera emprego, gera crescimento no país, é bom para todo mundo. Reúne o setor público, reúne o setor privado, as nossas estatais.
6: A retomada da construção da fábrica, que estava paralisada desde 2015, deve gerar cerca de 8 mil empregos diretos e indiretos. As operações estão previstas para começarem em 2029. O empreendimento será da Petrobras, que assinou contratos com as empresas responsáveis pela conclusão da obra. De acordo com a presidente da estatal, Magda Jambriar, a localização da fábrica é estratégica.
8: Isso é fertilizante para Mato Grosso, Mato Grosso do Sul, Goiás, Paraná, São Paulo, região que concentra nada mais, nada menos do que 40% da demanda brasileira de ureia.
6: A ureia é um dos principais fertilizantes nitrogenados utilizados pelos agricultores. Quando entrar em operação, a fábrica terá capacidade para produzir o equivalente a 16% da demanda nacional. Para o presidente Lula, a retomada da obra representa um passo importante.
3: E fica 12 anos parada. E o Brasil pagando preços absurdos de fertilizante que poderiam ser produzidos no Brasil, que aumenta a cada guerra que alguém quer dar no outro lá fora. E o pobre brasileiro que vai comprar uma fruta, que vai comprar uma comida, paga o preço dessa guerra.
6: Quando a unidade de Três Lagoas entrar em operação, junto a outras três unidades comandadas pela Petrobras,

0: para a nossa Conab. Esse título representa muita coisa para nós.
1: Com mais de 50 mil hectares, o assentamento abriga cerca de 2.800 famílias, que produzem leite, grãos, frutas e hortaliças, e que também criam pequenos animais. Com o título definitivo da terra, os assentados passam a ter estabilidade para produzir e acessar políticas públicas, como crédito e assistência técnica rural. O presidente Lula destacou o esforço do governo para fazer desapropriações que levam à reforma agrária.
2: E está ficando cada vez mais caro. Não pensa que é barato, não, porque é caro. Desapropriar uma fazenda aqui nesse estado é muito caro. Não pense que é fácil fazer. Tudo, tudo é uma guerra contra a lei. Tudo é uma guerra contra o manual. Porque o manual é quase tudo para criar dificuldade. É como se a gente estivesse subindo uma escada. A gente cansa, mas a gente não pode desanimar. A gente cansa, mas a gente não pode desanimar.
1: Também foi entregue o título de propriedade à comunidade quilombola Picadinha, localizada em Dourados. Foi assinado ainda acordo para a destinação de mais 72 mil hectares no estado para a reforma agrária. A medida deve resultar na criação de 33 novos assentamentos para quase 5.800 famílias. Foram entregues ainda 40...

0: presidente venezuelano Delcy Rodríguez.
1: E parabenizou o novo presidente eleito da Colômbia, Thaisa Vitória, tem os detalhes.
2: Pela rede social X, o presidente Lula disse que tomou conhecimento com grande preocupação e consternação dos impactos causados pelo terremoto que assolou a Venezuela ontem. O presidente disse ainda que instruiu o Ministério de Relações Exteriores e a Embaixada do Brasil na capital venezuelana, Caracas, a avaliarem as medidas de assistência que o Brasil possa tomar para ajudar os atingidos. Ainda ontem à noite, o Itamaraty divulgou nota declarando que não há brasileiros registrados entre as vítimas até o momento. Em evento nesta quinta-feira, em Mato Grosso do Sul, o presidente Lula disse que já conversou com a presidente da Venezuela, Delcy Rodríguez.
3: Nós fizemos uma reunião com vários ministros agora. Eu falei com a presidenta Delcy da Venezuela de manhã do carro para perguntar para ela o que ela precisava que a gente fizesse. E nós estamos reunidos, vários ministros, para a gente mandar tudo o que for necessário mandar para a Venezuela. Água, bombeiro, defesa civil, comida, remédio.
2: E pela mesma rede social, o presidente parabenizou o povo colombiano pelo processo democrático e soberano que elegeu Abelardo de la Espriella nas eleições do último domingo. Lula destacou a amizade entre Brasil e Colômbia e disse que ela é fundamental para a superação de desafios comuns, como a preservação da Amazônia, o enfrentamento da pobreza e o combate ao crime organizado. Reportagem Thaisa Vitória.
0: E agora há pouco, o presidente Lula divulgou em uma rede social que vai enviar, na manhã dessa sexta-feira, uma missão humanitária de busca e resgate urbano na Venezuela.
1: O Brasil vai enviar um avião KC-390 da Força Aérea Brasileira, que vai sair de Guarulhos com 36 bombeiros, técnicos da Defesa Civil Nacional, da Agência Nacional de Telecomunicações e 9 toneladas de equipamentos para socorro às vítimas.
0: No sábado, o Brasil vai enviar equipamentos para a montagem de um hospital de campanha, purificadores de água com painel solar, medicamentos e material médico para cirurgias.
1: Lula afirmou também que segue acompanhando o trabalho de resgate e que o Brasil vai prestar todo o apoio necessário ao povo venezuelano.
0: Benefícios tarifários do acordo de livre comércio entre Mercosul e União Europeia começaram a vigorar no mês passado.
1: Com eles, inúmeras oportunidades de negócio se abrem para empresas brasileiras.

0: no continente europeu, inclusive para as pequenas e médias.
1: E o governo do Brasil quer levar aos empresários mais conhecimento sobre essas oportunidades. Por isso, amanhã vai lançar uma plataforma voltada para eles.
0: Quem nos conta os detalhes sobre isso é o presidente da Agência Brasileira de Promoção das Exportações, a Apex Brasil, Laudemir Miller, que fala conosco ao vivo de São Paulo agora. Boa noite, presidente.
2: Boa noite.
0: Presidente, amanhã o senhor vai participar junto com o vice-presidente Geraldo Alckmin e o ministro do Desenvolvimento, Indústria, Comércio e Serviços, Márcio Elias Rosa, de um encontro com empresários, para apresentar a eles as oportunidades de negócios que podem surgir a partir da entrada em vigor do Acordo de Livre Comércio entre o Mercosul e a União Europeia, né? Que oportunidades são essas?
2: Olha, são oportunidades trilionárias. O Acordo Mercosul União Europeia está trazendo um dos maiores, está formando os maiores blocos do mundo, maiores blocos econômicos. E para vocês terem uma ideia, a Europa, ela traz de fora do bloco, ela importa 3 trilhões de dólares. E o acordo, ele vai abranger mais de 9 mil produtos, sendo que desses 5 mil produtos já estão com tarifa zero. E o que significa na prática? Significa que, por exemplo, hoje, né, antes do acordo, para a gente exportar um mel para a Europa, o produtor brasileiro pagava 17% de tarifa, de imposto. Para exportar uva, tinha que pagar 11%, 12%. Para exportar máquina, tinha que pagar imposto também. E com o acordo, essas tarifas vão reduzir e nós temos 5 mil produtos que essa tarifa já é zero. Então, isso vai melhorar muito os negócios do Brasil e vai dar acesso a um mercado de 3 trilhões de dólares.
1: E vocês vão apresentar também, né, presidente, ferramentas para que esses empresários possam aproveitar melhor essas oportunidades. Uma delas é uma plataforma desenvolvida pela Apex Brasil sobre produtos brasileiros aptos a disputar esse espaço no mercado europeu, não é isso? Fala mais para a gente sobre essa plataforma, como é que ela vai funcionar?
2: É isso mesmo, Mariana. É porque o que a gente quer é que cada empresário ele possa ter a exata noção de qual que é a situação do seu produto. Ou seja, eu estou produzindo aqui o meu produto, ele, afinal de contas, a tarifa caiu ou não, quanto que é, qual é o benefício que eu vou ter nesse acordo, né? Então, essa ferramenta, ela vai estar disponível, é uma ferramenta que pode ser usada no computador, pode ser usada no celular e cada um vai poder saber exatamente a sua situação, o produto que ele tem, o quanto que ele está sendo beneficiado. Mas saber qual é a oportunidade, né? É só o primeiro passo. O que a gente quer mesmo é que esse empresário possa transformar essa oportunidade em negócio. E por isso que a Apex Brasil, junto com vários parceiros, nós já planejamos, a gente tem uma programação de nos próximos 12 meses, até julho do ano que vem, nós vamos fazer 150 eventos de negócios só para o mercado europeu, onde a gente pretende aí beneficiar em torno de 2.600 empresas para que o empresário conheça a oportunidade que tem, mas principalmente em conhecendo essa oportunidade, possa encontrar compradores europeus e aí sim exportar e fazer negócios.
0: Bom, e essa plataforma pode também estimular as pequenas e médias empresas brasileiras a entrarem nesse novo mercado trilionário, né, que o senhor falou. O estimular exportações de empresas de pequeno porte é uma das metas da Apex para os próximos anos, não é isso?
2: Exato, Luciano. Isso é muito importante. É que todo mundo que está ouvindo a Voz do Brasil, os nossos empresários, as nossas cooperativas, os nossos produtores rurais, acreditem que a exportação é possível para todo mundo. É possível para os médios e também é possível para os pequenos. O que precisa fazer? Tem que se preparar, tem que entender o mercado e nisso a Apex Brasil pode ajudar muito. Com ferramentas de inteligência de mercado, planos de negócios e principalmente participar das nossas feiras, das nossas rodadas de negócios, tanto no exterior como no Brasil, quando a gente traz compradores internacionais ao Brasil. Então essa é uma grande mensagem, que é uma grande oportunidade para todos, pequenos e médios também têm essa oportunidade, se prepararem, contando com o nosso apoio, a gente tem uma segurança muito boa de que também essa oportunidade vai ser viável e se transformar em negócio para eles.
1: Agora, o senhor mencionou anteriormente alguns itens que vão estar beneficiados aí pelo acordo, mel, por exemplo. A Apex já mapeou, né, o que vai ter essa redução tarifária para exportação para a Europa. Esses itens, eles coincidem com aqueles que vão ter aumento de tarifas imposto pelos Estados Unidos, né, na última taxação? Ou seja, a minha pergunta é, as oportunidades na Europa, elas podem ajudar a reduzir o impacto dessa taxação norte-americana?
2: Sim, elas podem sim, né? Estados Unidos continua sendo um mercado muito importante, a gente continua promovendo as empresas e os produtos brasileiros nos Estados Unidos, mas a Europa é uma grande oportunidade que se abre também para os exportadores brasileiros. E para vocês terem uma ideia, a exportação do Brasil para os Estados Unidos, se a gente comparar janeiro a maio do ano passado com janeiro a maio deste ano, houve uma redução de em torno de 2 bilhões de dólares da nossa exportação. Só que ao mesmo tempo que nós caímos a nossa exportação para os Estados Unidos, o Brasil aumentou a exportação para a Europa. Nós exportamos a mais 1 bilhão e meio para a Europa. Nós exportamos 8 bilhões a mais para a China e exportamos, por exemplo, para a Índia, quase 2 bilhões de dólares a mais também. Então, embora tenha caído a exportação para os Estados Unidos, o Brasil bateu recorde de exportação esse ano, se a gente pegar janeiro a maio, onde nós tivemos 12 bilhões de dólares a mais. E interessante, Luciano, é que das 2 mil empresas que estão com a Apex Brasil, que a gente trabalha, que a gente apoia e exportam para os Estados Unidos, nós tivemos 72% dessas empresas, elas diversificaram o mercado. Elas continuam exportando para os Estados Unidos, mas passaram também a exportar para outros mercados.
0: Presidente, nós temos apenas um minutinho a mais.
2: Para a diversificação.
0: Atualmente, o comércio entre Brasil e União Europeia movimenta cerca de 100 bilhões de dólares por ano. Você já tem uma estimativa de quanto esse fluxo pode crescer com a entrada em vigor, né, desse acordo?
2: Olha, Luciano, nós fizemos um estudo pegando só 543 produtos, que são aqueles que a gente tá priorizando. Só esses 543 produtos, na estimativa da Apex Brasil, no nosso estudo, que são os nossos produtos prioritários, eles podem render ao Brasil, no curto prazo, nos próximos 12 meses, um incremento de exportação de até 1 bilhão de dólares. E aí, basta também colocar que a gente tem não só esses 543, mas a gente tem milhares de outros produtos também com oportunidade, de modo que eu acho que a gente está com uma expectativa muito positiva de ter um crescimento aí de pelo menos 1 bilhão de dólares nos próximos meses para a Europa.
1: Muito bem, nós conversamos com Laudemir Miller, presidente da Apex Brasil, a Agência Brasileira de Promoção de Exportações. Muito obrigada pela sua entrevista aqui, a Voz do Brasil, presidente.
2: Obrigado, Mariana. Boa noite a todos.
0: Garantir acesso à educação, lazer e proteção para crianças e adolescentes é um dever do Estado e de toda a sociedade, como estabelece a Constituição Federal.
1: Mas essa realidade ainda é distante para mais de 1 milhão e 600 mil jovens de todo o país submetidos ao trabalho precoce.
0: Para mudar esse cenário, o Ministério do Trabalho e Emprego lançou o novo Plano Nacional de Erradicação do Trabalho Infantil.
1: Com metas válidas até 2035, a iniciativa quer fortalecer a rede de fiscalização e assistência social em todo o Brasil.
3: Brincar, estudar e se desenvolver. Direitos que ainda estão longe da realidade de milhões de crianças e adolescentes brasileiros. Segundo o IBGE, em 2024, o país registrou cerca de 1 milhão 650 mil crianças e adolescentes entre 5 e 17 anos em situação de trabalho infantil. O Nordeste concentra o maior número de casos, com 506 mil crianças e adolescentes nessa condição, seguido pelas regiões Sudeste, Norte, Sul e Centro-Oeste. Entre as principais causas estão a desigualdade social, a baixa renda familiar e a evasão escolar. No Brasil, qualquer trabalho é proibido para menores de 14 anos. Dos 14 aos 16 anos, só é permitido na condição de jovem aprendiz. Para enfrentar esse problema, o Ministério do Trabalho e Emprego lançou o Plano Nacional de Prevenção e Erradicação do Trabalho Infantil e Proteção a Adolescentes no Trabalho, com vigência até 2035. Uma conquista coletiva, destacou Roberto Guimarães, coordenador nacional de erradicação do trabalho infantil.
4: Esta quarta edição representa avanços significativos e confere maior estabilidade, continuidade e capacidade de planejamento de longo prazo.
3: O documento reúne metas, indicadores e estratégias para fortalecer a proteção de crianças e adolescentes em todo o país. A proposta foi construída de forma coletiva, com participação do governo, trabalhadores, empregadores, sistema de justiça, sociedade civil e organismos internacionais. Para o ministro do Trabalho e Emprego, Luiz Marinho, cabe à sociedade monitorar, fiscalizar as metas do plano e combater o trabalho infantil.
5: Esse é o compromisso deste quarto plano. O compromisso de todos e todas, para que nós possamos sonhar e trabalhar para realizar esse sonho, para um dia sermos declarados trabalho infantil erradicado.
3: Para adolescente de Sergipe, Ellen Hipólito, representante do comitê que debateu o novo plano, lugar de criança não é no trabalho, é na escola, no brincar e na oportunidade de sonhar com um futuro melhor.
6: É por isso que esse plano, ele é muito mais do que um documento. Ele representa a construção de oportunidades e para que crianças e adolescentes eles possam realmente estar na escola e sonhar, que é o que a gente sempre quer na nossa infância.
3: Com duração de 10 anos, o novo plano vai orientar as políticas públicas de combate ao trabalho infantil em todo o país. A meta é fortalecer a rede de proteção e garantir que crianças e adolescentes tenham acesso à educação, ao lazer e ao desenvolvimento pleno de seus projetos de vida. Reportagem Pablo Mundim.
0: Essas foram as notícias do Governo do Brasil.
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1: Fique agora com as notícias do Poder Judiciário e do Congresso Nacional. Boa noite.
0: Boa noite para você. Até amanhã.

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2: STF começa a julgar ações que questionam a exclusão de pessoas com autismo da isenção de impostos na compra de veículos.
3: STJ valida uso da ferramenta conhecida como teimosinha em execuções fiscais.
2: TSE lança manual do eleitor.
3: Boa noite, eu sou Marcela Luiza.
2: E eu sou Walter Lima.
3: O Supremo Tribunal Federal começou a analisar dispositivos da regulamentação da reforma tributária que restringiram a isenção de impostos na compra de veículos por pessoas com deficiência.
2: A discussão envolve as regras de isenção do imposto sobre bens e serviços e da contribuição sobre bens e serviços instituídos pela reforma tributária.
3: Pela nova legislação, pessoas com deficiência têm direito à alíquota zerada na compra de veículos, mas o benefício foi restrito ao excluir situações que demandam suporte à mobilidade, como o autismo de nível 1. Na sessão de hoje, o plenário escutou as partes do processo. Depois, o julgamento foi suspenso e será retomado em uma outra data ainda a ser definida. A reiteração automática de ordens de bloqueio via Cisbajude pela chamada teimosinha é medida legítima para efetivar a execução, cabendo ao executado demonstrar causas impeditivas do gravame.
2: Essa tese do STJ deve ser seguida pelos tribunais de todo o país. Fátima Uchoa.
4: A teimosinha permite a repetição automática das ordens de bloqueio de dinheiro nas contas bancárias do devedor sem necessidade de nova decisão judicial. Para o relator na primeira sessão do STJ, ministro Sérgio Cucchina, essa ferramenta contribui para a efetividade da execução, a duração razoável do processo e a eficiência da prestação jurisdicional, além de contribuir para impedir o esvaziamento de contas pelo devedor e aumentar as chances de localização de ativos financeiros para satisfazer o crédito. Ainda segundo o ministro, o risco de a teimosinha alcançar valores protegidos por lei é controlado pelos meios legais de impugnação e pelo dever do juiz de cancelar indisponibilidades irregulares ou excessivas.
3: TSE lança Manual do Eleitor, um guia que reúne as principais orientações para quem vai participar das eleições 2026.
2: O anúncio foi feito pelo presidente do TSE, ministro Cássio Nunes Marques, durante sessão desta quinta-feira. Estevão Furtado.
5: Além das versões impressa e digital do manual, a iniciativa também prevê vídeos explicativos no canal da Justiça Eleitoral no YouTube, um site exclusivo e conteúdos nas redes sociais do Tribunal. Entre as orientações estão a obrigatoriedade de apresentar um documento oficial com foto para votar e a proibição do uso de celular na cabine de votação, medida que garante o sigilo do voto. O presidente também destacou o lançamento do programa Seu Voto Importa, que amplia ações de inclusão e acessibilidade nas eleições e busca incentivar especialmente a participação de jovens de 16 e 17 anos no processo eleitoral.
3: Estatal é condenada a indenizar analista de RH ameaçada com canivete.
2: A trabalhadora deve receber R$12 mil por danos morais. Marla Lacerda.
6: A analista trabalhava em uma empresa que prestava serviços para a Celesc Distribuição em Blumenau, Santa Catarina. Quando a empresa foi vendida, o salário dos empregados passou a atrasar. Um deles, num ato de desespero, fez a analista refém, ameaçando de morte. Para os ministros do TST, a Celesc, como empresa contratante, também é responsável por descumprir as normas de segurança no trabalho, permitindo que a trabalhadora terceirizada fosse exposta à situação de risco.
3: Justiça Federal atende a pedidos do MPF e determina consolidação de terra indígena no Pará.
2: Entes governamentais foram condenados a pagar mais de R$2 milhões por danos morais coletivos por omissão histórica. Vanessa Pereira.
7: A sentença reconheceu a validade do decreto estadual publicado em 1945, que garante o direito do território ao povo indígena Amanaié, no Pará. Além do pagamento de indenização por danos morais coletivos e por omissão histórica, o governo do Pará, o Instituto de Terras do Pará, a União e a FUNAI deverão fazer estudos técnicos e realizar a retirada de ocupantes irregulares da área.
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3: Uma boa noite.
2: E até amanhã.
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4: Eu sou Paula Groba.
8: E eu sou Humberto Pinheiro.
4: E estes são os destaques de hoje do Jornal do Senado, que começa agora.
8: Próximo presidente da República enfrentará desafio de ajuste fiscal, aponta relatório da IFE.
4: Discussão no STF sobre controle de gastos públicos repercute no Senado.
8: Nova lei amplia atendimento no SUS para pessoas com dor crônica.
4: Boa noite.
8: Boa noite.
4: Existem dores que duram meses ou até anos, afetam milhões de brasileiros e podem comprometer o trabalho, o sono e a qualidade de vida.
8: Para ampliar o atendimento a esses pacientes, uma nova lei garante assistência integral pelo SUS e cria o Dia Nacional de Conscientização e Enfrentamento da Dor Crônica. A repórter Marcela Cunha tem os detalhes.
9: As pessoas que convivem com dor crônica agora têm direito a atendimento integral pelo SUS. O texto prevê acompanhamento na rede pública e determina que o paciente seja informado sobre os riscos e possíveis efeitos adversos dos tratamentos. Segundo a Sociedade Brasileira de Estudos da Dor, a condição atinge cerca de 60 milhões de pessoas no Brasil. Para o senador Dr. Irã, do Progressistas de Roraima, a medida corrige uma lacuna no acesso a tratamento.
10: Um tema tão importante que é negligenciado pelo nosso Sistema Único de Saúde, que tem um tripé pétreo da universalidade, da equidade e da integralidade, que é o nosso SUS. Ao fazer a defesa desse projeto, você beneficia essas pessoas para que elas tenham acesso amplo e rápido ao nosso sistema de saúde, pessoas com dor crônica, e eu me incluo aqui, e assim é com muitas pessoas.
9: A nova lei também cria o Dia Nacional de Conscientização e Enfrentamento da Dor Crônica em 5 de julho. A data será representada pela cor verde e deve estimular campanhas sobre prevenção, diagnóstico, opções de tratamento e combate ao preconceito contra quem vive com dor constante. Para a senadora doutora Eudócia, do PSDB de Alagoas, a criação de uma data nacional tem um papel estratégico na ampliação da conscientização e na mobilização de profissionais e gestores em torno do tema.
11: A iniciativa confere visibilidade a uma condição que afeta milhões de brasileiros e que muitas vezes permanece invisível no debate público. A dor crônica compromete a qualidade de vida, limita a autonomia e interfere nas relações sociais, familiares e profissionais, configurando um importante desafio para o sistema de saúde e para a sociedade.
9: O projeto teve origem na Câmara dos Deputados e foi aprovado pelo Senado em maio, sob relatoria do senador Flávio Arnes, do PSB do Paraná. A regulamentação pelo Executivo deverá detalhar como esse acompanhamento será oferecido no SUS.
4: E o senador astronauta Marcos Pontes, do PL de São Paulo, defendeu que a avaliação para o exercício da atividade médica seja realizada pelo Conselho Federal de Medicina e não pelo Ministério da Educação, como prevê a medida provisória editada pelo governo federal. A proposta torna obrigatória a aprovação de um exame nacional para exercer a profissão. O texto já está em vigor, mas ainda precisa ser analisado pelo Congresso Nacional.
8: Segundo o parlamentar, a certificação dos profissionais deve ficar sob responsabilidade da entidade que representa a categoria, de forma semelhante ao que ocorre com a Ordem dos Advogados do Brasil. Já o MEC caberia avaliar a formação dos estudantes, além de fiscalizar a qualidade dos cursos de graduação. Para Marcos Pontes, é necessário separar as funções de formação e fiscalização. Ele afirma que o órgão responsável pelo ensino não deve ser o mesmo encarregado de atestar a proficiência dos futuros médicos.
12: A função do Conselho Federal de Medicina é a avaliação dos profissionais. Assim como é feito na advocacia, você tem os cursos de formação de advogados e depois você tem a OAB para que o profissional possa ser certificado pelos seus pares para poder exercer essa profissão. Da mesma forma da medicina.
4: O Supremo Tribunal Federal vai analisar uma proposta de súmula vinculante que pode impedir a criação de despesas públicas ou a concessão de benefícios sem a indicação do impacto no orçamento e da fonte de recursos para custeá-los.
8: O tema repercutiu no Senado. Os detalhes com o repórter Alexandre Campos.
13: Na opinião do senador Eduardo Girão, do Novo do Ceará, o Brasil não precisa escolher entre irresponsabilidade fiscal e ativismo judicial. O caminho correto, na visão dele, é cumprir a Constituição, respeitar a lei de responsabilidade fiscal e preservar o papel de cada poder. Já o senador Oriovisto Guimarães, do PSDB do Paraná, classificou de oportuna a proposta de súmula vinculante.
14: Vem no momento em que o país está ampliando gastos, desrespeitando a lei de responsabilidade fiscal, e é preciso que aqueles que querem que essa lei seja cumprida recorram ao Supremo e que o Supremo tenha um instrumento dessa súmula vinculante para facilitar os julgamentos e para que realmente a lei da responsabilidade fiscal seja respeitada.
13: Para Marcos Pestana, diretor executivo da Instituição Fiscal Independente, órgão vinculado ao Senado, que tem como uma de suas atribuições mensurar o impacto fiscal, especialmente os decorrentes de decisões dos poderes da República, a iniciativa é redundante. Ele explicou que a Constituição e a Lei de Responsabilidade Fiscal já exigem que qualquer gasto extra proposto venha acompanhado de medida compensatória, como corte de despesa ou aumento de tributos.
4: E quem assumir a presidência da República no próximo ano terá pela frente um grande desafio: equilibrar as contas públicas.
8: Um relatório da Instituição Fiscal Independente alerta que, sem medidas de ajuste, a dívida do governo pode alcançar um nível recorde na próxima década. A reportagem é de Douglas Castilho.
15: Segundo a entidade, a instabilidade em alguns dos maiores produtores de petróleo do mundo pressiona a inflação e prejudica o poder de compra das famílias, o que deve levar o Banco Central a manter uma política de juros altos por mais tempo. Assim, o relatório prevê que a inflação feche o ano em 5%, resultado acima do teto da meta, e que a taxa Selic diminua apenas 0,25 ponto percentual. O diretor da IFE, Alexandre Andrade, explicou como todo esse processo acontece na prática, dando o exemplo do diesel.
16: O diesel mais alto vai afetar fretes, custo de transporte de mercadorias, e isso tudo é repassado para os preços finais dos produtos. Então, a depender dos desdobramentos do conflito, isso tende a ser muito ruim para os índices de inflação.
15: Apesar desse aspecto negativo, o Brasil pode se beneficiar em outro ponto, ao menos no curto prazo. Como grande produtor de petróleo, o país aumenta o preço da venda, ganha dividendos pagos pela Petrobras e ainda melhora a arrecadação de tributos, cumprindo a meta fiscal no ano. Mas o relatório reforçou a preocupação com o aumento constante da dívida pública, que, segundo o documento, pode chegar a níveis insustentáveis em 2036.
4: Os senadores Alci Lucas, do PL do Distrito Federal, destacou a instalação da Frente Parlamentar Mista de Defesa dos Feirantes. Segundo o parlamentar, a iniciativa busca fortalecer a atividade das feiras livres e valorizar os trabalhadores do setor.
8: Isalci defendeu ainda projeto de autoria da senadora Leila Barros, do PDT do Distrito Federal, que propõe a criação de regras para garantir que os feirantes que trabalham há pelo menos 5 anos na mesma feira não precisem se submeter à licitação e tenham o direito de transferir o ponto para familiares.
17: Eles estão passando por um momento difícil porque o governo não tem a sensibilidade, está querendo licitar todos os boxes das feiras. Quer dizer, os grandes empresários que têm grana vão lá e vão ganhar a licitação.
4: E o fim da escala 6x1 terá sessão de debate temático no Senado. A sessão será no dia 1º de julho. O objetivo é discutir os impactos sociais, econômicos e produtivos da redução da jornada de trabalho.
8: A PEC, aprovada pela Câmara, reduz a carga semanal de 44 para 40 horas, garante 2 dias de descanso e prevê uma implementação gradual ao longo de 14 meses. Repórter Lana Dias.
18: Devem participar do debate especialistas, representantes do governo, do setor produtivo e dos trabalhadores. O presidente do Senado, Davi Alcolumbre, também confirmou a presença da Frente Nacional de Prefeitas e Prefeitos. O senador Randolfe Rodrigues, do PT do Amapá, diz ter expectativas de votar o texto antes do recesso parlamentar.
19: Então nós temos até 17 de julho para votar o fim da 6x1 e a instituição da escala 5x2. Eu estou confiante que antes de entrarmos em recesso nós apreciaremos.
18: Mas o senador Oriovisto Guimarães, do PSDB do Paraná, disse que a proposta não deveria ser votada em período próximo às eleições.
20: E votar essas coisas em período pré-eleitoral é uma loucura. A escala 6x1 é a maior de todas as bombas fiscais que nós podemos aprovar.
18: A proposta de emenda à Constituição, que acaba com a escala 6x1, já foi aprovada na Câmara dos Deputados.
8: Com edição de Paula Groba e trabalhos técnicos de João Lira, o Jornal do Senado fica por aqui. Acompanhe agora as notícias da Câmara dos Deputados. Boa noite.
21: Boa noite e até amanhã.
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23: Avança projeto que amplia a promoção de eventos do esporte feminino.
24: Propostas ampliam suporte para mulheres grávidas e mães que estudam.
23: Câmara prioriza emissão de documento à vítima de violência doméstica.
24: Parlamentares aprovam novo símbolo para identificação da pessoa idosa.
23: Boa noite. Os deputados aprovaram um projeto que estabelece um novo símbolo nacional para identificar pessoas idosas. O texto pode seguir agora para o Senado, como informa a repórter Sofia Peçanha.
25: A Comissão de Constituição e Justiça da Câmara aprovou o projeto que institui um novo símbolo nacional de identificação da pessoa idosa. Hoje, o símbolo mais conhecido é o desenho de uma pessoa curvada com bengala. Pelo projeto, essa imagem será substituída por um novo símbolo, uma pessoa em pé acompanhada da inscrição 60+. O texto altera o Estatuto da Pessoa Idosa e a Lei de Atendimento Prioritário para determinar que o novo símbolo seja utilizado em assentos preferenciais no transporte coletivo, vagas de estacionamento, filas e caixas prioritários, além de demais sinalizações destinadas ao atendimento preferencial da população idosa. Na justificativa do projeto, o autor, o deputado Gabriel Nunes, do PSD da Bahia, argumentou que o símbolo atual passa uma imagem negativa e estereotipada do envelhecimento, associando a pessoa idosa à fragilidade e à limitação física. A relatora do projeto, na Comissão de Constituição e Justiça, a deputada Maria do Rosário, do PT do Rio Grande do Sul, afirmou que o país vive uma mudança no perfil da população.
26: Nós estamos cada vez mais velhos, mas nós queremos a longevidade com qualidade de vida. As próprias palavras que a gente usa, parece que a gente fala sobre o mundo produtivo quando não estamos aposentados. E quando estamos aposentados, falamos em inativo.
25: O projeto não muda direitos nem cria novos benefícios para a população idosa. Apenas altera a identificação visual. Essa padronização do símbolo, segundo a Maria do Rosário, também ajuda no reconhecimento dos direitos da pessoa idosa em diferentes ambientes.
26: Esses símbolos unificados no plano nacional contribuem também para que, independente do letramento da pessoa, a gente olhe para uma vaga de estacionamento, para um espaço, para uma fila, e faça cumprir as demais leis, seja na saúde, seja no estacionamento, como eu falei, seja em todas as áreas. Então, eu creio que criar este símbolo hoje faz uma diferença para um Brasil que quer assegurar dignidade, direitos e respeito, sobretudo, à pessoa idosa.
25: Alguns estados já utilizam o símbolo sugerido em suas regiões, mas agora o projeto institui a imagem como símbolo oficial em todo o país. Aprovado pelas comissões da Câmara, o projeto seguirá para o Senado. Da Rádio Câmara de Brasília, Sofia Peçanha.
22: Segurança Pública.
24: Adilson Barroso, do PL de São Paulo, apresentou o projeto que cria um sistema de alerta por aplicativo para avisar vítimas de violência doméstica sobre a aproximação de agressores monitorados por tornozeleira eletrônica.
23: Adilson Barroso ressalta que a ferramenta permite chamar o serviço de emergência com envio da localização em tempo real, registrando as violações como elemento de prova. Ele acrescenta que, segundo o projeto, o poder público poderá fornecer celular às vítimas atendidas.
22: Votação.
24: A Câmara dos Deputados aprovou prioridade na emissão de documentos para mulheres vítimas de violência doméstica. A repórter Júlia Lopes conta como deve funcionar.
27: Mulheres vítimas de violência doméstica que tiverem seus documentos destruídos ou roubados pelo agressor poderão ter atendimento prioritário para emissão de novos documentos. A medida está prevista no projeto de lei do deputado Duda Ramos, do Podemos de Roraima. aprovado pela Comissão de Constituição e Justiça da Câmara dos Deputados. A proposta altera a Lei Maria da Penha e também poderá beneficiar os dependentes da vítima. A mudança busca fortalecer a proteção e a autonomia das mulheres ao reconhecer a importância da documentação pessoal para garantir independência e acesso a direitos. O texto prevê atendimento prioritário em órgãos de identificação civil, cartórios e demais entidades responsáveis pela emissão de documentos com medidas de segurança e proteção da privacidade das vítimas. A regra vale para todos os documentos pessoais da mulher e de seus dependentes. O relator da proposta, deputado Diego Garcia, do União do Paraná, destacou que o projeto prevê mecanismos de proteção e sigilo durante todo o processo.
0: A comprovação será feita presencialmente por meio do boletim de ocorrência ou outro documento equivalente que comprove a situação de violência doméstica. E um ponto muito importante, o projeto também garante que todo esse processo seja feito com segurança e sigilo, protegendo a vítima e evitando qualquer risco adicional à sua integridade.
27: O texto aprovado também altera o Código Penal. Assim, a retenção, subtração ou destruição de documentos da mulher ou de seus dependentes será classificada como violência psicológica contra a mulher. O projeto que garante prioridade na emissão de novos documentos para vítimas de violência doméstica segue agora para análise no Senado. Da Rádio Câmara de Brasília, Júlia Lopes.
22: Direitos Humanos.
23: O projeto que obriga pais agressivos a participar de programa de prevenção de violência pode seguir para o Senado. A repórter Paula Bittar tem os detalhes da proposta.
1: A Comissão de Constituição e Justiça da Câmara aprovou um projeto que obriga pais ou responsáveis que tenham praticado violência contra criança ou adolescente a participar de programas de prevenção desse tipo de agressão. A relatora na CCJ, a deputada Laura Carneiro, do PSD do Rio de Janeiro, disse que o texto se harmoniza com a Constituição Federal, que assegura às crianças com prioridade a proteção integral e o resguardo contra toda forma de negligência, violência, crueldade e opressão. O texto aprovado modifica o Estatuto da Criança e do Adolescente para estabelecer que, uma vez verificada a hipótese de violência física, sexual, psicológica, negligência ou abandono, a autoridade judicial poderá determinar, além do afastamento do agressor da moradia, seu ingresso em programas de prevenção de violência contra crianças ou adolescentes. O autor do projeto, o deputado José Medeiros, do PL de Mato Grosso, disse que a proposta caminha no sentido de trabalhar a saúde mental desses agentes.
2: Um projeto muito importante, porque trata, inclusive, sobre saúde mental. Nós temos vários casos, por exemplo, de violência doméstica em casa com crianças e que chega ao óbito. Esse projeto, ele amplia a atuação do juiz. Ele dá instrumentos para que o juiz possa, não só a questão da pena ali, que ele tem que se ater a isso, mas também demandar um tratamento para a saúde mental do pai ou da mãe que estiver envolvido em casos de violência contra crianças.
1: A proposta que obriga pais ou responsáveis que tenham praticado violência contra criança ou adolescente a participar de programas de prevenção desse tipo de agressão já pode seguir para análise do Senado, a menos que haja recurso para votação antes pelo plenário da Câmara. Da Rádio Câmara de Brasília, Paula Bittar.
22: Justiça.
24: A Câmara aprovou a proibição de candidatura ao Conselho Tutelar de pessoas condenadas por crimes graves. A repórter Fabielle Pires nos conta quais são os casos.
3: A Câmara dos Deputados aprovou uma proposta que proíbe a candidatura ao cargo de Conselheiro Tutelar de pessoas condenadas por crimes graves. Atualmente, para ser integrante de Conselho Tutelar, os candidatos devem ter reconhecida idoneidade moral, mas a lei não lista critérios para esse requisito. Por isso, a deputada Ana Paula Lima, do Partido dos Trabalhadores de Santa Catarina, apresentou a mudança para impedir que condenados por crimes graves não possam concorrer. O Conselho Tutelar é um órgão de fiscalização que busca garantir que crianças e adolescentes tenham seus direitos respeitados. Os membros são eleitos em cada município a cada 4 anos. A relatora da proposta, deputada Laura Carneiro, do PSD do Rio de Janeiro, que foi secretária de Assistência Social, defendeu a importância dos conselheiros tutelares na proteção de crianças e adolescentes que estão em situação de vulnerabilidade. Ela julga que não pode ser conselheiro tutelar qualquer pessoa.
5: Não pode ser conselheiro tutelar aquele que comete um crime, né? Mesmo que ele tenha cumprido a sua pena, ele tem sob a sua tutela aquele delito que foi cometido na sua história.
3: O texto final aprovado foi elaborado pela relatora. Laura Carneiro definiu os crimes graves como aqueles previstos em algumas leis de combate à violência, como a Lei de Crimes Hediondos, crimes violentos previstos na Lei Maria da Penha, além de crimes de injúria contra criança e adolescente, racismo e de improbidade administrativa. O projeto que proíbe a candidatura ao cargo de conselheiro tutelar de pessoas condenadas por crimes graves foi aprovado por todas as comissões e segue agora para análise do Senado. Da Rádio Câmara de Brasília, Fabielle Pires.
22: Economia.
23: Dimas Gadelha, do PT do Rio de Janeiro, apoia o projeto que proíbe a exploração, a oferta e a publicidade de apostas de quota fixa. A proposta revoga a legislação que regulamenta as bets e prevê o bloqueio de plataformas, aplicativos e transações financeiras ligadas à atividade.
24: Dimas Gadelha alerta para o aumento do endividamento das famílias e para os prejuízos à saúde mental associados às apostas online. Segundo ele, a ideia é conter os impactos sociais e econômicos dessa atividade, prevendo inclusive punições para quem facilitar o acesso a plataformas proibidas.
22: Relações Exteriores.
23: Comissão aprova a revogação de confisco de bens de alemães, japoneses e italianos por causa da Segunda Guerra Mundial. A repórter Maria Neves contextualiza a proposta.
6: A Comissão de Relações Exteriores da Câmara aprovou o projeto do deputado Kim Kataguiri, destinado a revogar um decreto de 1942, que tinha por objetivo confiscar bens de alemães, japoneses e italianos. Durante a Segunda Guerra Mundial, de 1939 a 1945, Japão e Itália se alinharam ao governo alemão de Adolf Hitler e formaram o chamado Eixo. No Brasil, o presidente da época era Getúlio Vargas, que ao final do conflito se alinhou aos adversários do Eixo, grupo chamado de Aliança e formado por França, Inglaterra, Estados Unidos e a antiga União Soviética. Foi nesse contexto da guerra que o governo brasileiro editou o decreto agora revogado. Kim Kataguiri ressalta que japoneses, alemães e italianos não tinham nenhuma influência ou participação nas decisões políticas e militares tomadas pelos governos de seus países durante a guerra. Para o deputado, manter o decreto em vigor não faz nenhum sentido e afronta os princípios de justiça e igualdade. Relator do texto, o deputado Luiz Felipe de Orleans e Bragança, do PL de São Paulo, afirma que a norma já era injusta em 1942. Ele ressalta que os imigrantes alemães, japoneses e italianos e seus descendentes jamais deveriam ter sido punidos pelas ações dos governos do Eixo. Hoje, na opinião do parlamentar, o decreto contraria o Estado Democrático de Direito.
7: Na diplomacia, os gestos são muito importantes. Esperamos que a revogação de norma tão cruel sirva como gesto de amizade em face de países tão caros à política externa brasileira e às relações internacionais do país.
6: Ainda em 1946, um decreto do então presidente Eurico Gaspar Dutra devolveu bens e direitos dos cidadãos italianos. As propriedades confiscadas de alemães e japoneses foram restituídas ao longo dos anos. Apesar disso, o decreto de 1942 nunca foi revogado. A última propriedade tomada pelo governo brasileiro na época era uma escola japonesa localizada em Santos, no litoral de São Paulo. Em 2018, o prédio foi devolvido à Associação Japonesa de Santos como parte das comemorações dos 110 anos da imigração japonesa para o Brasil. Os bens não reclamados foram incorporados ao patrimônio da União. O projeto que revoga decreto de Getúlio Vargas que confiscava bens de alemães, japoneses e italianos ainda será analisado pela Comissão de Constituição e Justiça. Da Rádio Câmara de Brasília, Maria Neves.
22: Educação.
24: Propostas ampliam a rede de apoio para grávidas e mães que estudam. A reportagem é de José Carlos Oliveira.
9: As comissões da Câmara dos Deputados analisam 5 projetos de lei que ampliam o apoio a estudantes grávidas em período pós-parto ou que estejam amamentando. A intenção é criar condições nas escolas e universidades para que elas possam se manter nos cursos normalmente. A relatora, a deputada Cris Tonietto, do PL do Rio de Janeiro, apresentou o texto consolidado das propostas nas comissões da Mulher e de Previdência e Assistência Social.
10: A gente sabe que tem um momento que é muito sagrado para a mulher, que é justamente a maternidade. Agora, também não é justo que uma mulher, justamente por estar grávida, por estar passando pelo período depois, no caso, puerpério, parto, que ela tenha ali algum tipo de cerceamento dos seus direitos, né? E principalmente esse vínculo materno-infantil. O projeto, ele promove um acolhimento, ele viabiliza a oportunidade para que a mulher possa ter o seu direito à educação assegurado.
9: O texto altera a Lei de Diretrizes e Bases da Educação Nacional para garantir adaptações necessárias nas instituições de ensino. A lei que regula os exercícios escolares em casa também ganha novas regras específicas para essas estudantes, sobretudo em relação a acompanhamento pedagógico e material didático. Cris Tonietto cita outros benefícios.
10: Às vezes a flexibilização de prazos administrativos, para que ela possa entregar eventualmente a monografia com um tempo um pouquinho mais dilatado, porque é uma questão de direito. Então, no ambiente acadêmico, a gente precisa de oferta mesmo, de espaços que possa a mulher amamentar o seu bebê, que ela possa, de repente, trocar uma fralda do bebê, se ela tiver que, por alguma razão, levar esse bebê, eventualmente, questões de acesso remoto para esta mulher, para que ela tenha a possibilidade de não deixar e não negligenciar, em hipótese alguma, a sua vocação primária, que é justamente a maternidade, mas também sem sacrificar de alguma forma os seus sonhos, os seus projetos.
9: De acordo com o texto, os mesmos direitos serão garantidos às estudantes que adotarem uma criança ou receberem guarda judicial para adoção. Nesses casos, o prazo do benefício é limitado a 120 dias, o mesmo da licença maternidade. A proposta ainda vai passar pela análise das comissões de educação e de Constituição e Justiça. Da Rádio Câmara de Brasília, José Carlos Oliveira.
22: Saúde.
23: O projeto de Florentino Neto, do PT do Piauí, garante que laudos, exames e relatórios médicos emitidos por profissionais da rede privada sejam aceitos pelo SUS. De acordo com o texto, os documentos poderão ser usados para encaminhamentos, regulação de consultas e continuidade de tratamentos na rede pública.
24: Florentino Neto acredita que a medida evita a repetição de consultas e exames já realizados. Segundo o deputado, o objetivo é reduzir a burocracia e acelerar o acesso dos pacientes a diagnósticos e a atendimentos especializados.
22: Esporte.
23: Projeto que busca ampliar a promoção de grandes eventos de esporte feminino avança na Câmara. A repórter Silvia Munhato tem os detalhes.
11: A Comissão de Esporte da Câmara aprovou o projeto para obrigar as entidades esportivas responsáveis pela organização de grandes eventos a adotar medidas de promoção do esporte feminino. A ideia é melhorar a visibilidade institucional, o acesso a estruturas esportivas adequadas e o desenvolvimento de categorias de base e formação profissional feminina. A proposta original da deputada enfermeira Rejane, do PCdoB do Rio de Janeiro, tratava do fortalecimento do futebol feminino com várias medidas para garantir a igualdade de gênero. A relatora, deputada Nelly Aquino, do Podemos de Minas Gerais, alterou a proposta, retirando alguns pontos que, segundo ela, já constam da Lei Geral do Esporte, e aproveitou para ampliar o alvo da proposta para todos os grandes eventos esportivos, não apenas o futebol. A deputada enfermeira Rejane apoiou as mudanças.
12: Quanto mais a gente consiga aprimorar uma proposta legislativa para valorizar, né, as mulheres, e eu tenho muita luta também com mulheres negras, com a população LGBT, enfim, eu acho que a gente tem que ir à frente. Não dá para retroceder.
11: O projeto, que trata da promoção da participação feminina em grandes eventos esportivos, será analisado agora pelas comissões de Defesa dos Direitos da Mulher, de Finanças e Tributação e de Constituição e Justiça. Da Rádio Câmara de Brasília, Silvia Minhato.
24: Projeto reconhece as seleções brasileiras masculina e feminina de futebol como manifestação da cultura nacional e símbolo da identidade brasileira. Autor da proposta, Hélio Lopes, do PL do Rio de Janeiro, destaca o papel histórico das equipes na formação da memória e do sentimento de pertencimento dos brasileiros.
23: O texto ressalta tanto a trajetória da seleção masculina quanto a contribuição da seleção feminina para a valorização do futebol. Segundo Hélio Lopes, as duas equipes ajudam a projetar a imagem.
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19: Se você tem acompanhado as tendências de decoração, já deve ter percebido a presença cada vez maior dos tons terrosos. Terracota, caramelo, argila, areia e marrom claro estão dominando os ambientes. E existe um motivo para isso. Essas cores trazem sensação de acolhimento, conexão com a natureza e conforto visual. Além disso, combinam muito bem com madeira, plantas e tecidos naturais. É uma paleta que consegue ser moderna e atemporal ao mesmo tempo.
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9: Obrigada pela sua companhia nesta quinta-feira, dia 25 de junho. Tudo bem com você? Agora vamos viajar no tempo. Esse é o No Ritmo do Amor e eu, Ana Paula Barros, tenho um encontro marcado com você. Eu não falto, hein? Todas as noites a gente fala de amor aqui na rádio. E você é muito bem-vindo e pode participar. 3499-136-2203. Esse é o nosso WhatsApp. Alfa Viol, para começar muito bem no ritmo do amor. Eu gosto demais dessa música, Forever Young.

Aqui Roupa Nova, Anjo, e antes Neil, Because of You. Um beijo para a Neuza, final do telefone 4492. Um beijão também para o Paulo Henrique, final do telefone 2326. Aninha, eu adoro o seu programa e eu também me encontro com você todas as noites. Muito obrigada, Paulinho. E eu fico feliz com isso.

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0: Hora de encerrar a sequência aí com Grace Abrams, That's So True. Depois do intervalo, eu volto para te fazer companhia nesta quinta-feira.
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2: E aí, minha turma, Link Upgrade. Aqui é o Rodrigo Campos no seu radinho, como sempre, né? Olha só, a banda Slipknot revelou o setlist da sua turnê comemorativa de 25 anos de carreira. A turnê, que começou em Noblesville, Indiana, nos Estados Unidos, trouxe um repertório focado em músicas anteriores a 1999, conforme declarado pelo vocalista Corey Taylor. Bom, a sequência de shows também marca a estreia de Eloy Casagrande, baterista brasileiro de 33 anos, como o mais novo integrante do Slipknot.

Phineas, irmão da famosa cantora Billie Eilish, anunciou o lançamento do seu segundo álbum solo intitulado For Crying Out Loud. Bom, o novo trabalho do cantor e produtor, né, vai estar disponível nas plataformas de streaming a partir de 4 de outubro. Aos 27 anos, Phineas é o responsável pela produção de todo o álbum, marcando sua primeira grande obra desde Optimist, seu disco de estreia lançado lá em 2021.

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14: Eu não sei o que você tem vivido, o que você está passando. O que eu sei é que nunca é tarde para começar ou talvez recomeçar. A semana passada pode ter sido um pouco difícil, mas essa é uma nova semana. E toda vez que a gente levanta, a gente recebe uma nova chance para fazer tudo de novo ou recomeçar. Não desista e continue. E se você não consegue, peça ajuda para aqueles que amam você de verdade. Eu começo a sequência com Dido.

Alex Warren, Ordinary. Antes, Flávio Venturini, Noites com Sol. Música maravilhosa que a Sandra Regina, final do telefone 2533, nos pediu. Sandrinha, um beijo pra você. Beijo também para o Paolo. Ele manda um beijo pra sua namorada Samantha. Obrigada pela participação de vocês. E um beijo para a Ludiane. Ana, eu gosto demais do seu programa e sou fã do Hit. E hoje tem transas aqui no programa, Lu.

0: Hora de encerrar a sequência aí com Barbra Streisand, Woman in Love. Antes, Hit, Transas. Depois do intervalo, eu volto com a sua história de amor.
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